0: Maravilha, minha gente, nós estamos de volta, são agora 9:02, 9:02. Você está acompanhando o programa Sucesso Total. Alô, Lucas, Deus abençoe meu amigo, lá do Vila Mariana, tá ligado conosco. A irmã Graça também, irmã Graça, tá ligada, irmã Graça. Deus abençoe a tua vida, minha amiga. É isso aí, gente, você está na melhor, na 104 FM, a Rádio do Povo de Deus, acompanhando essa programação abençoada, que é o Sucesso Total. A irmã Graça, cadê a irmã Graça? Tá pedindo a canção aqui, né, irmã Graça? Fala comigo, irmã Graça, minha amiga.
1: Oi, pastor Elias. Boa noite.
0: Boa noite. Paz.
1: Aqui é Maria das Graças, aqui de Vila Mariana.
0: Amém.
1: Gostaria de pedir um louvor para minha mãe, Leopoldina, que está ligadona aqui assistindo. É, ela gosta daquele louvor, são 4 horas da manhã.
0: Sim.
1: Aí tem como você passar pra ela aí?
0: Agora, minha amiga.
1: Eu sou mais 104.

0: Maravilha, linda canção. Alô, Irmão Graça, que maravilha, hein? Linda canção, hein? Maravilha, hein? Matos Nascimento, são 4 horas da manhã. Que maravilha, hein? É, quem tá comigo aqui também, gente, é o Lucas. Alô, Lucas. O Lucas tá pedindo aqui uma canção. Paz do Senhor, Pastor Elise, estamos aqui ligadinho. Deus abençoe. Dá pra tocar aí um louvor? Se caso der pra tocar o louvor, quero ouvir Eli Soares. Me ajuda a melhorar. Eu vou te ajudar com essa canção. Amém, Lucas? Vou te ajudar a melhorar com essa linda canção de Eli Soares. 98, sucesso total.
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Maravilha, minha gente, nós estamos de volta, é o sucesso total, abençoando a sua vida. Essa é a noite maravilhosa, a noite maravilhosa. Hoje é 14 de outubro de 2026. São agora 9 horas e 11 minutos, 9 e 11. Quem tá comigo é a Paula do Elvamar. Fala, Daniel, com Mara Lima, né, Paula? É, um abraço aí a você, um abraço a todos do Elvamar, a Isabela, a Rebeca, vamos de louvor!

0: Maravilha, gente, linda canção de Maralimba, Fala Daniel. De Lucas, a filha dele tá cantando lá, lá no Vila Mariana. Um grande abraço a todos aí. O pessoal também do bairro São Tarcísio, Ilha dos Araújos, centro da cidade. A você, meu amigo, que está trabalhando nesta noite, que Deus abençoe, te proteja, te guarde, te livre de todo mal. Alô, meu amigo caminhoneiro, um grande abraço. A você, meu amigo taxista, a você, meu amigo do aplicativo, que Deus te proteja, que Deus te guarde também no nome do Senhor Jesus. Vamos ao intervalo, daqui a pouquinho eu volto, é vapt-vupt, é rapidinho, é só o tempo de tomar uma água.
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1: Maravilha, gente, já voltamos. Quem tá comigo é o Arley, lá do Vila Império. Fala comigo, Arley, paz, boa noite.
2: A paz do Senhor Jesus, pastor Elias, boa noite. Aqui quem fala é o Arley, bairro Vila Império, governador Valadares. Eu gostaria de ouvir oferecer o louvor com Valesca Maíssa, dia após dia. Quero oferecer para todos os ouvintes nesta noite, para vocês aí da rádio, para minha esposa também, ligadinha na 104 FM, e dizer que somos mais 104 a rádio do povo de Deus. Fique na paz, Deus abençoe, um abraço.

0: Maravilha, gente. Para dançar um pouquinho, para se divertir, meu amigo, minha amiga. Ministério Tempo do Céu Deserto, Forró Gospel 2024. Eita glória! Quem tá chegando aqui agora é meu amigo que é cantor, pregador, compositor, instrumentista, Roberto. Fala comigo, Roberto.
1: Alô, Pastor Elias. Aqui é o Roberto do bairro Palmeiras. Boa noite, senhor aí, Pastor Elias.
0: Boas noites.
1: Que bênção, voltou pra rádio, hein?
0: Ô, glória. É
1: só alegria. Tô Pastor Elias tá pedindo aí de Daniel Samuel. Sim. A luta chegou de repente. Eu ofereço aqui pra toda a minha família e estamos todos ligados aqui do bairro Palmeiras. Somar 104 é firme, a rádio do povo de Deus.
0: A luta chegou e vai embora, meu amigo. É.

0: Maravilha, minha gente, linda canção. Eita, maravilha. Ô, Juninho, daqui a pouquinho é você, hein, Juninho? Mas antes, cadê o Arley?
1: Pai do Senhor Jesus, pastor Elias, novamente aqui quem fala é o Arley Bavino Impera, governador Valadares. Eu gostaria de ouvir oferecer o louvor. Era a mão de Deus. Quero oferecer para todos os ouvintes nesta noite, para vocês aí da rádio, para minha esposa Patrícia também, ligadinha na 104 FM, e dizer que são mais 104 a rádio do povo de Deus. Fique na paz, Deus abençoe. Um abraço.

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10: 9h44 agora.
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1: Maravilha, gente, nós estamos de volta. Agora só temos mais duas participações, então não tem mais como ouvir. Participação, quero agradecer aí ao Lucas, à Lívia, né? A Lívia é sua filha, né, meu amigão? A Letícia é sua esposa, não é isso? Deus abençoe poderosamente. Alô, meu amigo! É, o Jonathan Rodrigues está lá, tá deitado, descansando, ouvindo a 104. Jonathan Rodrigues, eu toquei aqui dose dupla com você no início, viu? Toquei dose dupla, foi Jonathan Rodrigues. Deus abençoe, meu amigo. Zezinho, da Casa de Bicicleta Pai e Filhos. Deus abençoe poderosamente. É isso aí. Tá certo, é, Lucas? É isso aí, né? Vamos lá, então, gente. Cadê aqui? É, daqui a pouquinho, o Romildo. Alô, Romildo, do Santa Helena. Grande abraço, Romildo. Grande abraço. Fala comigo aí, Juninho.
2: Boa noite.
1: Boa noite, Juninho.
2: Meu querido amigo.
1: Fala que eu te escuto.
2: Elias de Jesus.
1: Sou eu.
2: O homem que virou Jesus.
1: Oh my God.
2: Tudo bem contigo, Elias?
1: Tudo bem e você, Juninho?
2: Aqui é o seu grande amigo, Juninho do bairro
1: Vitória.
2: Gostaria de ouvir a música aí da Karine Frausch.
1: Sim.
2: É, quero ver, vou ver o meu milagre.
1: Isso.
2: Ofereço você, amigão.
1: Obrigado.
2: Para a minha mãe, Mar, para todos os ouvintes, para a equipe da rádio.
1: Muito obrigado.
2: Para
1: muito
2: meu
1: obrigado.
2: Pai Marcos, para meu pastor Dori e para meu pastor Sam, queridão. Pastor Wilson Correia.
1: Isso aí, Juninho.
2: Do bairro Carapelas.
1: Maravilha.
2: E dizer que eu sou mais...
1: A 104.
2: 104 FM.
1: A rádio?
2: A rádio do povo de Deus.
1: Parabéns, Juninho.
2: Abração, meu querido amigo.
1: Falou.
2: Elias de Jesus, abraço de hoje.
1: Ô, glória.

Kaliane Franches, vou ver o meu milagre. Foi pedido do Juninho lá do bairro Vitória. Isso aí, Juninho. Maravilha, gente. Olha só, pra finalizar, tá aqui uma linda canção aqui, viu, meu amigo? Cadê, cadê? Uai, eu ia falar o Roberto aqui. É o Romildo, lá do Santa Helena. É o flashback. É, livre e colorido o momento, né? Dos flashbacks, good times. Tempos antigos. Tá chegando aí, Voz da Verdade, Perdão. Vai pra você aí, meu amigo Romildo!

0: Maravilha, minha gente, chegando a mais um final de um programa Sucesso Total. Vamos orar ao Pai das Luzes, ao bom Jesus dos Milagres. Tô vendo aqui meu amigo Lucas tirou uma foto, ele passou aqui em frente à emissora. Ei, Lucas. Soberano Deus, eterno Pai, eu oro abençoando a vida de cada ouvinte, de cada amigo, cada amiga, cada pessoa, seja de perto, seja de longe. Essa pessoa talvez ela não começou a ouvir o programa no início, mas pegou agora o finalzinho da oração. Eu oro pela vida dela, meu Pai, esse amigo que está no trabalho, essa pessoa que está indo trabalhar. Eu oro por essa pessoa que está em casa, aflita, necessitada. Enxugue as suas lágrimas. Levanta o que está caído, fortaleça o que está de pé para que não caia. Renove a força do enfraquecido. Traz paz dentro desta casa, Senhor. Transforme este lar em um pedacinho dos céus. Arranca as brigas, intrigas, mazelas e as confusões. Eu oro também pela vida daquela pessoa que está enferma, que ela receba cura, toca na pele e carne, nos nervos, nos ossos, no sangue, nos órgãos do corpo. Cura também, meu Pai, não somente o físico, mas o espiritual, essa pessoa com ansiedade, depressão, que ela seja curada por Ti. Eu oro abençoando quem está também na cadeia, na penitenciária, em um centro de recuperação, em um asilo. Meu Deus, que o Senhor possa também visitar essa pessoa que perdeu um ente querido. Conforte este coração, Senhor. Traz uma alegria para essa pessoa. Preencha este vazio com a Tua presença. O Espírito do Senhor, Ele nos conforta, que possa confortar a todos. Eu oro também, Pai, para que haja bênção na nossa cidade. Proteja a nossa cidade, proteja o nosso estado, o nosso Brasil. Pai, em nome do Senhor Jesus, eu declaro a vitória para cada um. Que possamos ter aí uma noite tranquila, abençoada. E já amanhã, uma quinta-feira, produtiva na Tua santa presença. Pois assim, meu Pai, eu abençoo a todos. Em nome de Jesus, amém. Graças a Deus. Maravilha, meus amigos, eu fico por aqui. Tá chegando o Pastor Flamarion Rolando com o programa Visita ao Seu Lar. E amanhã nós estaremos de volta, se Deus quiser, com mais um programa Sucesso Total. Fique na paz de Cristo Jesus. Beijo no coração, forte abraço e até lá, eu fui!
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3: Que Deus te abençoe poderosamente em nome de Jesus. Eu aprendo que quem começa as coisas no altar não vai ter que ficar dependendo de homens. Quem começa no altar anda em direção. Quem começa no altar colhe testemunhos. Nós precisamos viver Mateus 6,33, que diz: buscai, pois, em primeiro lugar o reino de Deus e a sua justiça, e todas as outras coisas lhe serão acrescentadas. Por isso que eu te digo, o que você coloca no altar primeiro define a direção de toda a sua vida. Acompanhe testemunhos, o que Deus tem feito aqui na nossa igreja. Daqui a pouco eu volto com todos vocês.
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5: Meu Deus e meu Pai, toca do alto da cabeça à planta dos pés. Toca na pele, na carne, nos nervos, nos ossos, no sangue. E toda a enfermidade alojada nesse corpo, eu dou uma ordem: sai agora, no nome de Jesus. Meu Deus, o céu é lugar de saúde. Então traga a saúde do céu para o corpo desta pessoa agora, no nome de Jesus. Estava com dor, irmão? Estava com dor? Estava com dor onde? Aí no ombro? Mexe com o ombro agora, mexe. Isso, mexe, mexe. Quando só mexia assim doía. Fala, fala, não me conta, quando só mexia doía.
6: Doía muito.
5: Doía muito, agora mexe agora. E aí?
6: Melhorou, graças a Deus.
5: E a senhora está chorando por quê?
6: Alegria, está doendo muito.
5: A senhora está alegre?
6: Aleluia, Jesus.
5: Cadê a dor?
6: Sumiu, graças a Deus.
5: E a senhora está chorando por quê?
6: Alegria.
5: Quem te curou?
6: Jesus.
5: Bate o palmo e dá glória.
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9: As quatro atitudes de Jesus no pior dia da sua vida. A primeira atitude de Jesus no pior dia da sua vida, diga comigo: ele chamou Deus de Pai. Jesus começa o pior dia da vida dele no jardim do Getsêmani. Vocês lembram de Judas? Lá no Getsêmani ele vende Jesus por 30 moedas de prata. E lá no Getsêmani ele é preso pelos soldados. Ele começa no Getsêmani o pior dia da vida dele. E ele termina o pior dia da vida dele, sabe onde? Lá na cruz do Calvário. onde ele é pregado na cruz. Agora no Getsêmani ele chama a Deus de Pai, quando ele diz: Pai, se possível passa de mim este cálice, se possível não me deixa morrer, mas contudo que se cumpra a tua vontade. E ele termina o pior dia da vida dele lá na cruz do Calvário, chamando Deus de Pai novamente, dizendo: Pai, perdoa, porque eles não sabem o que fazem. Ele começa o pior dia da vida dele chamando Deus de Pai, e ele termina o pior dia da vida dele chamando Deus de Pai. Por que que Jesus chamou Deus de Pai no pior dia da vida dele? Para dizer para o diabo: eu estou sofrendo, mas o meu Pai está no controle de tudo. Pastor, onde está na Bíblia? Lucas 22:42. Jesus no Getsêmani chama Deus de Pai, dizendo: Pai, se queres, afasta de mim este cálice, todavia não se faça a minha vontade, mas a tua. Isso aqui foi no Getsêmani. Agora ele termina lá na cruz do Calvário, no Lucas 23:46. Já na cruz, na sexta-feira da paixão ainda, Jesus diz, Jesus clamando com grande voz, diz, fala comigo: Pai, nas suas mãos eu entrego o meu espírito. E havendo dito isto, expirou, morreu. Repara que aqui ele está encerrando a sexta-feira da paixão, estava na cruz. Só que quando ele vai morrer, o que ele fala? Pai, nas suas mãos eu entrego a minha vida. Em outras palavras, o diabo não controla nada. Eu vou morrer, mas vou morrer com Deus. Eu vou sair dessa terra, mas vou sair com Deus. Nos momentos da sua dificuldade, pode ter certeza que Jesus permanece do seu lado. Quem crê, bate palma e dá glória. Você tem um Pai. Segunda atitude de Jesus no pior dia da sua vida, fala comigo: libera perdão. Olha o que que Jesus fala, Lucas 23:34: o Pai perdoa eles. Jesus, porém, dizia: Pai, perdoa eles, porque não sabem o que fazem. Eu quero parar um pouco aqui. Diga comigo: o poder do perdão. Jesus, ele vai para a cruz. Jesus, ele recebe uma coroa de espinho, escrito nela: Rei dos Judeus. Uma forma de zombar dele, que eles estavam dizendo era o seguinte: como é que o senhor é rei que não consegue nem se salvar? Como é que o senhor é o salvador da humanidade, sendo que o senhor não salva nem a si próprio? Ele recebe prego nas mãos, cusparada na cara. Irmão, será que a gente sabe o que é cusparada na cara? Alguém aqui já levou uma cusparada na cara? Jesus levou várias nesse dia. Jesus, ele foi chamado de bandido. Alguém que só falava do amor de Deus, alguém que só pregava o evangelho. Mas com todos fazendo isso, ele vira para o Pai, ele vira para Deus e fala: Pai, perdoa-lhes. No pior dia da vida de Jesus, ele liberou perdão. Ele está nos ensinando nesta noite. O que é perdão, pastor? Fala comigo assim, ó: perdão. Perdão vem de perca. No original, perdão vem de perca. É perder no ar, perdão. No original, no hebraico, significa perder no ar. É você perder no ar as mazelas, as tristezas, as angústias. Quem fez Jesus sofrer? Sabe quem foi? Quem o colocou na cruz. Mas Jesus perdoou aqueles que o levaram para a cruz. Jesus nos convoca a liberar perdão. quem te ofendeu, perdoa. Pastor, mas eu não estou errado, a outra pessoa que está. Quem disse que você perdoa porque você está certo? Se você não perdoar, você vai gerar uma crise de ansiedade, uma depressão, uma angústia, porque você não consegue perdoar. A maioria das pessoas tem problemas psicossomáticos. São pessoas que não perdoam, fica remoendo aquilo dentro, e aquilo que é pequenininho se torna um monstro, ao ponto da pessoa ficar doente. E o que está lá no fundo daquela doença? Fala comigo, falta de perdão. Jesus, ele tinha tudo para não perdoar, mas ele foi exemplo para nós. Salmos 86, versículo 5. Olha o que diz a palavra de Deus. O salmista faz a seguinte declaração para nós: porque tu, Senhor, és bom e pronto a perdoar. Se Deus está pronto para perdoar e eu quero andar com Ele, e eu sou a imagem e semelhança dEle, eu tenho que estar pronto para perdoar também. Ah, pastor, eu não estou pronto para perdoar. Então você não está pronto para andar com Deus. Eu vou repetir. Nós somos a imagem e a semelhança de Deus. E Deus é bom. E Ele está pronto para te perdoar, para me perdoar. Agora, se eu não estiver pronto para perdoar, como é que eu vou andar com Deus? Mateus capítulo 18. Versículo 21 e versículo 22. É muito forte isso aqui. Então Pedro, aproximando-se dele, lhe perguntou: Senhor, até quantas vezes pecará meu irmão contra mim? E até quantas vezes eu tenho que perdoar? Preste atenção nisso aqui. Pedro faz uma pergunta a Jesus. Pedro, ele indaga Jesus e pergunta: eu tenho que perdoar uma pessoa quantas vezes? Aí Jesus traz a resposta. Fala comigo: até sete. Porém respondeu Jesus: não te digo que até sete somente, mas até 70 vezes 7. Ou seja, sempre o meu coração tem que estar pronto para perdoar. Diga para o seu irmão: se você não perdoar, você fica doente. Marcos capítulo 11, verso 25 e verso 26 diz assim: quando estiveres orando, perdoai se tendes alguma coisa contra alguém. Irmão, se você não perdoa, nem a sua oração é ouvida. Diga para quem está do seu lado: se você não perdoa, a sua oração não é ouvida. Isso é tão grave. Quando estiveres orando, perdoai se tendes alguma coisa contra alguém, para que também vosso Pai que está no céu vos perdoe as vossas ofensas. Aí olha o que diz no verso 26. Toda a igreja leia comigo, vamos lá: mas se vós não perdoardes, também vosso Pai que está no céu não vos perdoará. O que que significa isso? Se eu não perdoo, eu não recebo o perdão de Deus. Jesus estava no dia mau, mas ele diz: eu perdoo todos. Levanta a mão dele e diga assim: Senhor, que eu possa exercer o poder do perdão. Bate palma e dá glória. Bata palma e dá glória a Deus. Terceira atitude de Jesus na sexta-feira da paixão, que foi o pior dia da sua vida. Fala comigo: ele ganha uma alma. Jesus estava no centro da cruz. À direita estava Dimas, um soldado. À esquerda estava Gesma, o outro soldado. E Jesus, com o corpo ensanguentado, e Jesus debilitado, fisicamente falando, vocês acreditam que ele arrumou um tempo ainda para ganhar uma alma? Prego nas mãos, sangue para todo lado, e ele arrumou tempo para ganhar uma alma. Ele ganhou o ladrão que estava na direita. Você pode dar um glória a Deus? Pergunta para o seu irmão: quem foi a última alma que você ganhou para Jesus? Agora responde para ele quem foi. A nossa condição não nos impede de ganhar almas. Jesus estava sofrendo, mas estava ganhando alma. Dá glória. Jesus estava sofrendo, mas estava trazendo pessoas para o reino de Deus, aleluia. Jesus estava sofrendo, mas ele estava levando pessoas para o céu, da glória. Ah, pastor, mas eu estou numa luta tão grande, eu ainda não posso pregar para ninguém. O quê? Você quer luta maior do que Jesus quer morrer naquele mesmo dia? Olha o que, que a Bíblia diz, Lucas 23, 43. Respondeu-lhe Jesus: em verdade te digo que hoje estarás comigo no paraíso. Eu quero declarar que você vai evangelizar mesmo no meio da luta, da glória. Levanta a mão e diga assim: Senhor, eu preciso, mesmo na luta, evangelizar, pregar e ganhar almas no teu reino. Bata palmas e dá glória, igreja. E quarto e última atitude de Jesus no pior dia da sua vida. Fala comigo: se preocupou com o bem-estar das pessoas. Jesus, ele estava na cruz. E sabe quem estava no pé da cruz? A mãe dele, a irmã Maria. Sabe qual foi a atitude de Jesus? Porque a Maria via Jesus sofrendo. Jesus falou assim para os discípulos: leva minha mãe daqui para ela não sofrer. Jesus se preocupou com o bem-estar das pessoas no dia do sofrimento dele.
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3: Grande Deus e poderoso Pai, Deus que nunca perdeu uma batalha, Eu entro em oração por todos que acompanham este programa. Meu Pai, eu coloco no Teu altar todo o peso que essa pessoa carrega, toda a dor, toda a frustração, todo o medo. Eu quero declarar encerramento de ciclos que não vêm do Senhor, e que ela possa receber fé, um renovo para viver um novo tempo. Purifica cada coração, alinha cada pensamento e guia os passos para que essa pessoa viva na Tua presença. Eu profetizo que onde essa pessoa for, a Tua presença vai com ela, a Tua voz vai com ela, ela viverá a Tua vontade. E que haja paz onde havia guerra, que haja provisão onde havia falta, e que haja vida onde havia cansaço. Eu profetizo que a Tua bênção e a Tua mão estará estendida sobre este ouvinte. Em nome do Pai, do Filho e do Espírito Santo. Amém, Jesus.
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0: 10h20.
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0: 10h42.
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3: 11 horas.
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1: 11:20.
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0: 11:37.
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3: 11:57.
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0: uma e dois.
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0: 1h20.
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3: 1:40.
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4: Profissionais que atuam no atendimento de pacientes com câncer passam a contar com uma nova fonte de atualização sobre pesquisas, tratamentos e prática clínica de forma gratuita. A Medscape, plataforma digital global para médicos e profissionais de saúde, e a Sociedade Brasileira de Oncologia Clínica ampliaram uma parceria iniciada em 2022 para oferecer conteúdos em português com informações de congressos, análises de dados clínicos, vídeos com especialistas e materiais educacionais. A proposta é facilitar o acesso a informações relevantes e seguras com comprovação científica, de acordo com a rede comercial e de parcerias educacionais da Medscape Brasil, Diane Leones.
5: A oncologia é um segmento que ela muda muito rápido, então nós temos novos estudos, biomarcadores, tratamentos que aparecem, né, o tempo todo, tem bastante investimento nessa área. E o médico, ele precisa acompanhar tudo isso, né, e com uma rotina que para ele já é bastante intensa. Então encontrar, né, uma fonte confiável ajuda a entender o médico o que realmente ali é relevante e conversar melhor com a equipe, com o paciente, o familiar.
4: Os conteúdos ficam disponíveis gratuitamente nas plataformas das duas instituições. A parceria também busca enfrentar um desafio cada vez mais presente na área da saúde: a circulação de informações sem comprovação.
5: Na oncologia, isso é bastante delicado, né? Porque o paciente, a família, eles estão vivendo ali um momento realmente de bastante fragilidade, e eles procuram respostas. Então, muitas vezes, eles chegam ali na consulta, né, com algo que eles viram nas redes sociais, e o médico, ele precisa entender de onde veio aquela informação e ele explicar, principalmente de uma forma clara para esse paciente, né? O que, de fato, as evidências, né, os estudos mostram, e ter boas fontes para ajudar ele nessa conversa paciente e familiar.
4: A parceria também incorpora recursos de inteligência artificial para ajudar na localização e organização de informações científicas. A ferramenta agiliza a busca, mas não substitui a avaliação do profissional que continua responsável pela decisão clínica. Agência Rádio Web. Produção e reportagem, Bruno Moreira.
3: Política.
6: Foi no dia 10 de outubro de 1980, quando mulheres se reuniram nas escadarias do Teatro Municipal de São Paulo para um protesto contra o aumento de crimes de gênero no Brasil, que a data se tornou o Dia Nacional de Luta contra a Violência à Mulher. Desde então, a legislação mudou para proteger mulheres vítimas de violência, mas ainda temos muito a reivindicar, inclusive no meio político. Um levantamento divulgado pelas organizações Terra de Direitos e Justiça Global mostra que houve 134 casos de violência política nos 50 dias de campanha do primeiro turno das eleições, um caso a cada 9 horas. Mais da metade das vítimas eram mulheres. A pesquisa mapeia principalmente registros que chegam ao conhecimento público. Estudiosos apontam que existe uma subnotificação desses números. Para Paulo Ramos, sociólogo e coordenador de projeto do AfroSebrap, um dos fatores é o reconhecimento do ato violento em si.
7: É possível, claro, que por isso, por conta do paulatino reconhecimento da violência política como um problema, haja uma subnotificação. Mas isso tende a se superar na medida em que as pessoas se tornam mais conscientes dela.
6: Ramos também fala que existe outra razão, que seria a ideia de que a vítima sofra uma nova violência caso denuncie.
7: Mas é claro que isso é sempre uma contabilidade que cada vítima fará, sabendo, tendo a sua experiência, sabendo lidar com o problema, a partir do momento em que ela entende que expor a violência política vai trazer mais prejuízos a ela. Em geral, o que se percebe é que tornar pública uma violência política acaba sendo um fator de proteção da vítima.
6: O estudo indica que quando o agressor é adversário político, as mulheres também são as principais vítimas. Dos 21 episódios com esse perfil, 20 tiveram candidatas ou parlamentares mulheres como vítimas. O caso da Ana Elisa não entrou nas estatísticas por ter acontecido depois do primeiro turno. A deputada eleita relatou pelas redes sociais ter sofrido ameaças de morte e estupro após disseminação de notícias falsas.
0: Eu estou sofrendo mais ameaças de morte. Eu acredito que ninguém mereça sofrer ameaça de morte por estar politicamente engajado e tentando defender o que acha melhor para o país. E se qualquer coisa acontecer comigo, eu espero que vocês atribuam a conta de Nicolas Ferreira, Gleidson e Eduardo Azevedo, que foram as três pessoas que ajudaram a disseminar fake news contra mim aqui nas redes sociais.
6: No ambiente virtual, as mulheres também são as que mais sofrem violência. Dos 42 casos registrados na internet, 34 tiveram mulheres como vítimas. Homens foram vítimas em 8 casos. Agência Rádio Web, produção e reportagem, Carolina Prazeres.
3: Internacional.
8: O Brasil foi reeleito para o Conselho de Direitos Humanos das Nações Unidas nesta terça-feira, assumindo um mandato de 2027 a 2029.
9: Number of votes obtained by each member state. Brazil, 170.
8: O país recebeu 170 votos favoráveis em eleição realizada na Assembleia Geral da ONU, em Nova York. Esta é a sexta vez que o Brasil ocupará um assento no órgão, criado em 2006. Ao lado do Brasil, a única nação de língua portuguesa na corrida, foram eleitos mais 14 países, dentre eles Alemanha, Japão, Ucrânia e Nigéria. O Brasil concorreu no grupo da América Latina e do Caribe, ao lado da República Dominicana e do Uruguai, num processo com 3 candidatos para 3 vagas. A candidatura brasileira foi anunciada em maio e sustentada por compromissos voluntários em áreas como combate ao racismo e à discriminação, fortalecimento da democracia e da justiça social, proteção de grupos vulneráveis e promoção de direitos digitais e da privacidade. Outras prioridades citadas foram justiça climática, combate à fome e à desigualdade, inclusão digital e desenvolvimento sustentável. Na sua campanha, o Brasil ressaltou que não há como construir um mundo livre de violações sem agir sobre os determinantes sistêmicos responsáveis por elas. Com 47 Estados-membros, o Conselho de Direitos Humanos das Nações Unidas é o principal mecanismo intergovernamental para fortalecer a promoção e a proteção dos direitos humanos ao redor do mundo. Os integrantes do Conselho são escolhidos em votação secreta pela Assembleia Geral da ONU para mandatos de 3 anos. Para obter um assento, o país candidato precisa obter a maioria dos votos da Assembleia, que tem 193 Estados-membros. As cadeiras no Conselho de Direitos Humanos são distribuídas entre grupos regionais para garantir o equilíbrio geográfico.
10: Da ONU News, em parceria com a agência Rádio Web, Felipe de Carvalho.
3: Esporte.
11: A seleção brasileira feminina voltou a jogar em Pernambuco pouco mais de 2 anos depois da última apresentação no estado. E nesta terça-feira, diante da Argentina, na Arena Pernambuco, o Brasil ficou no empate em 2-2, num amistoso preparatório para a Copa do Mundo Feminina do ano que vem, que será disputada no Brasil e vai contar com jogos em solo pernambucano. Foram mais de 29 mil torcedores nas arquibancadas. O confronto foi marcado pela festa da torcida. Em campo, o Brasil chegou a abrir 2 gols de vantagem com Bia Zanerato e Gil Garbellini, mas viu os argentinos reagirem e buscarem a igualdade. Faltando 8 meses para o Mundial, a partida também marcou a última apresentação da seleção em território brasileiro em 2026, O duelo na Arena Pernambuco foi o segundo encontro entre Brasil e Argentina nesta sequência de preparação de data FIFA. No Beira-Rio, a seleção tinha vencido por 3-1. O confronto desta terça-feira também fez com que fosse o 23º duelo entre as seleções na história. Agência Rádio Web com informações da seleção feminina, Daniela Esperon. O Vasco deu um passo importante rumo à final da Copa Sul-Americana. Jogando em La Bombonera, venceu o Boca Juniors pelo placar de 1-0. O detalhe que foi com um jogador a menos por boa parte do segundo tempo. Andrés Gomes foi expulso aos 18 minutos da segunda etapa. O gol brasileiro foi marcado pelo atacante Adson, que falou da importância do resultado e da dificuldade de jogar na Argentina.
12: A gente fez o que o professor pediu para a gente fazer. Sabíamos da dificuldade que ia ser esse jogo. O time do Boca é um time muito qualificado. Acho que esses jogos de Sul-Americana, qualquer erro fatal, mas estou muito feliz com o resultado, estou muito feliz com o desempenho da equipe também. Mas sabemos que ainda tem mais um jogo, agora é continuar trabalhando para que a gente possa sair com essa classificação.
11: Com esse resultado, o Vasco joga na semana que vem pelo empate. 0-0 classifica o time brasileiro. O Boca Juniors vai precisar, então, vencer no Brasil. E nesta quarta-feira tem o outro jogo da semifinal da Sul-Americana. Atlético Mineiro e Montevideo City Torque do Uruguai. O jogo acontece na Arena MRV, às 19h da noite. Agência Rádio Web com informações da Copa Sul-Americana, Daniela Esperon.
3: Economia.
13: O Conselho Diretor do Colegiado Nacional de Controle Externo, do Comitê Gestor do Imposto sobre Bens e Serviços, é uma das principais estruturas instituídas pela reforma tributária. O colegiado será responsável pela fiscalização do Comitê Gestor deste tributo, que é de competência compartilhada entre estados, Distrito Federal e municípios. César Miola, conselheiro do Tribunal de Contas do Estado do Rio Grande do Sul, TCRS, será o ouvidor-geral do Conselho Diretor do Colegiado. Ele explica a atuação do órgão.
14: Se dará exatamente em relação às atividades desenvolvidas pelo Comitê Gestor. É um órgão de controle, uma inovação trazida agora no bojo da reforma tributária, na medida em que haverá a participação de todos os entes federativos nesse novo desenho do modelo tributário nacional, e o papel dos tribunais de contas, à luz do texto constitucional, é exatamente esse, de controlar, de fiscalizar a atuação desse comitê gestor.
13: César Miola também ressalta a ampla abrangência de participação.
14: O colegiado nacional representa uma grande inovação no federalismo brasileiro, haja vista que reúne com 32 dos 33 tribunais de contas do país, numa relação horizontal de igualdade, dele participando representantes de todas essas casas de contas, através de conselheiros ou conselheiras, titulares e substitutos, representantes do Ministério Público de Contas e auditores de controle externo.
13: A presidência do colegiado ficará a cargo de Domingos Augusto Taufner, do TCE do Espírito Santo. O primeiro vice-presidente será André Clemente Lara de Oliveira, do Tribunal do Distrito Federal, enquanto o segundo vice-presidente será Valdecir Fernandes Pascoal, do TCE de Pernambuco. Agência Rádio Web, produção e reportagem, Diego Abreão.
15: O comércio e o setor de serviços brasileiros devem abrir cerca de 130 mil vagas temporárias e efetivas até o fim deste ano. São 12 mil postos a mais do que em 2025. Os dados são de uma pesquisa da Confederação Nacional de Dirigentes Logistas, a CNDL, e do Serviço de Proteção ao Crédito, o SPC Brasil. A maior parte das contratações deve ser com carteira assinada. Entre as funções mais procuradas estão vendedor, ajudante, caixa, recepcionista e entregador. Para Daniel Sakamoto, gerente executivo da CNDL, a Confederação Nacional de Dirigentes Lojistas, o aumento das vagas está dentro da expectativa para o período.
16: A gente viu uma sinalização de estabilidade ou um pequeno crescimento. E é isso que a gente percebe também para essa época de final de ano, com Black Friday, Natal e férias de final de ano, Réveillon. Em alguns casos, estabilidade, mas no caso de contratação, um aumento de quase 10%, mais ou menos, está dentro da expectativa. Eu acho que isso é positivo para o país, né, em termos de movimentação na economia, geração de emprego, e isso reflete uma confiança relativamente maior do empresário esse ano em comparação com o ano passado.
15: As áreas de vendas e atendimento devem concentrar parte das oportunidades, enquanto funções de apoio e entrega também ganham espaço, impulsionadas pelo crescimento do comércio eletrônico, explica Daniel.
16: O avanço do comércio eletrônico realmente muda bastante o perfil do emprego no varejo. Toda a dinâmica do varejo acaba sendo impactada pelo esse avanço do comércio eletrônico e uma necessidade das lojas para que os colaboradores tenham um mínimo de fluência digital para conseguir fazer atendimentos via WhatsApp, para conseguir atender na loja física pedidos que chegam por venda online. Então, realmente existe aí uma reconfiguração do perfil do emprego no varejo, certamente por conta do rápido avanço do comércio eletrônico.
15: A remuneração média prevista é de R$ 1.805. Além de benefícios como vale alimentação ou refeição, participação nos lucros ou comissões sobre vendas. Novembro deve concentrar o maior número de contratações, com 24% das admissões previstas. Segundo a pesquisa, o principal motivo para reforçar as equipes é atender ao aumento da demanda no final do ano. Agência Rádio Web, produção e reportagem, Karina Chagas.
17: Exportar pode abrir novos mercados para uma empresa, mas quem decide vender para o exterior precisa responder a questões que vão do preço do produto à logística. Escolher os países mais adequados, entender procedimentos aduaneiros e avaliar contratos também fazem parte desse planejamento. Para ajudar empresas que estão começando ou que já exportam e querem ampliar sua atuação, foi lançado o Apex Mais Perto. O serviço da Agência Brasileira de Promoção de Exportações e Investimentos, a Apex Brasil, oferece consultoria individual e gratuita com especialistas em comércio exterior. E a gerente de competitividade da agência, Clarissa Furtado, explica como vai funcionar.
18: Você sabe que sua empresa tem potencial para exportar, mas não sabe por onde começar? A gente também já ouviu isso muitas vezes, por isso criamos o Apex Mais Perto. Uma consultoria gratuita, 100% online, de até 3 horas, com especialistas em comércio exterior. Diversificação de mercados, preço de exportação, logística, contratos internacionais. Você poderá escolher o tema da consultoria e conversar sobre os desafios mais importantes para a sua empresa. Você escolhe o tema, escolhe o consultor e a gente cuida do resto. Mais perto da sua empresa, mais perto do mundo.
17: O atendimento é destinado a empresas brasileiras produtoras de bens, com CNPJ ativo e estrutura para iniciar ou ampliar as exportações. A consultoria tem caráter orientativo e pode ser dividida em mais de uma sessão, respeitando o limite de 3 horas por empresa a cada 6 meses. Para participar, a empresa deve se cadastrar no portal apexbrasil.com.br e preencher um diagnóstico sobre o negócio e suas necessidades. Depois da análise do perfil, as empresas elegíveis poderão escolher o tema, consultar os especialistas disponíveis e agendar o atendimento online. Agência Rádio Web, produção e reportagem, Décio Caramigo.
19: Um novo pacote de medidas voltado aos microempreendedores individuais prevê perdão de dívidas, renegociação de débitos bancários e recursos para investimento nos pequenos negócios. Uma das propostas é perdoar cerca de R$ 12,6 bilhões em dívidas de MEIs com o governo federal. Presidente do SEBRAE, Décio Lima, destaca a medida.
20: Primeiro, a anistia completa para aqueles que têm dívidas com o governo federal. Portanto, uma grande medida, um grande programa para o empreendedorismo brasileiro, que hoje reúne mais de 20 milhões de micro e pequenas empresas dentro dessa escala que são os MEIs.
19: O pacote também prevê uma nova possibilidade de renegociação de dívidas bancárias e o Pix MEI, com recursos de até R$ 5.000 para investimentos no próprio negócio. O endividamento também dificulta o acesso a recursos para manter e ampliar os negócios. Em Recife, Pernambuco, Gutenberg Ferreira, atua como MEI no setor de manutenção predial e aponta o crédito como um dos principais desafios da categoria.
1: E uma das principais dificuldades que eu encontro como MEI no dia a dia é a falta de crédito facilitado que os MEIs têm dificuldade em conseguir. Então, se houver uma linha de crédito facilitada, uma vez que a maioria dos MEIs são negativados, assim como eu sou, tenho restrições no meu nome, então a dificuldade que eu sinto é essa, de conseguir crédito nos bancos para poder utilizar como capital de giro e faturar ainda mais.
19: Outra proposta é ampliar o limite de faturamento da categoria. O teto hoje, R$ 81 mil por ano, passaria para R$ 110 mil em 2027 e R$ 140 mil em 2028. Também está prevista a possibilidade de contratação de até 2 funcionários. Parte das mudanças anunciadas ainda depende da aprovação no Congresso Nacional. Grupo Rádio Web, 25 anos. 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Produção e reportagem, Virgínia Alves.
3: Educação.
13: Quase 40 vagas de estágio estão abertas para estudantes que querem dar os primeiros passos na carreira. Elas são para o programa de estágio da Serasa Experian, empresa de soluções de inteligência para análise de riscos e oportunidades, com foco nas jornadas de crédito, autenticação e prevenção à fraude. As oportunidades estão situadas no estado de São Paulo, na capital, e na cidade de São Carlos. Também há vagas 100% remotas. Todo o processo seletivo será realizado pela internet. Letícia Sanches, gerente executiva de recursos humanos da Serasa Experian, explica que para quem está começando a carreira, além da formação, outras habilidades podem fazer a diferença na hora da seleção.
21: A gente busca estudantes que tenham curiosidade, capacidade de aprender, interesse em se desenvolver. Competências como comunicação, colaboração, adaptabilidade, iniciativa são muito importantes, porque o estágio também é um espaço de formação. E como estamos em uma empresa muito conectada à tecnologia e dados, o interesse por inovação e a disposição para aprender novas ferramentas também faz parte. Então não esperamos que os estudantes cheguem prontos. A gente quer identificar potencial e ajudar em toda essa jornada de desenvolvimento deles, dessas novas competências ao longo do programa.
13: Letícia Sanches também detalha informações sobre as vagas que serão preenchidas.
21: Para quem está começando em tecnologia, tem espaço para estudantes de cursos como ciência da computação, análise, desenvolvimento de sistemas, tecnologia da informação, além de formações, né, relacionadas aí com esse tema. Mas é importante destacar que o programa não se restringe à tecnologia. A gente também busca estudantes de administração, engenharia, economia, estatística, marketing, comunicação.
13: A jornada é de 6 horas por dia. Estão incluídos benefícios como vale-refeição, seguro de vida e assistência médica e odontológica. Há bolsas auxílios que podem chegar a até R$ 2.850. O valor inicial é de R$ 2.150. As inscrições podem ser feitas até o dia 4 de novembro. Para participar, basta acessar o site e preencher as respectivas informações na vaga desejada. serasaexperian.com.br/carreiras/estágio-serasa-experian. Agência Rádio Web, produção e reportagem, com colaboração de Karina Chagas, Diego Brião.
3: Notícias do campo.
22: O MAP Biomas divulgou nesta quarta-feira o levantamento sobre o crescimento da agropecuária no Brasil. Os dados apontam que desde 1985, a atividade cresceu em 561% sobre áreas protegidas da Amazônia. Segundo o estudo, este avanço aconteceu de maneira bastante diferente. Na área, por exemplo, que reúne os municípios dos estados do Amazonas, Acre e Rondônia, a redução da vegetação nativa foi de 7 milhões de hectares nos últimos 40 anos, uma queda de 16% na área natural. Pesquisador do Imazon e do MAP Biomas, Ives Brandão, aponta que mesmo o avanço agropecuário sobre a vegetação nativa reforça a necessidade de manter áreas protegidas na região.
23: O crescimento agropecuário no entorno das áreas protegidas acompanha a expansão da atividade em todo o bioma. E, ao mesmo tempo, os dados mostram a importância dessas áreas protegidas, uma vez que dentro delas 98% do território ainda é vegetação nativa. Enquanto na faixa de 5 quilômetros ao redor, a agropecuária já ocupa cerca de 30%. E essa pressão no entorno vai isolando essas áreas protegidas. E entre as consequências, a gente pode citar a perda da conectividade ecológica e uma exposição maior a outros vetores de ameaça, como o fogo e o garimpo.
22: A maior perda na região ocorreu na última década, entre 2015 e 2025, quando o desmatamento somou mais de 2 milhões e 700 mil hectares. Em razão disso, mesmo a redução do desmatamento registrada no ano passado, ainda é insuficiente para compensar as perdas acumuladas, como ressalta Brandão.
23: Em 2025, a Amazônia registrou o menor desmatamento da série histórica, o que é um avanço significativo para a manutenção da floresta. Porém, quando olhamos para a vegetação primária, que respondeu a 92% do desmatamento no ano, a perda ainda é maior do que em anos como em 2010. Também é importante lembrar que o dado do último ano ainda pode ser ajustado, uma vez que a metodologia do cálculo do desmatamento é confirmada a partir do processamento dos anos seguintes.
22: Desde 1985, a área de pastagem da região ficou cerca de 15 vezes maior, com acréscimo de 6 milhões e 600 mil hectares na região. O levantamento do Mapa Biomas mostra uma dificuldade em equilibrar o desenvolvimento com preservação ambiental, já que, segundo o estudo, nos territórios localizados a até 5 quilômetros de estradas, a atividade agropecuária ocupa cerca de 63 milhões de hectares, avançando justamente sobre a área de vegetação natural, como explica Brandão.
23: As estradas são o principal vetor de acesso para outras pressões e ameaças, uma vez que elas facilitam a ocupação e o deslocamento na região. Os dados do Mapa Biomas mostram isso, com a agropecuária ocupando 40,2% da faixa de até 5 km das estradas. Essa participação vai caindo à medida que nos afastamos delas. Por isso, a abertura ou a pavimentação de novas vias merece atenção. Hoje, o entorno das rodovias ainda planejadas tem 76% de vegetação nativa. E é ali que está o risco futuro.
22: Os dados estão reunidos na coleção 11 sobre a Amazônia do Mapa Biomas e mostram que a região tem 618 mil quilômetros de estradas, dos quais 41 mil e meio estão dentro de áreas protegidas. Grupo Rádio Web 25 anos, áudio que amplifica conexões. Produção e reportagem, Eduardo Amaral.
2: Eleições.
4: Mais de 33 milhões de brasileiros deixaram de ir às urnas no primeiro turno das eleições de 2026, número equivalente à população da Costa do Marfim, um país da costa ocidental da África. Mas a abstenção recorde significa falta de interesse das massas pela política? Na opinião do cientista político e pesquisador da Fundação Getúlio Vargas, Jairo Nicolau, não é possível determinar quantos brasileiros deixaram de votar simplesmente por falta de interesse na eleição. O professor é autor do livro O País Dividido, que analisa as últimas duas décadas de eleições no Brasil. Ele conta que as pessoas que não votaram têm perfis e motivos diferentes para deixarem de ir às urnas.
5: A abstenção tem gênero, as mulheres comparecem mais do que os homens, as mulheres de todas as faixas educacionais, salvo as analfabetas, de todas as idades, salvo as mulheres muito idosas, comparecem mais que os homens. Os eleitores que não são obrigados a votar, metade deles não vai, ou seja, fez 70 anos, a probabilidade de ir votar despenca, não é mais obrigatório. Quanto mais idoso é o eleitor, mais taxa de abstenção vai aumentando. A obrigatoriedade do voto, ela realmente leva muita gente às urnas, tanto que quando ela deixa de existir, despenca. Metade dos eleitores com mais de 70 anos vai. Analfabetos, nós temos poucos eleitores analfabetos. Quanto maior a escolaridade, maior a taxa de comparecimento. Então, um eleitor sabe nem escrever, 75% com azul. Analfabeto, 50%. Um que tem curso superior, mais de 90%. A escolaridade é um bom preditor do voto.
4: De acordo com um levantamento feito pelo professor, o Nordeste registrou a menor taxa de abstenção neste ano, cerca de 18%, seguido pelo Norte, com 19%. As maiores taxas foram no Sudeste.

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1: O cientista social e professor da Universidade Federal de Uberlândia, no Triângulo Mineiro, Moacir de Freitas Júnior, aponta outros motivos para a alta taxa de abstenção.
2: É uma ideia mais geral de que a política não é mais uma força transformadora da nossa vida. Isso não ajuda as pessoas a se mobilizarem a votar, porque elas acham que tanto faz, que a política não vai trazer nenhum tipo de transformação na sua vida, nem positiva nem negativa. Uma outra questão que nós podemos pensar é de que os políticos, que as pessoas tomam os políticos como todos iguais, e portanto não haveria o que escolher. Também uma certa desmobilização por parte dos candidatos, dos partidos políticos, que não estão conseguindo empolgar o eleitorado com as suas ideias. Uma ideia de que o voto não faz diferença, enfim, tem mais alguns outros fatores que, colocados em perspectiva, podem nos ajudar a compreender o que move parte do eleitorado a não votar.
1: O primeiro turno das eleições registrou o maior patamar de abstenções desde 1998. Agência Rádio Web, produção reportagem, Marco Aurélio Franco.
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4: 2:33.
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0: 3:19.
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1: 3h39.
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Atos 2, levante a mão. E cumprindo-se o dia de Pentecostes, estavam todos reunidos no mesmo lugar. 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E foram vistas por eles línguas repartidas como que

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2: 104 FM. 4 e 22.
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3: 5 e 3.
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7: Profissionais que atuam no atendimento de pacientes com câncer passam a contar com uma nova fonte de atualização sobre pesquisas, tratamentos e prática clínica de forma gratuita. A Medscape, plataforma digital global para médicos e profissionais de saúde, e a Sociedade Brasileira de Oncologia Clínica ampliaram uma parceria iniciada em 2022 para oferecer conteúdos em português com informações de congressos, análises de dados clínicos, vídeos com especialistas e materiais educacionais. A proposta é facilitar o acesso a informações relevantes e seguras com comprovação científica, de acordo com a rede comercial e de parcerias educacionais da Medscape Brasil, Diane Leones.
8: A oncologia é um segmento que ela muda muito rápido, então nós temos novos estudos, biomarcadores, tratamentos que aparecem, né, o tempo todo, tem bastante investimento nessa área. E o médico, ele precisa acompanhar tudo isso, né, e com uma rotina que para ele já é bastante intensa. Então encontrar, né, uma fonte confiável ajuda a entender o médico o que realmente ali é relevante e conversar melhor com a equipe, com o paciente, o familiar.
7: Os conteúdos ficam disponíveis gratuitamente nas plataformas das duas instituições. A parceria também busca enfrentar um desafio cada vez mais presente na área da saúde: a circulação de informações sem comprovação.
8: Na oncologia, isso é bastante delicado, né? Porque o paciente, a família, eles estão vivendo ali um momento realmente de bastante fragilidade, e eles procuram respostas. Então, muitas vezes, eles chegam ali na consulta, né, com algo que eles viram nas redes sociais, e o médico, ele precisa entender de onde veio aquela informação e ele explicar, principalmente de uma forma clara para esse paciente, né? O que, de fato, as evidências, né, os estudos mostram, e ter boas fontes para ajudar ele nessa conversa paciente e familiar.
7: A parceria também incorpora recursos de inteligência artificial para ajudar na localização e organização de informações científicas. A ferramenta agiliza a busca, mas não substitui a avaliação do profissional que continua responsável pela decisão clínica. Agência Rádio Web. Produção e reportagem, Bruno Moreira.
6: Política.
9: Foi no dia 10 de outubro de 1980, quando mulheres se reuniram nas escadarias do Teatro Municipal de São Paulo para um protesto contra o aumento de crimes de gênero no Brasil, que a data se tornou o Dia Nacional de Luta contra a Violência à Mulher. Desde então, a legislação mudou para proteger mulheres vítimas de violência, mas ainda temos muito a reivindicar, inclusive no meio político. Um levantamento divulgado pelas organizações Terra de Direitos e Justiça Global mostra que houve 134 casos de violência política nos 50 dias de campanha do primeiro turno das eleições, um caso a cada 9 horas. Mais da metade das vítimas eram mulheres. A pesquisa mapeia principalmente registros que chegam ao conhecimento público. Estudiosos apontam que existe uma subnotificação desses números. Para Paulo Ramos, sociólogo e coordenador de projeto do AfroSebrap, um dos fatores é o reconhecimento do ato violento em si.
10: É possível, claro, que por isso, por conta do paulatino reconhecimento da violência política como um problema, haja uma subnotificação. Mas isso tende a se superar na medida em que as pessoas se tornam mais conscientes dela.
9: Ramos também fala que existe outra razão, que seria a ideia de que a vítima sofra uma nova violência caso denuncie.
10: Mas é claro que isso é sempre uma contabilidade que cada vítima fará, sabendo, tendo a sua experiência, sabendo lidar com o problema, a partir do momento em que ela entende que expor a violência política vai trazer mais prejuízos a ela. Em geral, o que se percebe é que tornar pública uma violência política acaba sendo um fator de proteção da vítima.
9: O estudo indica que quando o agressor é adversário político, as mulheres também são as principais vítimas. Dos 21 episódios com esse perfil, 20 tiveram candidatas ou parlamentares mulheres como vítimas. O caso da Ana Elisa não entrou nas estatísticas por ter acontecido depois do primeiro turno. A deputada eleita relatou pelas redes sociais ter sofrido ameaças de morte e estupro após disseminação de notícias falsas.
2: Eu estou sofrendo mais ameaças de morte. Eu acredito que ninguém mereça sofrer ameaça de morte por estar politicamente engajado e tentando defender o que acha melhor para o país. E se qualquer coisa acontecer comigo, eu espero que vocês atribuam a conta de Nicolas Ferreira, Gleidson e Eduardo Azevedo, que foram as três pessoas que ajudaram a disseminar fake news contra mim aqui nas redes sociais.
9: No ambiente virtual, as mulheres também são as que mais sofrem violência. Dos 42 casos registrados na internet, 34 tiveram mulheres como vítimas. Homens foram vítimas em 8 casos. Agência Rádio Web, produção e reportagem, Carolina Prazeres.
3: Internacional. O Brasil foi reeleito para o Conselho de Direitos Humanos das Nações Unidas nesta terça-feira, assumindo um mandato de 2027 a 2029.
11: Number of votes obtained by each member state. Brazil, 170.
3: O país recebeu 170 votos favoráveis em eleição realizada na Assembleia Geral da ONU, em Nova York. Esta é a sexta vez que o Brasil ocupará um assento no órgão, criado em 2006. Ao lado do Brasil, a única nação de língua portuguesa na corrida, foram eleitos mais 14 países, dentre eles Alemanha, Japão, Ucrânia e Nigéria. O Brasil concorreu no grupo da América Latina e do Caribe, ao lado da República Dominicana e do Uruguai, num processo com 3 candidatos para 3 vagas. A candidatura brasileira foi anunciada em maio e sustentada por compromissos voluntários em áreas como combate ao racismo e à discriminação, fortalecimento da democracia e da justiça social, proteção de grupos vulneráveis e promoção de direitos digitais e da privacidade. Outras prioridades citadas foram justiça climática, combate à fome e à desigualdade, inclusão digital e desenvolvimento sustentável. Na sua campanha, o Brasil ressaltou que não há como construir um mundo livre de violações sem agir sobre os determinantes sistêmicos responsáveis por elas. Com 47 Estados-membros, o Conselho de Direitos Humanos das Nações Unidas é o principal mecanismo intergovernamental para fortalecer a promoção e a proteção dos direitos humanos ao redor do mundo. Os integrantes do Conselho são escolhidos em votação secreta pela Assembleia Geral da ONU para mandatos de 3 anos. Para obter um assento, o país candidato precisa obter a maioria dos votos da Assembleia, que tem 193 Estados-membros. As cadeiras no Conselho de Direitos Humanos são distribuídas entre grupos regionais para garantir o equilíbrio geográfico.
12: Da ONU News, em parceria com a agência Rádio Web, Felipe de Carvalho.
13: Esporte. A seleção brasileira feminina voltou a jogar em Pernambuco pouco mais de 2 anos depois da última apresentação no estado. E nesta terça-feira, diante da Argentina, na Arena Pernambuco, o Brasil ficou no empate em 2-2, num amistoso preparatório para a Copa do Mundo Feminina do ano que vem, que será disputada no Brasil e vai contar com jogos em solo pernambucano. Foram mais de 29 mil torcedores nas arquibancadas. O confronto foi marcado pela festa da torcida. Em campo, o Brasil chegou a abrir 2 gols de vantagem com Bia Zanerato e Gil Garbellini, mas viu os argentinos reagirem e buscarem a igualdade. Faltando 8 meses para o Mundial, a partida também marcou a última apresentação da seleção em território brasileiro em 2026, O duelo na Arena Pernambuco foi o segundo encontro entre Brasil e Argentina nesta sequência de preparação de data FIFA. No Beira-Rio, a seleção tinha vencido por 3-1. O confronto desta terça-feira também fez com que fosse o 23º duelo entre as seleções na história. Agência Rádio Web, com informações da seleção feminina, Daniela Esperon. O Vasco deu um passo importante rumo à final da Copa Sul-Americana. Jogando em La Bombonera, venceu o Boca Juniors pelo placar de 1-0. O detalhe que foi com um jogador a menos por boa parte do segundo tempo. Andrés Gómez foi expulso aos 18 minutos da segunda etapa. O gol brasileiro foi marcado pelo atacante Adson, que falou da importância do resultado e da dificuldade de jogar na Argentina.
14: A gente fez o que o professor pediu para a gente fazer. Sabíamos da dificuldade que ia ser esse jogo. O time do Boca é um time muito qualificado. Acho que esses jogos de Sul-Americana, qualquer erro fatal, mas estou muito feliz com o resultado, estou muito feliz com o desempenho da equipe também. Mas sabemos que ainda tem mais um jogo, agora é continuar trabalhando para que a gente possa sair com essa classificação.
13: Com esse resultado, o Vasco joga na semana que vem pelo empate. 0-0 classifica o time brasileiro. O Boca Juniors vai precisar, então, vencer no Brasil. E nesta quarta-feira tem o outro jogo da semifinal da Sul-Americana. Atlético Mineiro e Montevideo City Torque do Uruguai. O jogo acontece na Arena MRV, às 19h da noite. Agência Rádio Web, com informações da Copa Sul-Americana, Daniela Esperon.
15: Economia. O Conselho Diretor do Colegiado Nacional de Controle Externo, do Comitê Gestor do Imposto sobre Bens e Serviços, é uma das principais estruturas instituídas pela reforma tributária. O colegiado será responsável pela fiscalização do Comitê Gestor deste tributo, que é de competência compartilhada entre estados, Distrito Federal e municípios. César Miola, conselheiro do Tribunal de Contas do Estado do Rio Grande do Sul, TCRS, será o ouvidor-geral do Conselho Diretor do Colegiado. Ele explica a atuação do órgão.
16: Se dará exatamente em relação às atividades desenvolvidas pelo Comitê Gestor. É um órgão de controle, uma inovação trazida agora no bojo da reforma tributária, na medida em que haverá a participação de todos os entes federativos nesse novo desenho do modelo tributário nacional, e o papel dos tribunais de contas, à luz do texto constitucional, é exatamente esse, de controlar, de fiscalizar a atuação desse comitê gestor.
15: César Miola também ressalta a ampla abrangência de participação.
16: O colegiado nacional representa uma grande inovação no federalismo brasileiro, haja vista que reúne com 32 dos 33 tribunais de contas do país, numa relação horizontal de igualdade, dele participando representantes de todas essas casas de contas, através de conselheiros ou conselheiras, titulares e substitutos, representantes do Ministério Público de Contas e auditores de controle externo.
15: A presidência do colegiado ficará a cargo de Domingos Augusto Taufner, do TCE do Espírito Santo. O primeiro vice-presidente será André Clemente Lara de Oliveira, do Tribunal do Distrito Federal, enquanto o segundo vice-presidente será Valdecir Fernandes Pascoal, do TCE de Pernambuco. Agência Rádio Web, produção e reportagem, Diego Abreão.
17: O comércio e o setor de serviços brasileiros devem abrir cerca de 130 mil vagas temporárias e efetivas até o fim deste ano. São 12 mil postos a mais do que em 2025. Os dados são de uma pesquisa da Confederação Nacional de Dirigentes Logistas, a CNDL, e do Serviço de Proteção ao Crédito, o SPC Brasil. A maior parte das contratações deve ser com carteira assinada. Entre as funções mais procuradas estão vendedor, ajudante, caixa, recepcionista e entregador. Para Daniel Sakamoto, gerente executivo da CNDL, a Confederação Nacional de Dirigentes Lojistas, o aumento das vagas está dentro da expectativa para o período.
18: A gente viu uma sinalização de estabilidade ou um pequeno crescimento. E é isso que a gente percebe também para essa época de final de ano, com Black Friday, Natal e férias de final de ano, Réveillon. Em alguns casos, estabilidade, mas no caso de contratação, um aumento de quase 10%, mais ou menos, está dentro da expectativa. Eu acho que isso é positivo para o país, né, em termos de movimentação na economia, geração de emprego, e isso reflete uma confiança relativamente maior do empresário esse ano em comparação com o ano passado.
17: As áreas de vendas e atendimento devem concentrar parte das oportunidades, enquanto funções de apoio e entrega também ganham espaço, impulsionadas pelo crescimento do comércio eletrônico, explica Daniel.
18: O avanço do comércio eletrônico realmente muda bastante o perfil do emprego no varejo. Toda a dinâmica do varejo acaba sendo impactada pelo esse avanço do comércio eletrônico e uma necessidade das lojas para que os colaboradores tenham um mínimo de fluência digital para conseguir fazer atendimentos via WhatsApp, para conseguir atender na loja física pedidos que chegam por venda online. Então, realmente existe aí uma reconfiguração do perfil do emprego no varejo, certamente por conta do rápido avanço do comércio eletrônico.
17: A remuneração média prevista é de R$ 1.805. Além de benefícios como vale alimentação ou refeição, participação nos lucros ou comissões sobre vendas. Novembro deve concentrar o maior número de contratações, com 24% das admissões previstas. Segundo a pesquisa, o principal motivo para reforçar as equipes é atender ao aumento da demanda no final do ano. Agência Rádio Web, produção e reportagem, Karina Chagas.
19: Exportar pode abrir novos mercados para uma empresa, mas quem decide vender para o exterior precisa responder a questões que vão do preço do produto à logística. Escolher os países mais adequados, entender procedimentos aduaneiros e avaliar contratos também fazem parte desse planejamento. Para ajudar empresas que estão começando ou que já exportam e querem ampliar sua atuação, foi lançado o Apex Mais Perto. O serviço da Agência Brasileira de Promoção de Exportações e Investimentos, a Apex Brasil, oferece consultoria individual e gratuita com especialistas em comércio exterior. E a gerente de competitividade da agência, Clarissa Furtado, explica como vai funcionar.
20: Você sabe que sua empresa tem potencial para exportar, mas não sabe por onde começar? A gente também já ouviu isso muitas vezes, por isso criamos o Apex Mais Perto. Uma consultoria gratuita, 100% online, de até 3 horas, com especialistas em comércio exterior. Diversificação de mercados, preço de exportação, logística, contratos internacionais. Você poderá escolher o tema da consultoria e conversar sobre os desafios mais importantes para a sua empresa. Você escolhe o tema, escolhe o consultor e a gente cuida do resto. Mais perto da sua empresa, mais perto do mundo.
19: O atendimento é destinado a empresas brasileiras produtoras de bens, com CNPJ ativo e estrutura para iniciar ou ampliar as exportações. A consultoria tem caráter orientativo e pode ser dividida em mais de uma sessão, respeitando o limite de 3 horas por empresa a cada 6 meses. Para participar, a empresa deve se cadastrar no portal apexbrasil.com.br e preencher um diagnóstico sobre o negócio e suas necessidades. Depois da análise do perfil, as empresas elegíveis poderão escolher o tema, consultar os especialistas disponíveis e agendar o atendimento online. Agência Rádio Web, produção e reportagem, Décio Caramigo.
21: O novo pacote de medidas voltado aos microempreendedores individuais prevê perdão de dívidas, renegociação de débitos bancários e recursos para investimento nos pequenos negócios. Uma das propostas é perdoar cerca de 12 bilhões e 600 milhões de reais em dívidas de MEIs com o governo federal. Presidente do Sebrae, Décio Lima, destaca a medida.
22: Primeiro, a anistia completa para aqueles que têm dívidas com o governo federal. Portanto, uma grande medida, um grande programa para o empreendedorismo brasileiro, que hoje reúne mais de 20 milhões de micro e pequenas empresas dentro dessa escala que são os MEIs.
21: O pacote também prevê uma nova possibilidade de renegociação de dívidas bancárias e o Pix MEI, com recursos de até R$ 5.000 para investimentos no próprio negócio. O endividamento também dificulta o acesso a recursos para manter e ampliar os negócios. Em Recife, Pernambuco, Gutenberg Ferreira, atua como MEI no setor de manutenção predial e aponta o crédito como um dos principais desafios da categoria.
0: E uma das principais dificuldades que eu encontro como MEI no dia a dia, a falta de crédito facilitado, e os MEIs têm dificuldade em conseguir. Então, se houver uma linha de crédito facilitada, uma vez que a maioria dos MEIs são negativados, assim como eu sou, tenho restrições no meu nome, então a dificuldade que eu sinto é essa, de conseguir crédito nos bancos para poder utilizar como capital de giro e faturar ainda mais.
21: Outra proposta é ampliar o limite de faturamento da categoria. O teto hoje, R$ 81.000 por ano, passaria para R$ 110.000 em 2027 e R$ 140.000 em 2028. Também está prevista a possibilidade de contratação de até 2 funcionários. Parte das mudanças anunciadas ainda depende da aprovação no Congresso Nacional. Grupo Rádio Web, 25 anos. 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Produção e reportagem, Virgínia Alves.
1: Educação.
15: Quase 40 vagas de estágio estão abertas para estudantes que querem dar os primeiros passos na carreira. Elas são para o programa de estágio da Serasa Experian, empresa de soluções de inteligência para análise de riscos e oportunidades, com foco nas jornadas de crédito, autenticação e prevenção à fraude. As oportunidades estão situadas no estado de São Paulo, na capital, e na cidade de São Carlos. Também há vagas 100% remotas. Todo o processo seletivo será realizado pela internet. Letícia Sanches, gerente executiva de recursos humanos da Serasa Experian, explica que para quem está começando a carreira, além da formação, outras habilidades podem fazer a diferença na hora da seleção.
4: A gente busca estudantes que tenham curiosidade, capacidade de aprender, interesse em se desenvolver. Competências como comunicação, colaboração, adaptabilidade, iniciativa são muito importantes, porque o estágio também é um espaço de formação. E como estamos em uma empresa muito conectada à tecnologia e dados, o interesse por inovação e a disposição para aprender novas ferramentas também faz parte. Então não esperamos que os estudantes cheguem prontos. A gente quer identificar potencial e ajudar em toda essa jornada de desenvolvimento deles, dessas novas competências ao longo do programa.
15: Letícia Sanches também detalha informações sobre as vagas que serão preenchidas.
4: Para quem está começando em tecnologia, tem espaço para estudantes de cursos como ciência da computação, análise, desenvolvimento de sistemas, tecnologia da informação, além de formações, né, relacionadas aí com esse tema. Mas é importante destacar que o programa não se restringe à tecnologia. A gente também busca estudantes de administração, engenharia, economia, estatística, marketing, comunicação.
15: A jornada é de 6 horas por dia. Estão incluídos benefícios como vale-refeição, seguro de vida e assistência médica e odontológica. Há bolsas auxílios que podem chegar a até R$ 2.850. O valor inicial é de R$ 2.150. As inscrições podem ser feitas até o dia 4 de novembro. Para participar, basta acessar o site e preencher as respectivas informações na vaga desejada. serasaexperian.com.br/carreiras/estágio-serasa-experian. Agência Rádio Web, produção e reportagem, com colaboração de Karina Chagas, Diego Brião.
23: Notícias do campo.
24: O MAP Biomas divulgou nesta quarta-feira o levantamento sobre o crescimento da agropecuária no Brasil. Os dados apontam que desde 1985, a atividade cresceu em 561% sobre áreas protegidas da Amazônia. Segundo o estudo, este avanço aconteceu de maneira bastante diferente. Na área, por exemplo, que reúne os municípios dos estados do Amazonas, Acre e Rondônia, a redução da vegetação nativa foi de 7 milhões de hectares nos últimos 40 anos, uma queda de 16% na área natural. Pesquisador do Imazon e do MAP Biomas, Ives Brandão, aponta que mesmo o avanço agropecuário sobre a vegetação nativa reforça a necessidade de manter áreas protegidas na região.
25: O crescimento agropecuário no entorno das áreas protegidas acompanha a expansão da atividade em todo o bioma. E ao mesmo tempo, os dados mostram a importância dessas áreas protegidas, uma vez que dentro delas 98% do território ainda é vegetação nativa. Enquanto na faixa de 5 quilômetros ao redor, a agropecuária já ocupa cerca de 30%. E essa pressão no entorno vai isolando essas áreas protegidas. E entre as consequências, a gente pode citar a perda da conectividade ecológica e uma exposição maior a outros vetores de ameaça, como o fogo e o garimpo.
24: A maior perda na região ocorreu na última década, entre 2015 e 2025, quando o desmatamento somou mais de 2 milhões e 700 mil hectares. Em razão disso, mesmo a redução do desmatamento registrada no ano passado ainda é insuficiente para compensar as perdas acumuladas, como ressalta Brandão.
25: Em 2025, a Amazônia registrou o menor desmatamento da série histórica, o que é um avanço significativo para a manutenção da floresta. Porém, quando olhamos para a vegetação primária, que respondeu a 92% do desmatamento no ano, a perda ainda é maior do que em anos como em 2010. Também é importante lembrar que o dado do último ano ainda pode ser ajustado, uma vez que a metodologia do cálculo do desmatamento é confirmada a partir do processamento dos anos seguintes.
24: Desde 1985, a área de pastagem da região ficou cerca de 15 vezes maior, com acréscimo de 6 milhões e 600 mil hectares na região. O levantamento do MapBiomas mostra uma dificuldade em equilibrar o desenvolvimento com preservação ambiental, já que, segundo o estudo, nos territórios localizados a até 5 quilômetros de estradas, a atividade agropecuária ocupa cerca de 63 milhões de hectares, avançando justamente sobre a área de vegetação natural, como explica Brandão.
25: As estradas são o principal vetor de acesso para outras pressões e ameaças, uma vez que elas facilitam a ocupação e o deslocamento na região. Os dados do MapBiomas mostram isso, com a agropecuária ocupando 40,2% da faixa de até 5 km das estradas. Essa participação vai caindo à medida que nos afastamos delas. Por isso, a abertura ou a pavimentação de novas vias merece atenção. Hoje, o entorno das rodovias ainda planejadas tem 76% de vegetação nativa, e é ali que está o risco futuro.
24: Os dados estão reunidos na coleção 11 sobre a Amazônia do MapBiomas e mostram que a região tem 618 mil quilômetros de estradas, dos quais 41 mil e meio estão dentro de áreas protegidas. Grupo Rádio Web 25 anos, áudio que amplifica conexões. Produção e reportagem, Eduardo Amaral.
2: Eleições. Mais de 33 milhões de brasileiros deixaram de ir às urnas no primeiro turno das eleições de 2026, número equivalente à população da Costa do Marfim, um país da costa ocidental da África. Mas a abstenção recorde significa falta de interesse das massas pela política? Na opinião do cientista político e pesquisador da Fundação Getúlio Vargas, Jairo Nicolau, não é possível determinar quantos brasileiros deixaram de votar simplesmente por falta de interesse na eleição. O professor é autor do livro O País Dividido, que analisa as últimas duas décadas de eleições no Brasil. Ele conta que as pessoas que não votaram têm perfis e motivos diferentes para deixarem de ir às urnas.
5: A abstenção tem gênero, as mulheres comparecem mais do que os homens, as mulheres de todas as faixas educacionais, salvo as analfabetas, de todas as idades, salvo as mulheres muito idosas, comparecem mais que os homens. Os eleitores que não são obrigados a votar, metade deles não vai, ou seja, fez 70 anos, a probabilidade de ir votar despenca, não é mais obrigatório. Quanto mais idoso é o eleitor, mais taxa de abstenção vai aumentando. A obrigatoriedade do voto, ela realmente leva muita gente às urnas, tanto que quando ela deixa de existir, despenca. Metade dos eleitores com mais de 70 anos vai. Analfabetos, nós temos poucos eleitores analfabetos. Quanto maior a escolaridade, maior a taxa de comparecimento. Então, um eleitor sabe nem escrever, 75% com azul. Analfabeto, 50%. Um que tem curso superior, mais de 90%. A escolaridade é um bom preditor do voto.
2: De acordo com um levantamento feito pelo professor, o Nordeste registrou a menor taxa de abstenção neste ano, cerca de 18%, seguido pelo Norte, com 19%. As maiores taxas foram no Sudeste, onde quase 23% não votaram, e no Centro-Oeste, com índice de quase 22%. Uma pesquisa recente do Instituto Datafolha revelou que o principal motivo para a ausência no primeiro turno foram as viagens, depois os problemas de saúde. Em terceiro lugar, está o desinteresse pela política. E por último, o trabalho. A Bianca Dantas deixou de votar por um motivo diferente.
6: Eu acabei de passar por uma cirurgia de joelho, eu tô sem andar há 2 semanas, somente com muletas, e aí quando eu cheguei lá eu notei que eu teria que subir 2 lances de escada, o que pra mim era impossível.
2: O cientista social e professor da Universidade Federal de Uberlândia, no Triângulo Mineiro, Moacir de Freitas Júnior, aponta outros motivos para a alta taxa de abstenção.
7: É uma ideia mais geral de que a política não é mais uma força transformadora da nossa vida. Isso não ajuda as pessoas a se mobilizarem a votar, porque elas acham que tanto faz, que a política não vai trazer nenhum tipo de transformação na sua vida, nem positiva nem negativa. Uma outra questão que nós podemos pensar é de que os políticos, que as pessoas tomam os políticos como todos iguais, e portanto não haveria o que escolher. Não haveria a votar porque elas acham que tanto faz, que a política não vai trazer nenhum tipo de transformação na sua vida, nem positiva nem negativa. Uma outra questão que nós podemos pensar é de que os políticos, que as pessoas tomam os políticos como todos iguais.

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2: 104 FM. 5:34.
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3: 6:15. 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
5: São é o mesmo que autorizar. Alguém aqui consegue parar uma carreta na mão? Não consegue. Se a gente tentar parar, ela nos atropela. Mas um policial revestido de autoridade, ele levanta a mão e ele para a carreta. Por que que ele para? Porque ele tem uma unção. Ele tem uma autorização para dizer pare e a carreta para. Sem que ele faça muita força. A unção de Deus, ela abre porta sem você fazer muita força.
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0: 6h38.
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5: A Bíblia diz que eram 12 homens. Deus falou para eles, através de Moisés: vá lá em Canaã e espia a terra. E traga para mim motivos para esse povo continuar marchando junto rumo à terra prometida. 10 que não tinham princípios de ouvir Deus e nem falar com Deus.

0: voltaram incrédulos.
1: Lá não vai dar certo, lá nós vamos ser devorados, lá nós vamos ser destruídos. Só que dois,
0: que falava com Deus através da oração, e que Deus falava com eles através da Torá, que era a palavra daquela época. Aqueles dois, diz a Bíblia, chamados Josué e Caleb, eles viram diferente dos
2: demais. 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
13: 7 e 10.
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6: Que Deus te abençoe poderosamente. A Bíblia diz no Salmo 23:5 assim, ó: prepara uma mesa perante mim e os meus inimigos. Unge a minha cabeça com óleo, meu cálice transborda. Davi aqui, ele sabia que quem prepara as coisas é Deus. Quem faz as coisas é Deus. Quem abre a porta é Deus. Quem libera o milagre é Deus. Quem restaura pessoas é Deus. Quem muda a rota é Deus. Então, Davi, ele disse nesse salmo: prepara, Senhor, eu quero uma mesa. Por que que ele chama de mesa? Porque Deus quer saber da sua boca o que você precisa. Deus quer saber da sua boca qual a sua necessidade. Aí Davi fala assim, ó: Senhor, veja os meus inimigos. Davi está declarando: a partir de hoje, esses inimigos não são mais meus, eles passam a ser do Senhor. Aí Davi vem e declara: e unge a minha cabeça com óleo, porque é na unção que você vence batalha, é na unção que você vence guerra, é na unção que você supera lutas. Eu quero profetizar sobre a tua vida, que a unção de Deus está sobre você e te conduzirá a vencer lutas e guerras em nome de Jesus. Acompanhe agora testemunhos do que Deus tem feito aqui na nossa igreja. Daqui a pouco eu volto com todos vocês.
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1: Tem aqui um testemunho, vem na nossa igreja todo domingo. Cadê a irmã que mora em Itaiomim? Márcia, vem cá, vem cá. Aqui é testemunho seu. Ela, se alguém que acha que mora longe, ela mora lá em Itaiomim. Todo domingo ela vem na nossa igreja. Já tem alguns anos, né, Márcia? 9 anos. Há 9 anos ela é membro da nossa igreja. Ela é assistente social, o esposo dela tem uma loja de ração. 9 anos ela veio para a igreja, uma mulher de Deus, aceitou Jesus, batizou. E aí ela me ligou essa semana pedindo uma oração. Falou: pastor, ora pelo meu filho, que meu filho está nos Estados Unidos preso. E a gente precisa de um milagre. E aí ela vai contar aqui o que que Deus fez.
8: Aí naquele momento eu estava numa angústia, semana inteira em oração. Pela madrugada, dentro de joelho, orando pelo meu filho que estava preso há 10 dias nos Estados Unidos, pela imigração, e por ser também ilegal, né? Ele e a outra filha que eu tenho lá também está passando por isso. E eu pedi para o pastor orar, e quando o pastor orou, eu senti um alívio tão grande, eu senti uma paz tão grande, que eu tinha certeza que meu filho iria sair. 8 minutos depois, a minha filha me ligou e disse: mãe, o advogado acabou de ligar e disse que recebeu a notícia lá do sistema prisional onde o Rian está, e ele vai ser liberado. Ele acabou de assinar a soltura dele.
1: Você pode aplaudir a Deus por isso? É o Deus que responde à oração. Parabéns, viu, Márcia? E ó, e a sua fé nos inspira. Quanto tempo que você gasta de Taiomim aqui todo domingo?
8: Uma hora.
1: E
8: outra para voltar.
1: Uma hora, então você gasta 2 horas.
8: 2 horas.
1: E o que que te faz andar 2 horas todo domingo para vir aqui na nossa igreja em Valadares?
8: Tô compromisso com Deus. Não abro mão, não.
1: Aplauda Jesus pela vida dela. Parabéns, minha filha.
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1: Assim Davi prevaleceu contra o filisteu com uma funda e com uma pedra, e feriu o filisteu e o matou, sem que Davi tivesse uma espada na mão. A Bíblia não fala só dos acertos, mas também dos erros de Davi. Depois de Jesus, ele é o homem mais pesquisado da história. Davi foi um dos 3 nomes mais respeitados da nação de Israel: Abraão, o pai da fé; Moisés, o libertador; e Davi, o grande rei. Foram muitas lutas que Davi venceu. Mas por que ele se tornou mais do que vencedor? Quais os segredos? O que é que ele carregava consigo que o fez trilhar esse caminho fantástico e maravilhoso? Primeira coisa que eu aprendo: o primeiro segredo de Davi não estava no seu poderio de guerra, em seus soldados, mas estava no seu coração. Diga comigo: um coração segundo o de Deus. Irmãos, você quer ser mais do que vencedor? Procure ter um coração alinhado com os projetos de Deus e com o coração de Deus. Um coração capaz de ajudar pessoas, um coração misericordioso, um coração que, ao invés de apontar o dedo, estende a mão. Um coração pronto para abraçar, um coração pronto para servir, um coração pronto para amar. Um coração como o de Jesus, que pegou uma bacia, pegou uma toalha e lavou os pés de Pedro, enxugou os pés de Pedro e disse: Pedro, eu vim para te servir. Um coração capaz de ajudar no reino, ajudar na obra. Um coração que nos faz entender que a casa de Deus é um ambiente que eu estou para colaborar. O culto não começa quando o pastor inicia a reunião aqui no altar, mas o culto começa lá fora na recepção. O culto começa quando alguém chega aqui mais cedo para limpar as cadeiras, para varrer, para lavar o banheiro. É um coração voltado para o reino de Deus. O segredo não está em você ser talentoso ou talentosa, mas o segredo está em ter um bom coração. Será que Deus consegue dirigir e coordenar os nossos sentimentos?
11: Às vezes nós queremos fazer o mal, mas se o meu coração estiver alinhado com o coração de Deus, eu sempre farei o bem. Levanta a mão e diga assim: Senhor, me dá um coração segundo o teu. Segunda coisa que eu aprendo para ser mais do que vencedor, fala comigo: buscar ao Senhor. Olha o Salmo 27:4. Davi, ele buscava a Deus. Uma coisa pedi ao Senhor e a buscarei: que possa morar na casa do Senhor todos os dias da minha vida, para contemplar a sua formosura e estar dentro do seu templo. Davi, ele tinha alegria de estar na casa de Deus. Satanás não quer que você venha para a casa de Deus, mas Deus, ele diz: vem com alegria, porque aquele que tem alegria de estar na minha casa, diz o Senhor, eu também terei alegria de estar na sua casa. Aquele que tem prazer de vir na minha casa, diz o Senhor, eu também terei prazer de ir na sua casa. Eu quero declarar, querido, você veio na casa de Deus, mas fica tranquilo, porque Deus também vai na sua casa. Existem mistérios que são revelados na casa de Deus. Terceira coisa que me faz mais do que vencedor, e que Davi praticava isso, fala comigo: zelar pela reputação de Deus. Irmão, sabe por que que Davi, ele lutou contra Golias? Foram vários motivos, mas um deles é que Golias estava afrontando Deus de Israel. 1 Samuel, capítulo 17, versículo 26. Golias estava afrontando Deus. Então falou Davi aos homens que estavam com eles, dizendo: que fará aquele que ferir este filisteu, que tirar afronta de sobre Israel? Porque quem é, pois, este incircunciso filisteu? Fala comigo, igreja, para afrontar o exército de Deus. Irmãos, Davi, ele tinha ciúme pelo nome de Deus. Davi disse: ele está afrontando Deus, e eu não aceito que ninguém afronte o Deus que eu sirvo. Onde está o nome de Deus no seu projeto? Onde está o nome de Deus no seu sonho? Onde está o nome de Deus na sua causa? Coloque Deus nos seus sonhos, coloque Deus nos seus projetos, coloque Deus naquilo que você decide buscar. Esteja focado em Deus, esteja ligado em Deus, esteja em comunicação total com Deus, com a casa de Deus. Lembrando que Davi, ele cuidava da reputação de Deus. O que mais que eu aprendo? Quarto, se eu quero ser mais do que vencedor, bate no pé e diga assim: não confiar em mim mesmo. Olha que coisa linda. Salmos 33, verso 17 a 20. Davi faz a seguinte declaração: o cavalo é ótimo para a segurança, não livra ninguém com a sua grande força. Eis que os olhos do Senhor estão sobre os que o temem, sobre os que esperam na sua misericórdia, para lhes livrar as almas da morte e para os conservar vivos até mesmo na fome. Verso 20: a nossa alma, diga comigo, espera no Senhor. Aponta para o céu e diga: ele é o nosso auxílio e o nosso escudo. Davi, aqui, ele estava demonstrando que a confiança não estava nele, mas sim em Deus. Tem gente que não estabelece em Deus a sua confiança, não confia em você mesmo, mas confia em Deus. A nossa confiança em Deus gera raízes profundas. Quando eu tenho raízes profundas, irmãos, pode até cortar as minhas folhas, pode até cortar os meus galhos, mas eu permaneço vivo, porque eu tenho raízes profundas com Deus que entendeu da glória. A árvore pode ser cortada, podada, jogada no chão, destrói o que eles veem por fora, mas o que não vem, que está dentro da terra, eles não destrói. O tempo passa e ela nasce e se renova de novo. Quantas vezes já nos viram destruídos por fora, mas não sabia que você tinha raiz profunda, e aí você nasceu de novo e está aqui hoje na presença do Pai. Você pode aplaudir e glorificar a Jesus por isso? Isso é tremendo. O que mais que eu aprendo? Davi, para ser mais que vencedor, ele tinha memória. Diga comigo, ter memória. Ele disse: o Deus que me livrou da mão do urso e do leão, me livrará da mão desses filisteus também. Ele tinha memória. Ele sabia que Deus já tinha feito coisas lá atrás em favor dele. Irmãos, você já enfrentou luta? Que seja sincero. Tinha jeito de você sair daquela batalha? Não. Mas você saiu. Tinha jeito? Seja sincero, irmãos. Já enfrentamos coisas que, humanamente falando, era impossível de vencer. Mas Deus nos deu vitória lá atrás, e está aqui hoje para nos dar vitória também. Sexta coisa, o mais que vencedor precisa, o quê? Fala comigo, o Espírito de Deus tem que estar em mim. 1 Samuel 16, 13 diz assim: então Samuel tomou o chifre de azeite e ungiu no meio dos seus irmãos. E desde aquele dia em diante, fala comigo, igreja, o Espírito do Senhor se apoderou de Davi. Até aqui. O Espírito do Senhor se apoderou de Davi. Quer vencer? Quer superar qualquer luta e batalha? Deixe o Espírito de Deus se apossar de você. O Espírito de Deus tem que estar em você. Sete última coisa que eu aprendo, se eu quero ser mais do que vencedor. Davi, fala comigo, adorava mesmo na crise. Esse é o segredo. A Bíblia diz que o profeta Natan, ele foi corrigir Davi. E o profeta Natan, quando ele corrige Davi, sabe o que que Davi faz? Davi não cria desculpa, mas Davi se prostra, reconhece o seu erro e adora a Deus. A maior doença deste século se chama desculpite. Você quer ajudar as pessoas, mas as pessoas não deixam ser ajudadas, porque elas dão desculpa para continuar na mesma vida.
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14: Grande Deus e poderoso Pai, Deus que nunca perdeu uma batalha, eu entro em oração por todos que acompanham este programa. Meu Pai, eu coloco no teu altar todo o peso que essa pessoa carrega, toda dor, toda frustração, todo medo. Eu quero declarar encerramento de ciclos que não vêm do Senhor, e que ela possa receber fé, um renovo para viver um novo tempo. Purifica cada coração, alinha cada pensamento e guia os passos para que essa pessoa viva na tua presença. Eu profetizo que onde essa pessoa for, a tua presença vai com ela, a tua voz vai com ela, ela viverá a tua vontade, e que haja paz onde havia guerra, que haja provisão onde havia falta, e que haja vida onde havia cansaço. Eu profetizo que a tua bênção e a tua mão estará estendida sobre este ouvinte, em nome do Pai, do Filho e do Espírito Santo. Amém, Jesus.
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0: 7h34.
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0: que não lia a Bíblia, Deus não falava com ele, só estava na experiência, não orava, não falava com Deus, disseram, nós vamos morrer.
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0: Quando eu oro, eu falo com Deus. Quando eu leio a Bíblia, Deus fala comigo. É impossível alguém viver sem falar com Deus em oração todo dia. E alguém viver uma vida espiritual sem Deus falar contigo todo dia através da palavra. Pastor, mas eu não gosto de ler a Bíblia todo dia. É porque você não gosta de ouvir a voz de Deus todo dia. Por que que eu leio a Bíblia todo dia? Porque todo dia eu quero ver Deus falando comigo. Por que que o Senhor ora todo dia? Porque todo dia eu quero falar com Deus. Se eu quero falar com Deus, eu oro. Se eu quero que Deus fale comigo, eu leio a Bíblia. E quando eu falo com Ele, quando Ele fala comigo, eu vou estar revestido de unção. E quem tem unção, nada pode paralisá-lo.
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2: Bom dia, minha gente querida. Agora, 7 horas e 41 minutos. 7h41, estamos chegando nesta manhã de 15 de outubro de 2026. Hoje, dia do professor. Eu sou Tony de Oliveira e vamos juntos até logo mais meio-dia, até às 9 horas da manhã com o Café com Louvor e depois de 9 ao meio-dia com Bom Dia Alegria. Trabalhando nesta manhã de quinta-feira, dia 15 de outubro de 2026, Carlinhos nos transmissores, na OPEC, Tayane e Cristiane, produzindo o programa João Vitor Rolando.
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2: Muito bom dia, minha amiga dona de casa, meus amigos motoristas, trabalhador, você que tá longe, que tá perto, chegando para mais um dia, graças a Deus. Vamos lá, minha gente. 7h42 até as 9 horas da manhã com o Café com Louvor e até meio-dia, Bom Dia Alegria. Amanhã é sexta-feira, pois é, amanhã é dia do debate. Hoje é dia do professor, parabéns a todos os queridos professores. Parabéns aos aniversariantes de hoje, nesse 15 de outubro, dia do professor. O nosso abraço, o nosso carinho, a nossa homenagem aos professores. 7 horas e 42 minutos agora. Louvor, informação, sua participação no 33 999 61 0104. 27 graus, não há previsão de chuvas para hoje, umidade relativa do ar 63%, uma manhã de tempo ensolarado, ventos a 3 km por hora. Os principais assuntos que são destaques pela cidade, pelo Brasil e pelo mundo. Câmara aprova novas regras para o MEI, KCB cobra avanço para pequenas empresas. Vamos falar desse assunto no programa de hoje. Emendas parlamentares ajudam a conquistar votos, mas não garantem reeleição, aponta FGV. Encontro em Natal, no Rio Grande do Norte, debate tecnologia, descarbonização e novos mercados para a indústria brasileira. 7 horas 43 minutos. Vamos falar de muitos outros assuntos nesta manhã. Leilão em Ipatinga tem motos 2025 e carros a partir de R$ 600. O IMET emitindo alerta de perigo de tempestade para 130 cidades do leste de Minas Gerais. 7 horas e mais 44 minutos. Vamos destacar também o noticiário esportivo. Vamos falar de muita coisa. Transição e duas folgas. É isso aí, está sendo debatida. Nós vamos saber como é que fica aí o fim da escala 6x1 que vai impactar na disputa do segundo turno. E vamos falar da pesquisa Quest. 7 horas e 44 minutos agora. Atlético Mineiro, destaque do Galo daqui a pouquinho. Domingues enaltece vitória e responde sobre a volta de Fred. O noticiário do Cruzeiro às 7 horas e 44 minutos. O dono do Cruzeiro faz um desabafo e conversa com os jogadores. E na enquete de hoje nós vamos falar do dia do professor. O que é que o professor tem a comemorar neste dia? Conquistas, muitas coisas aconteceram ao longo dos anos e nós vamos falar sobre esse assunto em nome da Angel Mig. 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O que é que o professor tem a comemorar no dia do professor? 7 horas e 45 minutos. Fluminense 1, Palmeiras 2. O destaque, nós vamos falar daqui a pouquinho da semifinal que rolou ontem. 7h45, alô, minha gente, bom dia! Senhor Jesus Cristo Santo, querido e amado Deus, nesta manhã entramos uma vez mais em Tua santa presença, em espírito de oração, primeiro para te agradecer por mais um dia, e depois, ó Deus, para pedir a tua misericórdia sobre cada um de nós. Visita clínicas, abrigos, presídios, creches, orfanatos, manicômios, hospitais. Visita esta pessoa que está enlutada ou esta pessoa que está em uma CTI, em uma UTI de um hospital ou enferma em casa. Guarda, protege, abençoa, ó Deus, esse dia 15 de outubro. Que a tua presença e que a tua misericórdia esteja ao nosso lado onde nós estivermos. Obrigado, Senhor Jesus Cristo Santo, pelo privilégio de mais um dia estar com vida. Ajuda-nos a estender a mão, a levar uma palavra de fé e de esperança a quem nos ouve pelo Brasil e pelo mundo afora. Visita cada ouvinte nesta manhã. Que este dia 15 de outubro seja, acima de tudo, um dia consagrado para a tua santa honra e glória. Nós te louvamos, nós te adoramos, nós te damos graças e nós pedimos a tua misericórdia. Hoje, amanhã e sempre. Amém.

0: É o nosso Café com Louvor. Daniel e Samuel, o pródigo vai voltar. André e Felipe, acelere e pisa. Cailane e Frauches, passa lá em casa, Jesus. Começamos com o querido Matos Nascimento, clame a ele. Bom dia, bom dia, bom dia. São 8 horas e 5 minutos agora. 8 e 5. Meus amigos, hoje é dia do professor, dia 15, né? 15 de outubro, dia do professor. 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A nossa enquete de hoje perguntando o que é que o professor tem para comemorar neste dia 15, hein? Qual é a sua opinião? 33 99961 0104. Seu áudio somente até 2 minutos, tá bem? 8 horas e 5 minutos, a Câmara aprova novas regras para o MEI, para o KCB, cobra avanço para pequenas empresas. Os detalhes com o repórter Marques Araújo, trazendo as informações nesta quinta-feira.
1: A Câmara dos Deputados aprovou nesta quarta-feira, dia 14, o aumento do limite de faturamento do microempreendedor individual, o MEI, o perdão de dívidas e a ampliação da contratação de funcionários. Foram 461 votos a favor e 4 contrários. A proposta segue para análise no Senado. A Confederação das Associações Comerciais e Empresariais do Brasil, a CACB, apoia as medidas, mas defende que a votação também incluísse a atualização dos limites do Simples Nacional, que atende micro e pequenas empresas. O presidente da CACB, Alfredo Cotait Neto, comemorou o reajuste para os microempreendedores, mas destacou a importância de se caminhar ainda mais para incluir todo o Simples.
2: Nós estamos desde 2018 com essa tabela fixada sem nenhuma correção. Nós estamos pleiteando a correção pela inflação.
1: A tramitação e a falta de estudos detalhados sobre os impactos financeiros foram criticadas por parlamentares da oposição. A deputada Adriana Ventura, do Novo de São Paulo, questionou a rapidez da votação.
3: Eu acho lamentável que um debate que deveria ser feito com toda a calma, de uma maneira estruturada, ouvindo a sociedade, ouvindo o setor produtivo, com respeito, com responsabilidade, tenha sido atropelado, com desrespeito com a sociedade, de uma maneira assodada e sem nenhuma noção de impacto, o que isso vai gerar.
1: Já a deputada Soraya Santos, do PL do Rio de Janeiro, fez críticas à exclusão das demais empresas do Simples Nacional e questionou a justificativa de falta de previsão orçamentária.
4: Qualquer país sério fortalece o pequeno. Agora, vem uma iniciativa do governo separar o pequeno empresário, o Simples Nacional, aquele cara do armarinho, a padaria, ou seja, o comerciante que sustenta os municípios todos. O que, que ele faz? Ele exclui. E mais, para o MEI, ele perdoa a dívida. E diz que ele não aceita o Simples Nacional nem as pequenas empresas com base na falta de previsão orçamentária. Ora, como que tem falta de previsão orçamentária se nós não votamos o orçamento?
1: Pelo projeto, o limite anual de faturamento do MEI sobe de R$ 81 mil para R$ 110 mil em 2027 e R$ 140 mil em 2028. A proposta também prevê o perdão de dívidas inscritas na dívida ativa da União até 13 de outubro de 2026. Para manter o benefício, será necessário pagar as contribuições em dia durante os 6 meses seguintes à entrada em vigor da futura lei. Outra mudança permite contratar até 2 empregados desde que recebam um salário mínimo ou piso da categoria. Atualmente, o limite é de 1 funcionário. Reportagem Marquesan Araújo.
0: Obrigado, Marquesan. 8 horas e 8 minutos. 8 e 8 é a hora certinha, certinha, certinha brasileira. Bom, bom dia, bom dia. 8 e 9 agora, nem, hein? 8 horas e 9 minutos. Bom dia, bom dia. Emendas parlamentares ajudam a conquistar votos, mas não garantem reeleição, aponta FGV. Os detalhes com o repórter Marco Guimarães.
5: Um estudo da Fundação Getúlio Vargas mostra que as emendas parlamentares ajudam deputados federais a conquistar votos, principalmente em cidades com até 5 mil habitantes, mas destinar dinheiro aos municípios não garante a reeleição. O documento analisou os resultados das eleições de 2022 e 2026. Segundo o levantamento, nas cidades menores, os deputados beneficiados pelo envio de emendas registraram um ganho de 1,3 ponto percentual na votação. Já nos municípios com mais de 500 mil habitantes, a vantagem foi de apenas 0,2 ponto. A explicação, segundo o estudo, é que nas cidades pequenas os recursos têm maior impacto e os eleitores conseguem identificar mais facilmente o parlamentar responsável pelo envio do dinheiro. O estudo também mostra que os parlamentares costumam destinar recursos para municípios onde já possuem uma base eleitoral consolidada. As chamadas emendas PIX, transferidas diretamente às prefeituras, apresentaram um ganho eleitoral um pouco maior, de aproximadamente um ponto percentual. Apesar desses resultados, a FGV não encontrou uma relação direta entre o volume de dinheiro enviado e as chances de reeleição. Entre os 409 deputados que disputaram um novo mandato em 2026, as taxas de reeleição variaram de 67% a 78%, conforme o grupo de recursos analisado, sem uma relação clara entre mais emendas e mais vitórias. No total, 72% dos deputados que tentaram a reeleição conseguiram renovar seus mandatos. Para a FGV, o histórico eleitoral dos candidatos, por exemplo, teve mais peso nesse resultado do que o dinheiro destinado às cidades. A conclusão é que as emendas podem fortalecer a presença política dos deputados e ajudar a conquistar votos, especialmente nos municípios menores, mas sozinhas não são suficientes para garantir uma vitória nas urnas. Reportagem Marco Guimarães.
0: Obrigado, Marco. 8h11, bom dia, bom dia. Estamos juntos, né, em mais uma jornada, graças a Deus. Meieiro, sitiante, fazendeiro, proprietário rural, você que está no sítio, na chácara, na fazenda. Tony, tô chegando para mais um dia de trabalho, hoje 15 de outubro. Pois é, são 8 horas e 12 minutos. O giro de informações continua. Encontro em Natal, no Rio Grande do Norte, debate tecnologia, descarbonização e novos mercados para a indústria brasileira. Os detalhes com Marquesan Araújo.
6: O futuro da indústria brasileira passa por inovação, energia limpa, qualificação profissional e acesso a novos mercados. Esses foram alguns dos temas discutidos no Encontro Nacional dos Jovens Industriais, realizado em Natal, no Rio Grande do Norte, neste mês de outubro. Durante 3 dias, empresários e novas lideranças da indústria participaram de debates sobre gestão, inteligência artificial, liderança feminina, descarbonização e exportações. Na área de tecnologia, especialistas destacaram aplicações da inteligência artificial no controle de qualidade, na manutenção e no planejamento industrial. Já no debate sobre energia, a avaliação foi de que fontes renováveis e outras tecnologias de baixo carbono precisam oferecer viabilidade econômica para ampliar sua participação no setor. A internacionalização também esteve na pauta. Representantes de empresas discutiram a diversificação dos mercados e a preparação necessária para exportar. O encerramento também marcou a mudança de nome do encontro e, a partir de 2027, será chamado Encontro Nacional das Novas Lideranças Industriais. O presidente da Fiern Jovem, Djalma Júnior, destacou a importância da troca de experiências entre os estados.
7: O Enage é um momento de conexão, de buscar conhecimento e, naturalmente, disseminar o desenvolvimento da indústria brasileira. Evidentemente que nenhuma empresa se desenvolve se não tiver todo um trabalho desenvolvido pela formação da governança, mas também com novas tecnologias, com o incremento do seu parque fabril e, naturalmente, com o desenvolvimento das pessoas.
6: A próxima edição será realizada em Cuiabá, em Mato Grosso. A presidente do Fórum Nacional dos Novos Líderes Industriais, Diana Castro, ressaltou o papel da integração na preparação de quem vai conduzir o setor setor nos próximos anos.
8: É um momento de construção coletiva, com novas lideranças de todo o Brasil, onde a gente tem muitos momentos de troca de experiências e de fortalecimento dessas novas lideranças que vão ser as responsáveis por desenvolver a indústria brasileira nas próximas décadas.
6: A proposta do movimento é ampliar a conexão entre lideranças e compartilhar experiências para fortalecer a indústria brasileira. Reportagem Marquesan Araújo.
0: Obrigado, Marquesan. 8 horas e 14 minutos. Estou indo para o intervalo. Café com Louvor volta já já.
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0: 8h15.
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13: São é o mesmo que autorizar. Alguém aqui consegue parar uma carreta na mão? Não consegue. Se a gente tentar parar, ela nos atropela. Mas um policial revestido de autoridade, ele levanta a mão e ele para a carreta. Por que que ele para? Porque ele tem uma unção, ele tem uma autorização para dizer pare e a carreta para, sem que ele faça muita força. A unção de Deus, ela abre porta sem você fazer muita força.
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13: A Bíblia diz que eram 12 homens. Deus falou para eles, através de Moisés: vá lá em Canaã, espia a terra e traga para mim motivos para esse povo continuar marchando junto rumo à terra prometida. 10 que não tinham princípios de ouvir Deus e nem falar com Deus voltaram incrédulos. Lá não vai dar certo, lá nós vamos ser devorados, lá nós vamos ser destruídos. Só que 2 que falava com Deus através da oração, e que Deus falava com eles através da Torá, que era a palavra daquela época, aqueles 2, diz a Bíblia, chamados Josué e Caleb, eles viram diferente dos demais.
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0: 104, 8 horas e 20 minutos, 8 e 20, bom dia, bom dia, bom dia, nós estamos de volta, né? Com o nosso café com louvor nesta manhã maravilhosa. Pois é, pois é, pois é. Meus amigos e minhas amigas, o que que os professores têm a comemorar no dia de hoje? Hoje é dia do professor, e aí? Você já deu um abraço? Já mandou uma mensagem pro professor? Ah... Mas é desse jeito, né? Eu me lembro aqui dos professores. Ah, tive alguns professores. O pouco que eu estudei, eu tive alguns professores maravilhosos. Ah, maravilhosos, maravilhosos. Eita. Principalmente naquela fase primária, né? Quando a gente chega na escola lá. Antigamente era o prézinho, não sei se hoje é ainda. Na minha época, nós entrávamos na escola com 6 anos. Hoje eu acho que entra com 4 por aí afora, né? Os tempos mudaram. Então... E a gente tem uma saudade, né? Oh, eu me lembro direitinho. Ah, ah, primeiro ano, segundo ano, terceiro ano. Ah, anda. A gente lembra. Pois é, dá saudade. Mas é desse jeito. Hoje é dia do professor. Afinal de contas, o que é que os professores têm para comemorar no dia de hoje? É o que eu quero saber. 33 99 61 0104. 33 99 61 0104. Você pode falar comigo? Pode, manda sua mensagem aí, de áudio, de texto. Dê a sua opinião pra gente, que a gente quer ouvir você aqui no nosso Café com Louvor, tá bom? Vamos dar uma volta no mercado agropecuário agora, 8 horas e 22 minutos, preço da soja. A soja, ela está subindo no Paraná, o trigo tem variações nos preços. Os detalhes com a colega Sofia Maria Duarte.
1: A saca de 60 quilos da soja inicia esta quinta-feira, dia 15, em alta no Paraná e na região de Paranaguá. No interior paranaense, o grão registra aumento de 0,52%, com a saca negociada a R$ 148,75. Em Paranaguá, a valorização é de 0,09% e o preço chega a R$ 154,29. No mercado do trigo, os preços apresentam movimentos diferentes no sul do país. No Paraná, a tonelada do cereal é comercializada a R$ 1.570,32. Já no Rio Grande do Sul, o produto é negociado a R$ 1.475,74, com redução nos preços. Reportagem, Sofia Muniz.
0: Obrigado, Sofia. 8 horas e 23 minutos. Simplificação tributária. Crédito e independência feminina orientam o manifesto entregue pelo SEMEC a Flávio Bolsonaro. Os detalhes com Marquesan Araújo.
2: Lideranças femininas e empresariais entregaram um manifesto ao senador e candidato à presidência da República, Flávio Bolsonaro, com pautas para o empreendedorismo no país. O documento, repassado na terça-feira, dia 13, foi apresentado pelo Conselho da Mulher Empreendedora e da Cultura, o SEMEC, ligado à Confederação das Associações Comerciais do Brasil, a CACB. A presidente do Conselho, Ana Cláudia Brada Cotaite, cobrou ações concretas do poder público. Segundo ela, o intuito é garantir que as demandas do setor deixem de ser apenas promessas e se convertam em entregas reais.
3: É extremamente importante que políticas públicas é uma coisa que é muito falada, mas não é executada. Nós temos vários projetos que estão parados no Congresso e que a gente precisa botar para andar. Porque é desses projetos que nascem as leis e dessas leis que protegem as pessoas.
2: O texto reúne eixos com foco na autonomia econômica, ampliação do acesso a crédito, simplificação tributária e defesa do microempreendedor individual, o MEI. O grupo também pede prioridade para projetos que combatam a violência patrimonial. A conselheira do SEMEC no Ceará, Hortência Sucupira, destacou as dificuldades enfrentadas por quem está na base dos pequenos negócios.
4: A maioria delas não tem CNPJ e isso prejudica muito o desenvolvimento da pessoa como empresária, né? Dificulta o acesso a recursos, a tentativa de negociação de capital de giro, de compra de equipamentos, elas não têm nem essa noção.
2: A porta-voz da campanha de Flávio Bolsonaro, Daniela Marques, ressaltou que a prioridade é garantir independência financeira e prosperidade para as famílias brasileiras.
5: Nós, mulheres, não estamos em competição com os homens. Nós queremos falar de prosperidade. Prosperidade não tem gênero, que é para isso que a gente trabalha.
2: A iniciativa integra uma mobilização nacional que também articula projetos junto ao Congresso Nacional para destravar o financiamento e proteger os negócios liderados por mulheres. Reportagem Marquesan Araújo.
1: O preço do café arábica abre esta quinta-feira, dia 15, em alta de 1,55%, com a saca de 60 quilos negociada a R$ 1.571,19 em São Paulo. O café robusta também registra alta de 0,15%, com a saca cotada a R$ 972,74. No mercado do açúcar cristal, o preço sobe 0,13% na capital paulista. A saca de 50 quilos é negociada a R$ 123,94. Em Santos, o açúcar registra queda de 0,79%, com a saca cotada a R$ 137,42, na média de preço sem impostos. Já o milho apresenta baixa de 0,24%, com a saca de 60 quilos negociada a R$ 75,43. Reportagem Sofia Muniz.
0: 8h26. 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O que é que os professores têm a comemorar no dia de hoje? Hoje é dia do professor e nós estamos com essa enquete aí. Natalina, bom dia!
6: Bom dia, Tony, tudo bem?
0: Tudo
6: bem. A Natalina aqui de São Geraldo, tô ligadinha. Opa. Já aqui, tá? Te desejo aí uma ótima quinta-feira para todos aí da rádio, todos os ouvintes da 104, a rádio do povo de Deus.
0: Estou, Natalina, lá de São Geraldo de Tubiritinga. Um abraço ao povo aí de São Geraldo de Tubiritinga. Alô!
7: Bom dia, Tony. A Oi. Paz do Senhor Jesus.
0: Amém.
7: Tudo bem?
0: Tudo bem.
7: Deus abençoe o nosso dia, nossa quinta-feira.
0: Tamo junto.
7: Seja abençoado em nome do Senhor Jesus. Aqui é o Diácono Alex da cidade Perdões, sul de Minas.
0: Opa!
7: Sou mais 104, a rádio do povo de Deus. Quero mandar um abração para toda a equipe da 104. Também para o meu pastor Gerson, Márcio André, o Ricardo, o pastor Roberto com a família, a irmã Helenice, o irmão Fábio, o irmão Zezinho com Jonathan Rodrigues, a todos os ouvintes aí, que Deus abençoa, em nome do Senhor Jesus. E eu sou mais 104, a rádio do povo de Deus.
0: Opa!
7: Eita, glória, Jesus é lindo.
0: Um abraço aí, meu amigo, nós estamos juntos, 8h28. Caminhoneiro, bom dia, dona de casa, aquele cafezinho bom, gostoso, 15 de outubro hoje, né? Outra cafezinho, hein? Tomando um cafezinho nessa manhã aí. Deus te cuide, te ampare, te proteja, te abençoe. Minha primeira professora chamava Célia, lembro dela até hoje. Oh, quem é que tá falando aqui? É a Paula. Paula. Oh, pois é, hein? É a minha primeira professora, eu não sei se eu lembro, não. Eu já tô com 56, eu entrei na aula com 6 anos. Ah, será que eu lembro? Bom, é mais ou menos assim. Mas dá saudade, né? Dá saudade, eita coisa boa. Hoje é dia do professor. Nós estamos com uma enquete aí, seguinte: o que os professores têm a comemorar no dia de hoje? Hã? Qual é a sua opinião, hein? O que os professores têm aí a comemorar no dia de hoje, nesse dia tão importante que é dia do professor? Zezinho, meu amigo lá da loja de bicicleta Pai e Filhos, manda um abraço aí, Tony, pro Diácono Alex, manda aquele abraço pros clientes e amigos. Tô aqui ligadinho na rádio. Que Deus nos dê uma excelente quinta-feira. Parabéns a todos os professores. Deus abençoe vocês. Um abraço aí, Zezinho. Lá no Altinópolis, Deus te abençoe. Wilson Santos. Ô, Wilson, como é que você tá aí, meu amigo cantor e compositor gospel? E vamos nessa manhã. Cadê aquela turma de cadeira cativa chegando aí? Chegando os cruzeirenses, os flamenguistas, os são paulinos, né? É, os atleticanos. Turma aí da WL Pinturas, pessoal dos imóveis. Alô, Wellington. Alô, Washington. Bom dia, bom dia. Bom Jesus do Prata, Sebastião, Dona Maria, Natália, Clínia, Márcia. Tá ligado o radinho aí já, né? Volume 10, lá no supermercado Bom Jesus. Ô, Djalma, Marisa, Deus abençoe vocês lá no DJ Motos, lá no JK3. Meu amigo Jaino, abraçando a esposa Cida lá no Pérola. O nosso querido amigo Samuca, sapateiro famoso. É, diz que o Samuca tem mais de 80 anos de profissão. É brincadeira, né? Não tem estudo, não. Hã? De idade, né? De profissão, não. 8h30, um abraço. Edmilson Cardoso, um abraço. Bom dia, Edmilson. Vamos acordar aí, turma da Avenida JK. Mas é desse jeito. Tem informações? 6 anos de espera, entidades recorrem à justiça para fazer valer a lei dos descartáveis em São Paulo. E o que está acontecendo por lá? O Marquesan Araújo vai trazer informações de São Paulo.
8: 6 anos depois de aprovada, a lei que restringe a utilização de plásticos descartáveis de uso único na cidade de São Paulo ainda aguarda a regulamentação da prefeitura. A demora levou a Oceana, o Instituto de Defesa de Consumidores, o IDEC, e o Instituto de Direito Coletivo, o IDC, a recorrerem à Justiça. As entidades apresentaram, em 11 de agosto, um mandado de injunção ao Tribunal de Justiça de São Paulo para cobrar a publicação do decreto. A Lei Municipal 17.261 de 2020 restringe o fornecimento de produtos como copos, pratos, talheres, mexedores de bebidas e varas para balões feitos de plástico descartáveis em estabelecimentos comerciais e eventos culturais e esportivos na capital. Segundo as organizações, sem o decreto, faltam regras para definir como a legislação será aplicada e fiscalizada. Para a diretora de estratégia da Oceana, Lara Ivanitsky, a demora também favorece a manutenção do cenário atual de consumo desses produtos.
9: A ausência do decreto beneficia os interesses de um setor específico, que é justamente o setor que produz esses produtos que são aí objeto, né, do escopo da lei. Não pegou porque não tem um decreto que regulamente e existe claramente uma omissão da prefeitura. A prefeitura não cumpriu com o papel dela.
8: A cobrança vem de uma série de iniciativas anteriores. Em 2022, 18 organizações socioambientais enviaram uma carta à Prefeitura de São Paulo pedindo a regulamentação. No ano seguinte, o município criou um grupo de trabalho para elaborar o decreto, mas a medida não foi publicada. A coordenadora do Programa de Saúde do IDEC, Marina Paulelli, explica o que deve constar na regulamentação.
10: O decreto deve indicar qual vai ser o órgão responsável por fiscalizar o tema, quais serão os materiais substitutos do plástico de uso único e os respectivos critérios, mecanismos de controle social e de acompanhamento, dentre outros pontos.
8: Para a presidente do IDC, Tatiana Bastos, a falta de regulamentação afeta também a capacidade de acompanhamento da sociedade.
11: Sem isso é muito difícil para a sociedade civil conseguir fazer o seu papel. Saber o que cobrar, de quem cobrar, como cobrar. Sem esses parâmetros, a gente não tem como demonstrar, inclusive, o descumprimento.
8: Um levantamento citado pela Oceana mostra que em 2019, o Brasil produziu cerca de 2.950.000 toneladas de plásticos de uso único. Desse total, 396 mil toneladas eram de produtos descartáveis, como copos, pratos e talheres. Reportagem Marquesan Araújo.
1: O preço do boi gordo registra alta de 0,37% nesta quinta-feira, dia 15. Em São Paulo, a arroba é negociada a R$ 379,40. No mercado de frango, os preços permanecem estáveis na Grande São Paulo, em São José do Rio Preto e em Descalvado. O quilo do frango congelado custa R$ 8,39, enquanto o frango resfriado é comercializado a R$ 8,41. Já a carcaça suína especial apresenta queda nos atacados da Grande São Paulo, com o quilo cotado a R$ 9,97. Entre os estados analisados, o suíno vivo também registra recuo em Santa Catarina, onde o quilo é negociado a R$ 5,82. As informações são do CEPEA, o Centro de Estudos Avançados em Economia Aplicada. Reportagem Sofia Muniz.
0: Obrigado, Sofia. 8:35. Prosperamente. Deixa eu falar desse assunto agora. Profissionais do turismo esperam ampliar negócios com esse apoio financeiro. Mas esse pacote do governo federal prevê recursos para investimentos e medidas de regularização de dívidas. Pequenos empresários do setor apontam oportunidade para renovar equipamentos e melhorar hospedagem. É uma boa? Claro que é uma boa. Vamos saber esses detalhes aí com a repórter Bianca Mingotti.
12: O governo federal anunciou o pacote Prospera MEI, com medidas para ajudar microempreendedores individuais a regularizar dívidas e investir nos próprios negócios. Entre as iniciativas está a proposta de perdão de débitos tributários inscritos na dívida ativa da União, além de apoio financeiro de até R$5.000 a partir de 2027 nos próprios negócios. Entre as iniciativas está a proposta de perdão de débitos tributários inscritos na dívida ativa da União, além de apoio financeiro de até R$5.000.

0: turismo, artesãos e outros microempreendedores.
1: E você, que atua no turismo, que é guia de turismo, artesão, microempreendedor individual, vai ter muito benefício com essas medidas.
0: Para quem trabalha com turismo, a expectativa é que as medidas ajudem a manter os negócios em funcionamento e melhorem os serviços oferecidos aos visitantes. A proprietária de uma pousada em Rio da Conceição, no Tocantins, Fernanda Tainan Castro, destaca a importância da renegociação de dívidas para os pequenos empreendedores.
2: E realmente essa oportunidade de renegociação de dívidas traz oportunidade de muita gente voltar a respirar e fazer aquilo que ama. Porque não é só trabalhar, é trabalhar naquilo que a gente ama. E o turismo é apaixonante.
0: Já a guia de ecoturismo e astroturismo, Jéssica Mesquita, que atua na Chapada dos Veadeiros, em Goiás, espera usar o recurso para renovar equipamentos de trabalho e testar novos serviços durante a baixa temporada. Para ela, mesmo um investimento pequeno pode fazer diferença na qualidade do atendimento.
3: Às vezes a gente não precisa de um grande investimento para comprar algum ativo que a gente precisaria de um valor muito grande ou tem medo de contrair uma dívida, mas às vezes um pequeno aporte já é suficiente para uma melhoria no próprio negócio.
0: Segundo o governo federal, o perdão de dívidas tributárias poderá beneficiar cerca de 3 milhões e 600 mil microempreendedores individuais. Os débitos somam 12 bilhões e 600 milhões de reais. O pacote também prevê a negociação de dívidas bancárias e a criação do PIX/MEI. A iniciativa prevê apoio de até 5 mil reais para investimentos no negócio, sem necessidade de devolver o recurso. No turismo, esse dinheiro poderá ajudar a renovar equipamentos e melhorar a estrutura de pequenos estabelecimentos. Na pousada de Fernanda, no Tocantins, a expectativa é investir na iluminação, na decoração e no paisagismo. Para Jéssica, na Chapada dos Veadeiros, os investimentos também podem beneficiar outros negócios locais, já que o turismo movimenta serviços de alimentação, hospedagem e transporte. Entre as propostas estão ainda o aumento do limite de faturamento anual do MEI para R$ 110 mil em 2027 e R$ 140 mil em 2028. O governo também propõe permitir contratação de um segundo funcionário e simplificar a emissão de notas fiscais nas vendas a pessoas físicas. As mudanças legislativas, incluindo o perdão das dívidas tributárias, ainda precisam ser aprovadas pelo Congresso Nacional. Reportagem Bianca Mingotti.
4: Obrigado, Bianca. 8h39. Taxista, motorista de Uber, caminhoneiro. Como é que tá seu dia aí, meu irmão? Hoje, quinta-feira. Contagem regressiva para o fim de semana. O tempo tá indo embora, né? Metade do mês de outubro já chegamos. E a gente já passou da metade da semana, é isso aí, tempo tá indo embora. 8h39, vamos falar do novo saque? O consumidor terá direito a falar com uma pessoa das 8 da manhã às 8 da noite todos os dias. O que, que é isso, Tony? O decreto publicado na terça-feira, agora dia 13, limita o tempo de espera, proíbe transferir o cliente de um canal para outro e permite cancelar contratos pelo mesmo canal em que foram feitos. Regras entram em vigor em 20 dias após a publicação. Vamos entender um pouquinho desse assunto, então? A repórter Sofia Maria Duarte traz as informações.
5: Quem já passou por aquela maratona de menus e robôs para falar com o Serviço de Atendimento ao Consumidor, o SAC, vai ter novas garantias legais. Um decreto publicado na terça-feira, dia 13, obriga as empresas abrangidas pela norma a oferecer atendimento por uma pessoa, e não por máquina, das 8 da manhã às 8 da noite, todos os dias, inclusive finais de semana e feriados. O atendimento humano vale tanto para o telefone quanto para os canais digitais como chats e aplicativos de mensagem. Sistemas automatizados e inteligências artificiais podem ser usados, mas não podem impedir que o consumo fale com um atendente. O decreto também define limites de espera. Na maior parte das ligações, pelo menos em 80%, a pessoa deve ser atendida em até 20 segundos. Nas demais, a espera máxima é de 5 minutos. Se a ligação cair, a empresa precisa retornar em até 5 5 minutos, sem que o consumidor tenha que repetir tudo desde o início. Outra mudança é no cancelamento. O consumidor poderá cancelar o serviço pelo mesmo canal que usou para contratar, sem ser transferido

0: ido para outro menu, outro atendente ou outro telefone, e os efeitos do cancelamento devem ser imediatos, salvo necessidade técnica justificada. As demandas que não forem urgentes devem ser respondidas em até 7 dias, e quem quiser pode pedir gratuitamente o histórico dos atendimentos, que devem ser entregues em até 5 dias úteis. As regras valem para empresas reguladas pelo governo federal, incluindo serviços financeiros e de pagamento, e entram em vigor 20 dias após a publicação, ou seja, no início de setembro. Aplicativos de transporte, de entrega e marketplaces terão que enviar dados sobre o atendimento à Secretaria Nacional do Consumidor. Reportagem, Sofia Muniz.
1: Obrigado, Sofia. 8h42. Meieiro, sitiante, você que está aí no sítio, na chácara, na fazenda. Tony, hoje é quinta-feira, é meu dia de folga. É, coisa boa, hein? Quinta-feira hoje, 8h42. No dia do professor, que é hoje, dia 15 de outubro, mais do que uma festa, a data é o momento para reconhecer a importância social do magistério e refletir sobre as condições da profissão. O que é que os educadores têm a celebrar e a reivindicar envolve pontos centrais. O que é que se celebra e o que é que se reconhece? Bom, o impacto na sociedade, o papel fundamental de formar cidadãos, transformar vidas e construir o futuro por meio do conhecimento. A história e a origem da data, a criação do decreto de 1827 por Dom Pedro I sobre o ensino elementar e a luta histórica de educadores como Salomão Becker e Antonieta de Barros para valorizar a carreira. Você sabia? Hoje é um dia que a gente precisa comemorar e celebrar o carinho e o respeito aos professores. Homenagens, mensagens de gratidão, cartões e eventos organizados por alunos, famílias e escolas é importante para valorizar esses queridos professores. A necessidade de suporte contínuo, respeito à diversidade, a maior parceria entre as famílias e a escola na criação dos alunos, isso é muito bom. Eu estou com 56 anos, tem muito tempo que eu parei de estudar. Tá, vamos lá, eu sou de uma época em que, eu não sei se eu posso dizer assim, mas parece que antigamente, aí eu estou falando de coisa de 40 anos atrás, 50 anos atrás, parece que a gente respeitava mais um professor do que hoje em dia. Um professor, antigamente, quando entrava dentro de uma sala de aula, principalmente um que eu tinha, que tinha uma régua de 1 metro, quando ele entrava na porta da escola assim, minha alma saía um bocadinho do corpo, eu vou dar uma voltinha ali no pátio, já já eu volto. Hein? Era mais ou menos assim. Eu tinha uma professora que era muito boa, boa para dar umas reguadas e boa para ensinar. Ela chegava na porta lá, mas a gente, brincadeiras à parte, o que eu estou falando é verdade. Eu tinha mesmo uma professora que era muito brava, mas muito enérgica, muito boa para ensinar. Agora, o que que acontece? Parece que antigamente havia-se mais respeito. O professor chegava na sala de aula, a gente tinha mais respeito, a gente tinha uma hã? Parece que era diferente. E eu tenho muitas saudades. Apesar de ser época que não era fácil, a gente é mais pobre, a gente era mais pobre do que é hoje. Mas o que que acontece? A gente lembra com muito carinho e tem muita saudade daquele tempo de escola, principalmente do primário, né? Não é só, não, você está achando que eu fiz só o primário? Também não é assim não, rapaz, uai. Mas o que que acontece? A gente tem muita saudade, por quê? A gente dá uma parada assim, a gente observa como é que era, aí a gente volta, passa um filme na cabeça da gente, aí o meu amigo João Vitor Rolando, passa um filme na cabeça da gente. Quando a gente estudava, quando a gente estava na escola, quando a gente levava as coisas para a escola, ia de uniforme, às vezes chinelo de dedo, às vezes aquela mochilinha tadinha da mais barata que tinha, aquela merendeirazinha mais fraquinha que tinha, aquele pão com mortadela. Mas dá uma saudade, né? Dá uma saudade. A importância do professor na vida da gente é muito grande. Nós precisamos valorizar muito os professores. É por causa de um professor também que eu estou aqui hoje. Eu consegui chegar até aqui. Foi um professor que me ensinou a ler, que me ensinou a escrever, que me orientou, que pegou na minha mão, disse, faz aqui, a letra A é assim, a letra B. Foi um professor que me orientou. Então, graças a Deus, primeiro, toda a honra e toda a glória a ele, acima de tudo e todas as coisas. E a importância que um professor tem para fazer com que cada um se forme, seja doutor, seja médico, seja advogado, seja gari, seja pedreiro, seja carpinteiro, qualquer um. A importância de um professor para orientar, para ajudar. Então, esse dia de hoje é um dia muito importante para a gente celebrar com muito carinho e para comemorar. Nós, infelizmente, estamos vendo hoje uma falta de respeito, claro, que não é por todo mundo, de jeito nenhum. Mas, infelizmente, existe uma grande parte da população que vem perdendo respeito, infelizmente, para essa classe tão querida. Mas o professor, ele é importantíssimo, muito importante na vida da gente. 13 para as 9, é por isso que a nossa enquete está perguntando o que os professores têm a comemorar no dia de hoje. Luiz Fernando, bom dia!
2: A paz, Tony. Tudo bom, meu amigo?
1: Tudo bem.
2: Um forte abraço aí, rapaz. Vou dar um abraço para todos os professores aí, que vencem o desafio todos os dias, né?
1: Verdade.
2: E sem um professor, não tem um conhecimento, não consegue adquirir um bom conhecimento, né, Tony?
1: É verdade.
2: Isso é uma parte muito importante. Eu acho que um piso salarial deles teria que ser melhor para eles poderem estar comemorando realmente, entendeu?
1: Uhum.
2: E que os pais possam dar assim, uma boa educação em casa, né, para ensinar o respeito aos filhos, né, para que eles venham para a escola realmente aprender, porque a educação tem que ser em casa.
1: Verdade.
2: E na escola, né, Tony?
1: Uhum.
2: Para ter um resultado eficaz, né? Na minha época, eu não sei por que acabou, Tony, mas a gente tinha subir a bandeira, descer a bandeira toda segunda-feira, cantar o hino nacional, parece que isso trazia assim um crescimento de honestidade, de caráter, de respeito, né?
1: Verdade,
2: pelas nossas autoridades, né? Quando a pessoa via que seja um padre, que seja um pastor,
1: uhum,
2: seja um policial, todo mundo tinha um respeito pela autoridade. Eu acho que tinha que voltar isso aí nas escolas, rapaz. Uhum. Aqui um abraço, só mais 104
1: da Rádio
2: Povo de Deus.
1: Tamo junto. Ah, você falou de uma coisa interessante, eu me lembro, eu sou da época em que a gente entrava na fila e vamos cantar um hino nacional. Eu não sei se era todo dia, se era uma vez por semana, se a gente cantava uma vez por dia, mas eu me lembro, a gente entrava na fila lá e cantava o hino nacional brasileiro e entrava, aí nós tínhamos a aula chamada lá de educação moral e cívica, né? É muito bom. 8h49, Sebastião, bom dia!
3: Bom dia, Tona, paz do Senhor Jesus,
1: meu amém, tá tudo bom? Tudo bem!
3: Ô, Tona, aquele abraço, Deus abençoe a todos, né? Todos da 104 aí.
1: Tamo junto!
3: Né? E tudo da Bom Jesus do Prato e Geração, Assembleia, da Maria, aquele abraço. Que Deus abençoe, continue abençoando cada dia mais, né? Eu tô no som dos professores, é um abração pra eles, né? Que eles merecem ser aplaudidos, né? Que hoje depende tudo de professor, né? Para ser alguém na vida, um advogado, um juiz, um prefeito, um vereador, um deputado, um governo, né?
1: Verdade.
3: Hoje é tudo, tem que ser professor, por isso é pai e mãe. De primeira eles era rígido, né? A gente aprendia até mais rápido, né, dona? Mas era rígido, que a gente tomava um couro lá e tomava outro em casa. Hoje, se você fazer alguma coisa, quiser corrigir pesado, vai preso. É, aluno agredindo professor, sem respeito, tem respeito ao professor. Sem o professor aprender alguma coisa, você não vai em lugar nenhum, tá joia? Você que não quer aprender, que não quer estudar, fica queimando com as mães, estude, meu filho. Depois você arrepende. Quando tiver mais, vai se arrepender. Que hoje, você caminhar, hoje precisa do estudo. E um abraço ao professor, que sem professor hoje, primeiramente Deus, né? A gente não é nada nessa terra, não, né? Mas tem que aprender a ler e escrever, se ser alguma coisa na vida. Eu trabalhei muito quando era novo, né? Pequeno. Aí eu fui, aprendi alguma coisa assim, depois de velho. Mas deu um trabalho danado. É isso aí, Tony. Mais 104, depois de Deus. Aquele abraço.
1: Aquele abraço. É, enquanto a gente está mais novo, realmente as coisas são mais fáceis, né? É, popularmente dizendo por aí, a turma diz que o cavalo velho não aprende a marchar. Será que é verdade? Eles falam por aí afora, né, Thayane? Diz que cavalo velho não aprende a marchar. Não, mas aprende sim. Mas é mais difícil, claro. Depois que a gente tá, né, que os anos vão passando, quando a gente tá mais novo, tudo é mais fácil. Ah, tudo é mais fácil. Você tem ânimo pra ir aqui, pra ir ali, você vai aqui, vai ali. Aí depois você passa dos 30, vai mudando, você passa dos 40, quando chega igual eu, passa dos 50, então, o cara diz, só vão ali, vai, rapaz, eu vou ver. Hã? Falta de coragem, né? Pois é, alô, bom dia!
4: Alô, Tony!
1: Oi!
4: Bom dia!
1: Bom dia!
4: Deus abençoe o seu programa, Deus abençoe a sua vida, Deus abençoe cada professor.
1: Oi.
4: Que está ouvindo. Cada professor, hoje é o dia do professor.
1: É hoje.
4: Lindo, lindo, lindo a enquete, viu? Deus abençoe cada professor. Existe, você está falando aí, o Tony, que dá saudade mesmo. Ainda existe professor igual existia antes, viu, viu, Tony?
1: É mesmo?
4: Amoroso, acompanha o aluno. Isso é bom demais, não é?
1: Bom demais.
4: Dá uma lembrança imensa, viu? Então, o amor ao professor, o professor toma amor a gente, não é? Aonde verdade. Encontra com a gente, dá ei, oi. Eu lembro que eu entrei na escola com 11 anos. Hoje em dia, minha filha entrou na escola com 6 anos, meu filho também.
1: Uhum.
4: Né? Dá saudade mesmo, Tony. Deus te abençoe, Tony. Deus abençoe todos os professores. Parabéns, professor. Felicidade, professor.
1: Felicidades. Essa é a dona Esther que falou comigo. Dona Esther, um abraço para a senhora. Deus guarda, abençoa, proteja. Quando eu era criança, Thayne, eu não sei se hoje em dia tem, ainda existem, né? Mas quando eu ia na escola, tinha o tal do boletim. Aí tinha um dia lá que, né, era o dia da mãe ir lá buscar o boletim. Aí a professora mandava um bilhetim, só entrega a sua mãe, diz que amanhã eu vou entregar o boletim, eu quero entregar na mão dela. E quando ela falava assim... Eu pensava, amanhã eu apanho, de amanhã não passa, não. Ai, ai, a mãe tinha um negócio de falar, sua carne tá tratada e seu couro tá vendido, hein? Cuidado. Se o boletim vier colorido, em casa nós conversamos. Aí quando ela falava que em casa nós conversamos, o couro andava. Hein? Couro andava, couro andava. Meu pai. 7:07. Vamos ouvir louvor aqui agora?
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1: Jonathan Rodrigues é sucesso em Valadares, em Minas, no Brasil. É sucesso no mundo todo. Olha ele aí, ó. Como será o amanhã, hein?

0: Jonathan Rodrigues, ele, como será o amanhã? Muito bem, 8 horas e 57 minutos aqui no horário brasileiro, 8h57. Ô Jonathan, bom dia, meu amigo!
1: Fala comigo, Tony!
0: Tudo bem?
1: Bom dia pra você, bom dia pra todos que estão trabalhando na rádio e bom dia pra todos que estão ouvindo a Rádio 104 FM, a Rádio do Povo de Deus. Quero mandar um abraço especial para todos os professores da cidade, para todos os professores que trabalham. Que Deus continue abençoando cada um deles e que eles tenham um bom dia hoje, tá bom? Um bom feriado, um bom dia dos professores, né? E que Deus abençoe todos vocês aí da rádio.
0: Amém,
1: tá bom?
0: Meu amigo.
1: Um abraço.
0: Tamo junto aí, hein?
1: E gostaria de também agradecer a todos que me acompanham na rádio, no YouTube, no Spotify. Eu gostaria de agradecer a todos que estão me acompanhando pelas redes sociais. Enfim, eu quero mandar um abraço para cada um de vocês que me acompanham, que me ouvem, tá bom?
0: Um abraço.
1: Que Deus abençoe vocês. Um abraço.
0: Tamo junto, Jonathan Rodrigues. Alô, seu Francisco e Dona Penha, São Geraldo da Piedade. Um abraço. Deus abençoe vocês, João Marcos. Um abraço. Eneide. Dona Eneide aí nos Estados Unidos. Como é que tá, senhora? Tudo bem? Tudo beleza? Tudo certinho? Ô, Marcos Henrique. Ô, Edson Moraes aí na América. O Adriano Blanco, o Anivail. Altair Gonçalves. Nelson. Nosso querido Ronivon, um abraço para toda essa turma aí. Bom, vamos fechar às 8h59 o Café com Louvor. Tá chegando o Bom Dia Alegria, a enquete continua em nome da Engelmig. 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A enquete de hoje pergunta o que os professores têm a comemorar no dia de hoje. Qual é a sua opinião? Fala comigo aí. Um minuto para as 9.
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4: Daniele Cristina.

0: Alô, Brasil, 8h59.
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3: Satanás quer que você venha para a igreja, mas que você não fale com Deus em oração e que Deus não fale com você através da palavra. Sabe que você vai se tornar um religioso gospel. O que é um religioso gospel? Gosta de cultuar, gosta de estar na igreja, mas não sabe o que é submissão porque não lê a palavra. Não sabe o que é santidade porque não lê a palavra. Não sabe o que é honrar autoridade porque não lê a palavra. A falta de leitura da palavra, ela me trava, ela me amarra. Eu posso até querer, mas eu não vou vencer, eu não vou romper. Por quê? Porque o que nos dá poder é a unção. Ela nos dá poder para quê? Para profetizar. Ezequiel 37 era um vale de ossos secos, mas Ezequiel estava revestido de unção. Ele profetizou vida no meio da morte. Os ossos secos passaram a viver porque Ezequiel profetizou. Quem tem unção profetiza.
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0: Aumenta o som aí, você está nascido, Padre Fiel.
3: Ler Bíblia vê diferente do que aquele que não lê. Quem ora, enxerga as coisas diferente daquele que não ora. Pastor, mas eu já sou crente há muitos anos. Não existe experiência cristã que sustente alguém na unção. Mas existe todo dia eu falar com Deus e todo dia Deus falar comigo. Nós precisamos entender isso. Olha que coisa, eram 12 homens. Dois orava, falava com Deus e ouvia Deus falar coisas através da palavra. Josué e Caleb, cheio de fé, eles disseram assim: nós vamos vencer esses gigantes, esses inimigos. Dois que não lia a Bíblia, Deus não falava com eles, só estava na experiência, não orava, não falava com Deus, disseram: nós vamos morrer.
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1: Alô, alô, alô, alô, alô, Brasilzão. 9:08 no dia do professor. Quinta-feira, 15 de outubro de 2026. É primavera. É primavera, Brasil.
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1: Vamos nessa, minha gente.
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1: Manhã do dia 15 de outubro, dia dos professores, homenageando essa classe tão amada e querida. Minhas amigas e meus amigos, me ouvindo pelo radinho, pelo aplicativo, a internet carrega a nossa voz pelos quatro cantos do mundo. Norte, sul, leste, oeste, pelo Brasil e pelo mundo. Tony, eu tô conectado com você no Japão, na China, nos Estados Unidos, em Portugal, tô na Inglaterra. Tô te ouvindo pelo aplicativo. Alô, alô, alô, você. Bom dia, GV. 9,9. Tá quente, que manhã quente é essa, hein, Tayane? 9% a previsão de chuvas, 29 graus agora, umidade relativa do ar 55%, ventos a 2 km por hora, predominantemente nublado. 9,9. Muito bem, nos transmissores, Pico da Montanha, no alto da colina, o técnico dos técnicos, o Carlinhos, responsável pelas torres e pelos transmissores. Na OPEC, Operações Comerciais, Tayane e Cristiane, produzindo o programa João Vitor Rolando. Aqui o seu amigo Tony de Oliveira, de todas as manhãs, de segunda a sábado. 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Tony, parabéns, hoje é dia do professor e eu sou professora aposentada. Opa, quem que é? É a dona Eneide, lá na América. Opa, professora aposentada, que beleza, Deus guarda aí, abençoa, proteja a senhora aí, viu, nesse dia tão querido. O que que os professores têm a comemorar no dia de hoje? Hoje é dia do professor. Bom dia, bom dia.
4: Bom dia, Tony. Bom dia. Uma feliz quinta-feira a todos aí. Um abraço para todos vocês da rádio. Um abraço também, eu mando para minha família, meu pai, meus irmãos, aqui do bairro do Carapina, sim, as famílias do bairro Carapina. Todos aí. Sou mais de 4. A Rádio do Povo de Deus.
1: Anastácia Luzia, um abraço aí, Anastácia, que o Senhor Jesus te guarde, te ampare, te proteja. Alô, alô!
5: Fala, Tony!
1: Fala, Zezinho!
5: Meu amigo! É o Zezinho da loja de bicicleta, pai e filho, Tony!
1: Você tá bom, Zezinho?
5: Jonathan Rodrigues.
1: Você tá bom?
5: Mas hoje eu vou falar diferente, Tony. Não é o Zezinho da loja de bicicleta, pai e filho, não. Pra mim, mandar um abraço pra minha primeira professora de Engenheiro Caldas, que eu sou de Engenheiro Caldas, né?
1: Você ainda lembra dela?
5: Que é o Zacarias, da loja de bicicleta pai e filho. Porque lá em Engenheiro Caldas me conhece como Zacarias.
1: Nossa.
5: Eu quero mandar um abraço para a professora Maria Deodália. Pensa numa professora brava.
1: Faça ideia.
5: Mas eu só tenho que agradecer, né, meu amigo?
1: É
5: isso aí, Tony. Pensa numa pessoa maravilhosa.
1: Zacarias.
5: Dona Maria Deodália, lá de Engenheiro Caldas, professora. Um amor de pessoa. Se ela estiver ouvindo, né? Um abraço para ela. Se ela não tiver, alguém vai falar com ela, que é o Zacarias que mandou para ela, né? Um abraço e que Deus dá muitos anos de vida e saúde para ela.
1: Zezinho.
5: Tá bom, meu irmão?
1: Tá bom, hein?
5: Tamo junto. Um abraço para todos vocês, um abraço para todos os ouvintes da 104.
1: Eita.
5: E todos fiquem com Deus.
1: O apelido do Zezinho é Zacarias? Eita, Quantas vezes a professora não deve ter puxado essa orelhinha aí, Zezinho? Puxou nada, né? Mais umas duas ou três réguas, ela quebrou aí, não quebrou nada, brincadeira, né? Brincadeira. Ô Zezinho, um abraço, tamo junto aí, meu amigo. Atlético Mineiro é fatal, fica perto de vaga na final da Sul-Americana. Oh, rapaz, e aí, hein? Eita, que coisa. Pois é, o Atlético aproveitou ali o fator casa para abrir uma larga vantagem sobre o Montevideo City Torque nas semifinais da Copa Sul-Americana. O jogo foi ontem, o Galo venceu por 3-0 na Arena MRV, ficou perto de garantir vaga naquela final única, dia 21 de novembro. Essa final vai ser lá em Barranquilla, na Colômbia. Os gols da partida foram de Reiner, Bernard e Thiago Borbas. Na partida de volta em Montevideo, na próxima quarta, 19h, o time garante vaga até se perder por 2 gols de diferença. E agora? Agora é o seguinte, com a vitória por 3-0, então o Atlético ele pode perder por até 2 gols de diferença no jogo de volta para avançar ali a final do torneio continental. Montevideo City Torque precisa vencer por 4 ou mais gols para reverter o confronto no tempo normal, enquanto um triunfo uruguaio por 3 gols leva a decisão para os pênaltis. Após mais uma vitória em casa, o Galo reforça ali o bom aproveitamento como mandante, porque nessa temporada o Atlético foi derrotado apenas uma vez em casa, que foi aquele 4-0 para o Flamengo pela 13ª rodada do Campeonato Brasileiro. Tá bom? Bom demais então. Vitória aí do Atlético Mineiro, e o Galo fez 3-0 na Arena MRV, gols de Reiner, Bernard e Thiago Borbas no jogo da volta. Pode perder por até 2 gols de diferença. Essa vitória de 3-0 foi ontem. 9h14, vá participando comigo, 33 99961 0104. Hoje é dia do professor e a enquete no programa está perguntando o que é que os professores têm a comemorar no dia de hoje. Alô, alô!
2: Bom dia, Tony de Oliveira, bênção de Deus. Primeiramente, queremos parabenizar, né, cada professor de todos os países.
1: Ô, oh, Ivaí!
2: E a única coisa que eu vejo que os professores têm hoje a comemorar é por mais um dia de vida, né, Tony? Porque hoje em dia, como diz vocês, ser professor hoje em dia é uma luta, né?
1: A luta, né?
2: Então vocês têm que, se tem algo para comemorar, é agradecer a Deus por mais um dia de vida, que não tem sido fácil ser professor, não, né?
1: Meu amigo, é uma luta. Ivaí Fernandes, opa, rapaz, um abraço, meu grande amigo, Deus te abençoe, alô!
6: Fala, Tony, bom dia, Pátio Jesus, aqui é o Anderson, né? Hoje é dia dos professores, né?
1: É hoje.
6: Em especial, quero mandar um abraço para o professor lá de Meriac. Uhum. Em especial todos, independente de quem se entrou, né, no auge da escola agora, para quem começou tem poucos anos, mas em especial para a minha professora Renildes, que foi professora minha lá no Marlac, a Renildes, da Alice, são muitas, eu não lembro o nome de todos, mas tem a... São várias, né, Antônio? A gente é difícil de lembrar o nome de quem.
1: É verdade.
6: Então, assim, eu quero agradecer a Deus pela vida delas e pela paciência que elas tiveram com nós, porque nós não somos fáceis, não. Mas só agradecer, né, a Tilica, professora de matemática, se ela estiver me ouvindo, que Deus abençoe ela, abençoe a família dela, tá? Todos professores do Maruac. Mandar um abraço também pro Zezinho, pai filho, acabou de falar em o apelido dele, dos Zacarias. Ei, Zezinho. Nossa época de infância, hein, Zezinho? Só Deus que nos abençoar mesmo. Deus,
1: Deus. Zacarias.
6: Então, um abraço pro meu tio Antônio, né, lá do Altinópolis, né, o meu sogro Adão, minha esposa, o Dirley do Altinópolis, pessoal da Assembleia de Deus, Ministério dos Vales, e para vocês aí que faz esse programa maravilhoso. Eu sou mais 104, Rádio Povo de Deus. Obrigado, Tony.
1: Tamo junto. Um abraço aí, que o Senhor Jesus te guarda, te abençoa, te protege aí, o Anderson. Pois é, hoje é dia da gente homenagear os professores. Tony, eu queria mandar uma mensagem pro professor, queria falar alguma coisa a respeito do dia do professor. Então, a enquete está aí. O que, que os professores têm a comemorar no dia de hoje? Quer mandar um abraço? Quer lembrar do professor? Hã? É o dia, 33 99961 0104. Os professores, eles têm passado momentos muito difíceis. A começar pela valorização, né? nós precisamos de ter aí uma valorização, e quando eu falo uma valorização em todos os sentidos, mas vamos começar aí com o salário, né? Eu preciso que os professores sejam muito valorizados, ou melhores valorizados, porque é uma profissão muito importante. A gente vai para a escola e lá a gente aprende o A, E, I, O, U, o ABCD, manda os filhos para a escola, eles aprendem tudo lá na escola, né? E nós precisamos muito de respeitar essa classe, assim como todas as classes, mas o professor, ele tem passado por momentos difíceis, que é uma falta de respeito, infelizmente, muito grande, uma falta de valorização aí quanto à questão dos professores. A gente tem visto uma luta muito grande por essa classe, então nós precisamos muito de lutar pelos direitos dessas pessoas que ajudam a formar locutores, médicos, dentistas, advogados, cantores, psicólogos, psiquiatras, trabalhadores em todos os tipos, não importa o trabalho que você exerça. Um dia você passou, nem que seja um pouquinho, pelo um banco de uma escola, alguém te ensinou um pouquinho. Então nós precisamos de valorizar muito essa classe, os professores. É uma classe maravilhosa. 9:18. Vamos colocar no ar o 3 é demais. Quem que vem aí? Maria Marçal. Põe no ar aí então, João Vitor Rolando.
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0: 9 horas 32 minutos. Bom dia, eu sou o Tony de Oliveira e com a nossa equipe de segunda a sábado estamos aqui de 7h30 da manhã, meio-dia, 7h30 às 9h, café com louvor, de 9 ao meio-dia, com o nosso Bom Dia Alegria. Muito obrigado pelo seu carinho e pela sua companhia. Deixa eu dar um pulinho lá no bairro São Paulo para mandar um abraço lá pro Ailton, lá na oficina mecânica dele. Diz que tá ouvindo a gente lá com a equipe. Ô Ailton, aí no bairro São Paulo, um abraço para você aí, tá bom? Ailton e toda a sua equipe trabalhando nesse 15 de outubro, dia do professor. Um abraço. Muito obrigado aí pela sintonia. Um abraço aí pro Lenício e pro Paulo lá no JK2. Alô, meu amigo Lenício. Um abração para você aí. 9 horas e 32 minutos agora. Vamos abrir a linha para a gente ouvir o ouvinte? Pois é, então, hoje é dia do professor e aí, você pode participar com a gente. Bom dia, meu irmão Antônio. Hoje é meu aniversário e você está convidado para aquele churrascão. É a cara do João Vitor. É brincadeira, João Vitor. Mas tem alguém fazendo aniversário aqui mesmo. Bom dia, meu irmão. Hoje é meu aniversário e o Galo me deu um presente ontem. Manda um abraço para todos os aniversariantes de hoje. Deus abençoe. Ah, quem tá? Quem é que tá aniversariando hoje? É o Edmar. Oi, Edmar. Hoje é seu dia e você também é atleticano? Rapaz, então nós estamos felizes, hein? Vamos botar uns parabéns para ele. Ei, Daiane, hoje é dia aniversário dele. Parabéns, parabéns, parabéns. Feliz aniversário, né? Para os professores. Feliz aniversário para o Edmar e para todos os aniversariantes de hoje. Hoje é dia do seu aniversário, é? Muita paz, muita alegria, muitas felicidades para você. Que o Senhor Jesus esteja aí te protegendo, te abençoando, guardando você e toda a sua família. 9 horas e 34 minutos, 33 999 61 0104. Tem mais mensagem chegando. Bom dia, meu amigo Tony, ligado com você e toda a turma aí. Um abraço para as meninas e para o João Vitor. Manda um abraço para minha mamãe, Dona Ângela. Ô, Dona Ângela, ele disse que ela curte muito a nossa programação. É o nosso amigo Lucas, lá do Santa Paula. Lucas, meu amigo aí do Santa Paula, um abraço, Dona Ângela. Feliz aniversário para a senhora, viu? Ó, o ano não está fazendo aniversário, não? Taiane, onde é que você tomou dessa? Ah, tá ouvindo a gente, mas ela não está fazendo aniversário, mas ela vai fazer um dia. Ô, Dona Ângela, um abraço. Deus abençoe a senhora aí, viu? E o Lucas, lá do Santa Paulo. O Lucas, que a Dona Ângela é uma querida ouvinte, ela é fã aqui do nosso programa. Um abraço. Chega pra cá, Cassiano, senta na nossa roda aqui, 9h35. O que os professores têm para comemorar hoje? Um abraço, meu amigo!
2: Bom dia, alegria. Bom dia, Tony. Bom dia para os ouvintes da 104. Ô, Tony, o professor, ele não tem ganhado nada, Tony. Ele, a não ser perdas sucessivas, desprestígios, falta de respeito... Antigamente, eu me lembro, eu era bem jovem, mas me lembro de amigos mais velhos que namoravam com professoras, eram os caras mais requisitados da cidade, sabe? Era chique namorar uma professora. E o tempo foi se passando e o professor foi perdendo prestígio. Eu levei algumas reguadas, embora seja mais novo que você, só um ano, mas eu acho que os professores desistiram de me dar reguada. E eram meus segundos pais, Desde que se criou o Estatuto da Criança e do Adolescente, dia 13 de julho de 1990, que foi promulgado, de lá para cá foram perdas, desrespeito, o professor já não podia mais nem olhar para uma criança, para um adolescente na sala de aula, que já era agressão. E aí, não bastasse tirar a autoridade do professor, mas também tirou recursos financeiros. Os reajustes dos professores são vergonhosos, embora, e sem contar o bando de militantes que entrou no meio aí, porque existem professores e existem professores, entre aspas, os militantes. Hoje é mais bandeira vermelha nas escolas do que ensinamento. é mais ideologia do que conhecimentos gerais. Então é que existem professores e existem professores entre aspas, os militantes. Hoje é mais bandeira vermelha nas escolas do que ensinamento. É mais ideologia.

0: Um abraço, Roberto. Um abraço, Natalina, Washington, Luiz e Wellington, Diácono, Alex, João Marcos e Reinaldo, Donizete. Donizete é cruzeirense ou é atleticano, hein, rapaz? Acho que ele é cruzeirense, né? Sebastião, Dona Maria no Sítio das Flores, Cláudio na América e Amarildo Ferreira, Marcelo e a esposa Eliane, Charles e Adine. Pessoal da Casa do Oleiro, Pastor Geraldo, um abração aí, Deus abençoa. 9h37, agora o Pastor Ayrton, Deus abençoa a vida do senhor. E Pastor Charles Smith, Pastor Charles, ele é professor, né? Ele já se aposentou, mas ele é um professor. Ô, Pastor Charles Smith, aí da Ilha, hoje é dia do senhor também, hein? 9h38, abre a linha pra mim aí, Edmilson, um abraço!
1: Tony, bom dia! Tony, a respeito da nossa enquete aí, Tony, os professores hoje não tem muito a festejar mais não. Foi esse tempo. Hoje eles têm a desejar, sabe? A desejar. Respeito, reconhecimento, que não tem mais o professor, né? O aluno não respeita, o governo não respeita, ninguém respeita mais um professor. No meu tempo, o professor, a professora seria uma autoridade, né? Hoje, infelizmente, acabou, né? Acabou. Ninguém mais valoriza isso, não. Entendeu? É muitos motivos, se for falar, não dá conta, não. Falou? Mas mesmo assim, eu gostaria que você mandasse um abraço para uma professora. O nome dela é Dona Edith.
0: Dona Edith?
1: Ela foi a minha primeira professora no primário.
0: 1930?
1: A primeira professora que lecionou para mim, me ensinou a ler e escrever. Viu? Ela mora ali nas mediações ali da loteria.
0: Opa!
1: Aqui na JK mesmo, sabe? Manda um abraço para ela, os parabéns.
0: Dona
1: Edith. Felicidade para ela, sabe? E que Deus possa dar ela longa vida. Porque ela foi uma grande professora. Ela foi uma grande professora.
0: Que sabe? Bom, hein, rapaz?
1: E se eu devo alguma coisa para alguém nessa vida, ela é uma das pessoas que eu devo muito, muito, muito, muito. Viu? Por isso que eu peço a Deus por ela. Toma conta da vida dela, dá ela saúde, paz.
0: Aí. Entendeu?
1: Ela tem uma longa vida de felicidade. Oni, um abraço para você aí. A Rádio 104 é a rádio do povo de Deus, viu?
0: Tamo junto!
1: Fica com Deus e obrigado.
0: Fica com Deus também. Ei, Dona Edith, 1930, mais ou menos, ela deu aula pro nosso querido... Ah, não é não? Ah, não é 1930, não? Ô, Edmilson, me perdoa, rapaz, eu tô achando que você é velho. O Edmilson é novo ainda, ele fez 60 anos um dia desses. Ô, Dona Edith, um abraço! Dona Edith foi professora do Edmilson, hein? Quantas vezes ela deve ter puxado essa orelhinha de Edmilson, tem a cara de ser um menino bagunceiro, devia ser conversador dentro da sala de aula. Hã? Conversava muito? Conversava, né? Ô Edmilson, um abraço! Ô, gente, agora são 9h40. O que eu vou fazer? Vamos pro intervalo? Vamos pro intervalo e eu volto já. A enquete tá no ar. O que é que os professores têm para comemorar no dia de hoje? Fala comigo!

0: Olha a hora, minha gente, 9h41.
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2: Quando eu oro, eu falo com Deus. Quando eu leio a Bíblia, Deus fala comigo. É impossível alguém viver sem falar com Deus em oração todo dia, e alguém viver uma vida espiritual sem Deus falar contigo todo dia através da palavra. Pastor, mas eu não gosto de ler a Bíblia todo dia. É porque você não gosta de ouvir a voz de Deus todo dia.

0: Eu leio a Bíblia todo dia, porque todo dia eu quero ver Deus falando comigo. Por que que o Senhor ora todo dia? Porque todo dia eu quero falar com Deus. Se eu quero falar com Deus, eu oro. Se eu quero que Deus fale comigo, eu leio a Bíblia. E quando eu falo com Ele, quando Ele fala comigo, eu vou estar revestido de unção. E quem tem unção, nada pode paralisá-lo.
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0: São é o mesmo que autorizar. Alguém aqui consegue parar uma carreta na mão? Não consegue. Se a gente tentar parar, ela nos atropela. Mas um policial revestido de autoridade, ele levanta a mão e ele para a carreta. Por que que ele para? Porque ele tem uma unção. Ele tem uma autorização para dizer pare e a carreta para. Sem que ele faça muita força. A unção de Deus, ela abre porta sem você fazer muita força.
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2: 104 FM, a Rádio do Povo de Deus, 15 de outubro, dia do professor. A enquete tá aí. O que é que os professores têm a comemorar no dia de hoje? 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Ô Tayane, vamos falar agora de iluminação pública. Ela pode consumir até 5% do orçamento municipal, aponta o EP. Vamos dar um pulinho em Brasília, porque a repórter Viviane Bessa traz informações.
3: A iluminação pública pode representar até 5% do orçamento dos municípios brasileiros, segundo estudo da empresa de pesquisa energética em parceria com o Ministério das Cidades. O levantamento aponta que, em 2024, o setor consumiu cerca de 13.300 gigawatts-hora de eletricidade, o equivalente a 2,4% do consumo nacional de energia elétrica. O serviço está presente em aproximadamente 94% das localidades brasileiras. Entre as medidas para reduzir o consumo estão a substituição de equipamentos antigos por luminárias de LED e a modernização da gestão dos sistemas. O estudo também destaca o potencial dos postes e das redes de iluminação para receber sensores e equipamentos de segurança viária, a mobilidade urbana e ao monitoramento de espaços públicos. Para financiar essas iniciativas, os municípios podem recorrer a recursos próprios, parcerias público-privadas, concessões e programas de crédito, como o Procel Reluz e o Fundo Clima. O documento ainda propõe a criação de uma base nacional de dados sobre iluminação pública e medidas para reduzir as desigualdades regionais no acesso às tecnologias de modernização. Os dados são do estudo da empresa de pesquisa energética, elaborado em parceria com o Ministério das Cidades. Reportagem Viviane Bessa.
2: Obrigado, Viviane. Valadares, 9 horas e 49 minutos. Temporais afetam 2,2 milhões de pessoas no sul. 419 municípios decretam situação de anormalidade. Os detalhes com o repórter Marquesan Araújo.
4: Chuvas intensas e temporais afetaram 2 milhões e 200 mil pessoas na região sul do Brasil entre julho e setembro deste ano. No período, 419 municípios decretaram situação de anormalidade, segundo dados da Confederação Nacional de Municípios, a CNM. Os prejuízos foram estimados em R$1,8 bilhão. O levantamento registra deslizamentos, alagamentos, inundações, vendavais, granizo e ocorrência de tornado. No Paraná, os impactos atingiram áreas do norte e do noroeste, além do Vale do Ribeira. Em Santa Catarina, houve registros no Planalto Norte e no Meio Oeste. Já no Rio Grande do Sul, o boletim menciona diferentes áreas do estado. Os dados constam no boletim El Niño 2026-2027, que abrange o período de 1º de julho a 30 de setembro. O Sul registrou o terceiro maior volume de prejuízos entre as regiões brasileiras, atrás do Nordeste e do Sudeste. As perdas de R$1,8 bilhão correspondem a cerca de 14% do total nacional estimado pela CNM. Na região, o número de pessoas afetadas equivale a aproximadamente um terço do total registrado no país. O balanço nacional considera diferentes tipos de desastre. Para prevenir novos impactos, a CNM recomenda que as prefeituras revisem os planos de contingência, organizem abrigos e definam rotas de evacuação. A entidade também orienta a reforçar a comunicação com os moradores para informar sobre áreas de risco e os procedimentos a seguir em caso de necessidade de deixar suas casas. E reportagem Marquesan Araújo.
2: 9 horas 51 minutos. 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Lula perde 3,4 bilhões de votos com queda maior no interior e em locais de menor escolaridade. Levantamento compara resultados do primeiro turno de 2022 e 2026 e aponta recuo na votação do presidente em todos os grupos de renda, enquanto nas capitais a variação foi de 0,6 ponto percentual. Vamos a Brasília para a gente saber maiores informações. Quem está comigo é o repórter Marco Guimarães.
0: O presidente Luiz Inácio Lula da Silva perdeu 3 milhões e 400 mil votos entre o primeiro turno das eleições presidenciais de 2022 e o de 2026. A queda foi mais acentuada no interior do país e nos locais de votação com menor escolaridade. Os dados são de um levantamento da Opinião Inteligência Política. Nas capitais, a participação de Lula nos votos válidos caiu de 45,5% em 2022 para 44,9% em 2026, uma redução de 500 mil de votos. Já nos demais municípios brasileiros, o percentual recuou de 49,3% para 45,2%. Nesse grupo, a perda foi estimada em 2 milhões e 900 mil votos. O estudo também identificou queda na votação em todas as faixas de renda dos municípios analisados. Nas cidades mais pobres, Lula passou de 73,4% para 69,5% dos votos válidos. Nos municípios de renda intermediária, a queda foi ainda maior, de 41,5% para 36,3%, uma redução de 5,2 pontos percentuais. Entre os municípios mais ricos, a retração foi menor, de 43,3% para 42,4%. Apesar da queda percentual nas cidades mais pobres, Lula recebeu cerca de 31 mil votos a mais nesse grupo em 2026, em comparação com 2022. Segundo o levantamento, isso ocorreu devido ao aumento do número de eleitores que compareceram às urnas. A escolaridade também aparece associada às diferenças nos resultados. Nos locais de votação com menor presença de eleitores com o ensino superior, a votação de Lula caiu de 51,5% para 47,5%. Já nos locais com maior escolaridade, o percentual passou de 42,3% para 41,2%. Na distribuição estimada das perdas, cidades com menos de 20 locais de votação concentraram 1 milhão e 300 mil votos a menos para o presidente. Outros 1 milhão de votos foram perdidos nos 40% dos locais de votação com menor escolaridade em cidades maiores. O estudo foi elaborado com dados abertos do Tribunal Superior Eleitoral, do IBGE, do Ministério do Desenvolvimento e Assistência Social, Família e Combate à Fome e pesquisas do Datafolha. Reportagem Marco Guimarães.
2: Obrigado, Marco. 9h55. Hoje é dia do professor e nós estamos falando desse assunto. O que, que os professores têm a comemorar no dia de hoje, né? Afinal de contas, o que é que o professor tem a comemorar nesse dia? Que é o dia do professor, né? E o que fazer de diferente pro dia dos professores, né? Para fugir aí do óbvio. No dia dos professores comemorando hoje, a melhor escolha é trocar-lhe os presentes genéricos por experiências, afeto, praticidade real e... valorizar esse querido professor, essa querida professora, né? Existem diversas ideias criativas para comemorar, divididas aí entre ações coletivas na escola, dinâmicas, presentes artesanais ou funcionais. Aquele abraço apertado, aquele carinho, né? Promover aquela sessão maravilhosa ali para... Sessão de massagem rápida, né? Aula de yoga, meditação, né? Tudo isso para o professor? Então eu quero ser professor. Fala aí, massagem, uma coisa boa, né? Não, rapaz. Meu pai. É gostoso demais, né? Gente. 9h56. Vamos fazer o Dose Dupla, então? Vamos fazer o Dose Dupla. Para você que está ligado comigo, muito obrigado pelo seu carinho, pela sua companhia. O nosso WhatsApp é o 33 999 61 0104. A Lauriette vem aí no Dose Dupla.
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0: 104, a Rádio do Povo de Deus, 10 horas e 5 minutos, dose dupla, trouxe Lauriette, visita aos desviados e também Deus dos Deuses. 10 e 5, bom dia, bom dia, bom dia caminhoneiro, bom dia carreteiro, motorista de ônibus, e aí, tudo bem, tudo bem? Oi Tony, bom dia, paz do Senhor, hoje nós comemoramos o dia do professor terreno. Será que pode hoje ser comemorado o dia do professor espiritual da Escola Bíblica Dominical? Pode sim, uai. Por que não, né? Então, um abraço aí. Quem que mandou essa mensagem? Magnólia. Magnólia, um abraço. Comemorando hoje o dia do professor terreno e o dia do professor espiritual da Escola Bíblica Dominical. Então, eu me lembro da Escola Bíblica Dominical, quando eu participava. Hã? Eita, rapaz, que coisa maravilhosa, hein? A esses queridos professores que instruem as crianças aí na parte espiritual. Ó, rapaz, ó, é maravilhoso aí. Pessoal, né? Seja nas igrejas evangélicas, seja nas igrejas católicas, que são chamados catequistas. Deus abençoe a todos aí que ensinam a palavra de Deus e que orientam as crianças, as pessoas, né? Os professores aí de escola dominical, nosso abraço, nosso carinho. 10 horas e 7 minutos. Pois é, o que que os professores têm a comemorar no dia de hoje? É a enquete que nós estamos perguntando aí. Ô, meu amigo caminhoneiro, um abraço muito grande, um bom dia para você. Tô indo pro intervalo e volto já já.
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0: Olha a hora, 10:07.
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1: 10 horas 13 minutos. Pois é, meio-dia tem o horário eleitoral. Depois tem o Visita ao Seu Lar com o pastor Flamarion. E à 1 da tarde, Roberto Alves comanda o show da tarde. O comunicador da sua tarde, Roberto Alves, que apareceu por aqui hoje para tomar um café com a gente, não só tomar, mas coar o café, me surpreendeu, foi o Alessandro Santos. Falei, ué, você já sentiu saudade? Ô, Alessandro Santos, um abraço, tá numa nova etapa, mas de vez em quando ele... É igual o Senna, né? Senna, de vez em quando, vem aqui, bate o cartão dele, passa aqui, toma um café conosco, não traz um pão, não traz um queijo, não traz uma mortadela, traz só o estômago. Hã? Brincadeira, viu, Senna? Nosso querido amigo Wellington Senna comandou as suas manhãs aqui. Gente boa. Mais um café margoso. Cafézinho margoso quem faz é o Cassiano. Rapaz, quando ele vem no debate aqui, eu fico olhando assim, feito, não, se ele coar o café hoje, eu não bebo, não. Ô, Cassiano! Adilce Cassiano. 10 horas e 14 minutos agora. Deixa eu mandar mais um abraço aqui lá pro bairro São Paulo. É, quem está ouvindo a gente é o Ailton e sua equipe lá no bairro São Paulo, trabalhando. Receba um abraço aí também do Lenício. Ô Lenício, um abraço. Ô Paulo, lá no JK2, abraçando aí ao nosso querido amigo ouvinte Ailton. Ailton é mecânico, né? Ailton e sua equipe lá no bairro São Paulo, Deus abençoa. Hoje é aniversário de quem? O Tayane e a Dona Maria lá do Sítio das Flores. E ela já mandou uma mensagem para mim aqui. Dona Maria aí no Sítio das Flores. Então hoje vai morrer um frango aí. Eita, pá, coitado do franguinho aí. Ah, vai, hoje é aniversário da Dona Maria. Um frango, uma galinha no almoço vai morrer lá hoje. Mas a Dona Maria tá soprando velinhas hoje, né? Dona Maria lá no Sítio das Flores. Um abração aí, Deus guarda, abençoa, protege a senhora e a todos aí. 10 horas 15 minutos, dia do professor, a enquete perguntando em nome da Engelmig. 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O que é que os professores têm para comemorar no dia de hoje? O que, que será, hein? O que, que os professores têm? Falar em comemorar, João Vitor Rolando, ô Tayane, numa vitória política do presidente Lula, o Senado aprovou ontem, com apoio do PT ao PL, a proposta de emenda à Constituição PEC que acaba com a escala de trabalho 6x1. O texto garante 2 dias de folga aos empregados formais e reduz a jornada máxima de 44 horas semanais para 40. Após tecer reiteradas críticas à iniciativa, o senador Flávio Bolsonaro do PL do Rio, oponente de Lula na disputa pelo Palácio do Planalto, mudou de posição e também se juntou à maioria da casa, que deu aval à PEC por um placar de 75-1, tanto em primeiro quanto em segundo turno. Rapaz, que vitória foi essa, que votação foi essa, hein? Deixa eu explicar um pouquinho agora para o ouvinte. 10h17. Querido, querida que me ouve, com o resultado, a PEC ela deve ser promulgada na próxima terça-feira. Em publicação nas redes, presidente Lula disse que era o momento de comemorar uma conquista histórica de milhões de trabalhadores. O fim da chamada escala 6x1 é mais do que uma mudança na jornada. É mais tempo para viver, para descansar, para estar com a família, para acompanhar os filhos crescerem, para cuidar de si e aproveitar a vida. Escreveu o presidente. Isso aí são falas do presidente Lula. No plenário do Senado, após o placar ser anunciado, parlamentares puxaram o coro de olê, olê, olá, dando um tom de euforia que deve ser transferido aí à campanha de Lula. Do outro lado, o filho do ex-presidente Jair Bolsonaro vem tentando conter eventuais desgastes que possam prejudicar a posição de liderança conquistada no primeiro turno. sem comparecer aos debates no plenário, registrou sua posição favorável de uma forma remota em Porto Alegre, onde tinha agenda de campanha, apesar de ter se manifestado anteriormente contra. E em plenário, o PL votou sim de uma forma unânime, mas com a ausência de três parlamentares, entre eles o coordenador da campanha de Flávio Rogério Marinho, do PL do Rio Grande do Norte. Ele havia apresentado uma alternativa à proposta, abraçada pelo governo. E o que aconteceu? Durante a votação, mesmo votando a favor, parlamentares da oposição fizeram ressalvas à iniciativa e afirmaram que a mesma legislação poderia ser alterada no caso de uma vitória eleitoral de Flávio, ideia levantada até mesmo pelo próprio candidato. O único a votar contra foi o ex-vice-presidente de Jair Bolsonaro, o senador Hamilton Mourão, eleito pelo Republicanos do Rio Grande do Sul. Então, tivemos só aí o voto contra do Hamilton, né? O líder do PL, Carlos Portinho do Rio, ironizou governistas ao liberar a sua bancada, né? Vocês não vão ver um sim do Lula no painel, vão ver um sim do Flávio. Vamos ver então como é que vai ficar essa situação. A gente continua acompanhando isso aí, né? De uma forma reservada, integrantes da campanha de Lula relativizam aí esse impacto eleitoral da aprovação da PEC. O meu amigo João Vitor Rolando, o entendimento de que essa nova regra destinada a trabalhadores com carteira de trabalho não será suficiente para operar uma virada no segundo turno. O Flávio teve 47,3% dos votos válidos do primeiro e Lula 45,16%. Agora, na avaliação de interlocutores de Lula, essa aprovação da medida, ela pode já estar precificada no eleitorado e não ter efeito em pesquisas, especialmente por não impactar ali o eleitor autônomo. Então, por isso, o governo também atacou essa frente anteontem ao anunciar o perdão de dívidas aos MEIs, os microempreendedores, e com a promessa de até mesmo um PIX de R$ 5.000 a cada dos cadastrados nesta modalidade. R$ 5.000. No Brasil, há atualmente 17 milhões de MEIs ativos. Pois é, a expectativa é que a participação de Lula nos debates da Band no próximo domingo e da TV Globo, dois dias antes do pleito, possam produzir oscilações positivas para o petista. Na campanha de Flávio, a mobilização de apoiadores de Lula às ruas e nas redes sociais nas últimas semanas surpreendeu e levou o candidato a rever decisões para evitar ali um revés no segundo turno. Em dois dias, o senador anunciou que votaria a favor do fim da escala 6x1 depois de meses de críticas à proposta. Voltou atrás na decisão de não participar do debate da Band. Segundo pessoas próximas, Flávio passou a ser cobrado ao sair do jogo parado, ou seja, abandonar a postura positiva diante da vantagem obtida no primeiro turno. Eu acho muito importante a participação dos dois candidatos, independente de onde seja o debate, né? Mas no caso aqui vai ser na Band e na Globo. Eu acho muito importante a participação dos candidatos. Para nós, eleitores, né? Independente em qual candidato que você vote ou que eu vote, mas eu acho muito importante a gente ver aí esse confronto de ideias, ver como é que os candidatos vão se sair ali frente a frente e, né? Saber como é que vai ser aí, ver como é que as coisas vão ser. Então vai ser muito importante. 10 horas e 22 minutos. Bom dia, Tony! Um abraço a todos os professores. Deus abençoe! Deus abençoe também! É o Pastor Marcos. Pastor Marcos está lá na Canúbia Móveis. Ô, Pastor Marcos! Tudo bem aí, meu amigo? Está trabalhando? Já tomou aquele café gostoso com a família? O Pastor Marcos deve estar almoçando agora, né, Otaiane? Hã? 10h20, tá cedo ainda, né? Pessoal aí da Canúbia, Pastor Marcos, Deus abençoe aí. Um abraço para o senhor aí. Beleza, beleza, beleza. Quem é que tá aqui querendo falar alguma coisa? Abre a linha para mim aí, João Vitor. Alô!
2: Esse negócio aí de cancelar A dívida de quem tá devendo dos microempreendedores. E um Pix de 5 mil, isso aí é compra de voto, viu, Tony?
1: 5 mil reais.
2: Isso aí é compra de voto, hein?
1: É, rapaz, você vai ter que denunciar lá então no Tribunal Superior Eleitoral isso aí, né, Anderson? Compra de voto. É. Você sabe o que, que acontece? A gente fica olhando o seguinte. É, aí eu tô falando no geral, não é só de quem tá no governo e quem não tá, não. É. Muitas coisas, às vezes, poderiam ser feitas muito antes ou fora de um período de campanha. E, às vezes, quando vai se aproximando, começa, às vezes, a acontecer muitos benefícios, muitas coisas, né? Se é uma coisa para o Tribunal Superior Eleitoral olhar e, né, investigar, ver o que, que é. Agora, é uma luta, né? Hã? Nesse período agora, muitas coisas acontecem. Muitas coisas são facilitadas e é mais fácil e tal, né? Vamos aguardar para ver o que, que é. 10 horas e 23 minutos. O Anderson, um abraço. Deus te abençoe. Bom dia, graça e paz. Vou passar aí para tomar um café feito pelo Alessandro. Gente boa. Oh, rapaz, o Alessandro fez um café meia pedra, meio tijolo hoje. É o Lucas Rocha. Ô, Lucas, um abraço. Café do Alessandro, ele nem tem muito pó, nem tem muito açúcar. É aquele negócio assim, né? A Tayane coou um café aqui ontem. Tá indo com um café muito gostoso, né? Ela com um cafezinho aqui ontem. Ei, cafezinho gostoso. Só que o diabético não pode beber ele, né? Que se o diabético beber, você já viu. Hã? Diabético beber tá morto. Ô, cafezinho bom, doce, né? 10h24 agora. Muito bem, 104.9, a Rádio do Povo de Deus, onde você estiver ouvindo a gente. Muito obrigado aí pelo seu carinho, muito obrigado pela sua sintonia. 33 99961 0104, é você falando com a gente, participando. Aí, Gilmig, tá? E o que que os professores têm a comemorar no dia de hoje? Hoje é dia do professor, essa classe tão querida, né? Tão maravilhosa, esses profissionais aí, tão maravilhosos, que dedicam a vida à educação. Parabéns a todos e a todas as professoras e professores. Eita, que beleza! Marcos Paulo, meu amigo, a ele aí, ó. 10h25 agora.

0: 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Ele é Deus, Marcos Paulo.
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0: Bom dia, bom dia, bom dia, alegria. 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Agora são 10 horas e mais 30 minutinhos, 10 e meia. E amanhã vai seguindo de quinta-feira. Amanhã é dia do nosso debate. É, amanhã é dia do debate, né? Amanhã é sexta-feira, amanhã nós temos aí mais um debate aqui pela 104.9, a Rádio do Povo de Deus. Então, o áudio a gente atende até 2 minutos. Vamos pôr no ar mais um áudio aí. Dalva Maria, tô vendo que o áudio dela é maior um pouco, mas até 2 minutos rola normalmente. Deixa a participação da nossa querida amiga ouvinte aí. Alô, alô, bom dia!
3: Antônio, bom dia, tudo bem?
0: Tudo bem.
3: Antônio, aqui eu vou homenagear também todos os professores do mundo inteiro, não só de Valadares, mas de todos os lugares, sim, do mundo todo. E também, né, sinto muita saudade do meu tempo de criança, né, ali de 10 anos, 11 anos, morei em São Vito, eu, meus irmãos, né, meus 7 irmãos, a gente morou ali, a gente estudou ali com aqueles professores maravilhosos, que eram professores que ensinavam, e os alunos tinham respeito pelos professores, os professores também tinham, batia na mão da gente com uma réguazinha, né, que tinha, mas batia assim, com aquele amor, com aquele carinho, mas a gente era assim, a gente ficava assim com raiva, a gente chorava e tudo, mas a gente ficava assim com raiva, mas graças a Deus, nós todos aprendemos a ler, eu e todos meus irmãos, né, meus irmãos, nós graças a Deus, nós aprendemos a ler, nós estudamos, foi ali em São Vito, mas naquele tempo não tinha agressão, ninguém não agredia os professores, né, se fosse, ensinava, tentava ensinar os alunos com aquele carinho, com aquele cuidado, com aquele respeito, as crianças também com respeito também, são os professores, mas hoje, né, Tony, hoje tá difícil, cada dia que passa, as coisas vão ficando mais difíceis, o amor do ser humano vai esfriando, e o carinho também, o respeito também do ser humano também, um pelo outro também vai esfriando. Então, meus professores, assim, que eu estudei lá em São Vito, era daqui de Valadares que ia trabalhar lá em São Vito, que é a dona Nelza, a dona Marinês, a dona Laura, era muita gente, era muito professor, né, que dava aula ali em São Vito, a dona Socorro, era muita gente, então a gente tinha aquele respeito, então se a gente fizesse alguma coisa assim, respondesse os professores, ou ficasse com a cara fechada por lá do professor com raiva, se o professor reclamasse, ficasse com raiva e chamasse as mães.
0: Eita, em 2 minutos deu, João Vitor, deu, né? Ô Dalva, eu vivi também essa época sua aí, minha querida, eu vivi essa época aí, né? Eita, agora ela foi boazinha, né? Ela disse que os professores davam uma lambadinha, não doía, doía sim. Hein? Doía. Hoje é dia do professor, né? Nós estamos homenageando aí aos professores. Você grava seu áudio até 2 minutos, 33 99 61 0104. Aí você participa comigo. Hoje é dia do professor. Eita, que coisa. Mas a gente dá uma volta, assim, eu brinco muito pra gente, né, ficar mais feliz, pra gente divertir, mas é uma época que dá muita saudade, sim. E a gente para. Eu dou uma parada, assim, eu volto lá quando eu tinha meus 6, 7, 8 anos de idade, tá? Eu lá no primário, menino danado, conversador dentro da sala de aula. E na hora daquela merendinha, a gente entrava naquela fila, tinha aquela canequinha de plástico, aquele leitinho gostoso, eu não sei se era um leite queimado, eu não sei o que eles colocavam naquilo. E aquilo ficava tão gostoso, rapaz. Aí tinha um biscoitinho doce lá que hoje em dia eu já tentei ver se eu descubro se existe mais esse biscoito e já tem um tempo que eu não vejo mais. Hã? Rapaz, eles faziam um leite lá, eu não sei o que que colocava naquele leite. Aquilo era a melhor coisa do mundo que tinha. Hã? Ah, aquilo era gostoso demais. Aquele biscoitinho, você pegava aquele biscoitinho e você olhava, ah, meu Deus do céu, isso aqui é bom demais. Hã? As coisas eram simples. E a gente, coitado, pobre, comia uma coisa daquela ali uma vez por semana, uma vez por mês. Hã? Era. A coisa não era fácil, não. Não era igual hoje, não. Hoje você chega em casa, tem lá uma variedade, graças a Deus, de biscoito, coisa gostosa pra gente comer, né? Mas a gente tem saudade dessa época. Essa meninada de hoje em dia, eu às vezes paro assim, fico com dó dessa garotada, porque essa época que nós vivemos aí de 30, 40, 50 anos atrás, no meu caso, que estou com 56, então nós tivemos assim uma infância muito difícil, mas uma infância também muito feliz. Hã? Ah, vai dar saudade. Bom, dá saudade. Falar em saudade, Tayane, abre pra mim aí o de quem é essa voz. Abre o baú da saudade. Vamos ver se o pessoal sabe quem é. Vamos abrir o nosso baú gospel da saudade? Tá no ar para todo o Brasil. De quem é essa voz?
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0: Ei, que saudade, todo mundo conhece, todo mundo sabe quem vai cantar aí agora, né? Ah, todo mundo conhece, de quem é essa voz? Ele já partiu, mas ficou a saudade. Fala pra mim quem tá cantando aí, vai. Olha ele aí, ó.

0: Pois é, Brasil, de quem é essa voz?
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0: E vamos lá, no 33 999 610104. Saudade, saudade, saudade, né? Saudade, saudade. Eita, que coisa, que coisa. Oh, alô, alô, alô, bom dia!
2: Alô, Tony, bom dia, paz.
0: Amém.
2: Aqui é o pastor Ricardo que tá falando.
0: Ô, pastor Ricardo, um abraço.
2: Muita correria, resolvendo as coisas aqui. Ministério, juntamente com minha esposa. E eu quero poder participar dessa enquete aí, deixar um abraço aí para todos os professores. O meu talvez não vai estar ouvindo, ainda vivo ainda, mas que Deus abençoe a eles, dê a eles aquilo que o dinheiro não compra, né? A sabedoria, principalmente a sabedoria que vem do céu. Porque na minha época, a pessoa dava cascudo, ganha cascudo, puxão de orelha.
0: O cascudo doía, hein?
2: Hoje não pode fazer isso mais. Se o professor fizer isso, ele tem que fazer isso hoje. Ele está colocando a vida dele em risco, né? Tem que ligar para a polícia e sair escoltado da escola. Mas nessa época era uma maravilha. Era uma maravilha porque o estudo levava mais a sério, né? Mas era maravilhoso. Então, o que eu tenho a dizer é que o Senhor Deus possa estar abençoando eles, dando eles principalmente aquilo que o dinheiro não compra. Deus que abençoe, então, sou mais 104, Rádio Povo de Deus.
0: Amém, meu amigo. Deus guarda, abençoa, protege o amigo também aí. Bom trabalho. 10 horas e 40 minutos. Nós estamos juntos. De quem é essa voz?
3: É Tony. Oi. Essa voz é do Jair Pires.
0: É do Jair Pires. Oh, chutaram pro gol aqui e acertaram. É a Marli. Ô, Marli, um abraço aí. O Senhor Jesus te guarde, te ampare e também te proteja.
4: Bom dia, Tony.
0: Bom
4: atleticano.
0: Dia. É nóis.
4: Quem tá cantando aí é o Jair Pires.
0: Opa, quem é esse aí? É o pastor Leonardo. Leonardo Pastor, é ele. Um abraço. É, rapaz, Jair Pires, que saudade, hein? Alô?
5: Ô, Tony, oi. Bom dia. Bom Olha, dia. Eu acho que é o Jair Pires, Tony. Um abraço para todos da 104. 104, a rádio do povo de Deus.
0: Um abraço, Marisete Nazaro. Ô, Marisete, voltamos lá no passado com o Jair Pires, né? Vamos lá para América, alô?
6: Eu acho que é do Azé de Paula, né?
0: E quem é que chutou na trave aí agora? Ah, não, esse eu quero ver. Quem que é? É o Edson Moraes? Ô, Edson, lá na América, quem é que tá cantando mesmo, hein?
6: Eu acho que é do Zé de Paula, né?
0: É, não, chutou na trave. Hã? Bateu na trave. Um abraço. É o Jair Pires. Quem é que mandou que é o Jair Pires aqui? O Rodrigo Rocha. Ô, Rodrigo, um abraço no De Quem É Essa Voz. É o querido Jair Pires. Ai de mim. 10h41, abre a linha aí, deixa eu ver a participação aqui da Ellen Márcia, é ela? Ellen, bom dia, querida!
7: Bom dia, Tony. Ô, Tony, fez eu lembrar quando eu era criança na escola, eu já tomei bomba e eu tinha um medo da minha mãe bater de eu tomar bomba, eu tive que esconder da minha mãe que eu tomei bomba. Mas tudo isso foi por causa de uma coleguinha que sentava junto comigo naquela época, a carteira era inteira, de duas. A menina me batia na minha testa, porque eu era muito calada, eu não gostava muito, eu não era muito de conversar, então essa menina irritava de eu ser muito calada. Ela batia na minha testa, e sempre quando eu resolvia retornar o tapa que ela me dava na testa, a professora via eu revidando. Aí quem apanhava era eu. Aí ela me dava uma. Ela chegou, eu tomei essa varada, essa reipada, e me colocou de castigo na frente. Mas a menina ficava como, né? Eu que era impli-

0: picante, mas a menina não deixava eu quieta.
1: Eita.
0: Ela era mais velhinha do que eu. E aí, e quem levava o chumbo era eu. Aí acabou. No final do ano, eu perdi, tomei, só fui perdendo ponto por causa dela. Aí tomou bomba. Deu bomba pra nós duas, mas eu sempre ferrava. Se eu sentava pessoas erradas no meu lado, que me sofria, que fazia bullying comigo.
1: Meu pai.
0: Até no recreio, que eu ficava quietinha, eu gostava de ver as meninas brincar e eu não brincava. Aí sempre tinha um ano meio que implicava comigo.
1: É, não é mole não, né?
0: Mas eu sou 104. Um abraço para todos. Deus abençoe.
1: Amém, Ellen Márcia. Um abraço para você também. Muito obrigado pela sua participação. E antigamente tinha um tal de eu vou te pegar lá fora. Você lembra disso? Aqui eu só trabalho com gente jovem, né? A Tayane é nova, tem os seus 20 anos, se tiver. A Cristiane deve ter uns 18 para 19, o João Vitor rolando 20 e poucos anos, e eu 50 e tantos. Lá no transmissor, o Carlinho tem quanto tempo lá? 50 de idade? É, o Carlinho já está, nós dois podemos falar de igual para igual, mas vocês aqui não lembram. Hã? Ah não, o Carlinho não tem 50 não, né? Ele está com a carinha meia feia, mas ele é novo. Ele é novo, chama de feio, manda mensagem aqui no zap para mim aqui. 10h44. Ô, pastor Conrado, um abraço!
2: Bom dia, Tony, bom o locutor dia. Mais charmoso, cabelo grisalho, da Rádio 104.
1: Vou ter que pagar rapaz, a coca do pastor aqui, hoje,
2: velho. Ô, dona Rosinha, é brincadeira, ele é nosso irmão, tá? Ô, Tony, nós estamos aí, eu tô aqui com o pastor Sávio, e lembrando aqui do Jair Pires. Aquele louvor antigo, Folha Seca.
1: Folha Seca.
2: Toca pra nós, querido.
1: É lindo.
2: Deus abençoe, fique na
1: seca,
2: paz.
1: Folha Seca. Bota no ponto aí o Folha Seca, que nós vamos tocar daqui a pouquinho. O Folha Seca pra mim aí, o Tayane. É o Jair Pires. Eita, Jair Pires. Saudade, nós tocamos ele um pouquinho agora, um pedacinho dele aí. Nós vamos tocar o Folha Seca pro pastor Conrado aí. É, o Samuca é sapateiro. Ô Samuca, um abraço, bom dia, muito obrigado aí pela sua sintonia, tá bem? Eu vou pro intervalo e eu volto já.

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3: 10h46.
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3: 10h49. Vamos ouvir Folha Seca aí com Jair Pires, Pastor Sávio e Pastor Conrado. Tá aí, ó. 10h49. Bom dia, alegria.

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2: Pois é, a enquete de hoje está perguntando o que os professores têm a comemorar no dia de hoje. Pois é, participa aí no 339-9961-0104. Hoje é dia do professor. 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WhatsApp 33-3212-8800. 10 horas e 52 minutos. Oh, todo mundo lembra do professor, né? Hã? Da professora. Marcou aquela fase, né? Tia pra lá, tia pra cá. E a gente chamava de tia, né? Hã? Tia. Oh, tia. É, e as crianças hoje em dia da mesma forma, né? Tia pra lá, tia pra cá. O papel do professor, o Tayane, ele é muito importante na vida da gente. É uma profissão que, assim como todas as profissões são importantes, mas eu vejo nos dias de hoje uma profissão tristemente, às vezes, muito desvalorizada, e não só financeiramente. Às vezes as pessoas, antigamente, o que você quer ser? Quer dizer, eu quero ser um professor, quero ser uma professora. Hoje em dia a gente tem visto acontecer em menor frequência. Os professores, na verdade, têm passado muitas das vezes muitas lutas e dificuldades reivindicando seus direitos pelo financeiro, mas não só esse. Às vezes o respeito, às vezes o reconhecimento, né, por parte da escola, por parte dos pais. Então, os tempos mudaram, tem muita coisa que mudaram para pior. 10 horas e 54 minutos, mas dá saudade. Olá, Lúcia, bom dia!
3: Oi, Tony, bom dia, Pai do Senhor, que é a Lúcia de Galileia. É, Tony, esse tempo bom, né? Antigamente,
2: tempo bom, esse tempo
3: de escola,
2: tempo
3: tem saudade. Tô ouvindo você falando o negócio das merendas, minhas meninas tá aqui, eu falei, tá vendo, minhas meninas aqui, é? A gente ia biscoitinho pra merendar mesmo, né? Então as coisas são tão difíceis. Hoje, as crianças minhas meninas, mesmo, principalmente, as psicólogas falam assim, mas eu não merendei não, hoje eles fez canjiquinha, hoje eles fez macarrão. Eu não merendei não, aí chega em casa já tem que ter alguma coisa pra eles comer, sabe que tem, chega em casa vai ter uma coisa, né? E antigamente não tinha, não, chegava em casa não tinha nada, aí tinha que merendar na escola, mas merenda muito boa. Eita, né, era bom demais, a briga de pegar, foi pegar o celular lá fora, tinha um rapaz uma vez, não pegou, bateu numa irmã, nós era 5 irmãs. Ele bateu, tornou a irmã minha. Aí a minha irmã chegou em casa apanhada. No outro dia juntou nós 5, Tony. Tinha uma porteira lá. Nós juntamos ele na porteira, juntamos. Mas deu uma surra nele, nós 5, Tony. Aí a mãe dele foi lá falar com a minha mãe. Essas meninas bateram no meu menino. Uma sozinha, não vou estar com ele, não, mas nós 5 pegou ele. Mas batemos nele, nesse rapaz. Ô, Tony, não era bom demais. Ei, Tony, era muito animado a escola antigamente. Fala com as meninas, minhas meninas hoje. Os tem hoje, tá mudado demais, professor hoje, né, também não pode nem encostar no menino hoje, que já tem o conceito até lá, antigamente não tinha esse trem, né, a gente tava na escola, aprendia mesmo, graças a Deus, sei ler, sei escrever, graças a Deus, mas sou mais 104, a Rádio do Povo de Deus.
2: Um abraço, minha amiga, esse aí era terrível, né, quando o cara falava que ia pegar a gente lá fora, ele falava, meu pai do céu, o que que tá acontecendo, hã, Mas é um tempo assim que passa, né? E hoje a gente chega nesse tempo, a gente olha para trás, a gente vê. A gente fala, oh, meu pai do céu, quanta coisa boa, né? Quantos momentos que a gente viveu aí. É a vida, né? O tempo vai passando. Oi, Vair, um abraço. Ô, Jaino, aí na JK, um abraço. Anderson, Vera Lúcia. Cadê a Vera com a participação dela? Tá meio sumida, né? Dona Ruth, lá no bairro São Paulo, Luiz Fernando. Luiz já falou comigo hoje, né, João Vitor Rolando? Um abraço aí pra toda a turma, obrigado pelo carinho. Bom, vamos fazer agora o melhor de três. Nós não fizemos não, né, Cristiano? Fizemos não? Então vamos lá, o melhor de três. 10h56 agora.
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0: 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Eita, Barrabás com Gerson Rufino, Jeová Jiré com Aline Barros, Aurelina Dourado, tá na mão de Deus. Bom dia, Washington, bairro Santa Terezinha. Ô, meu amigo Washington, São Paulino. Alô, Dona Maria. Ô, Nelinho, como é que você tá? Tudo bem? Como é que tá seu cruzeiro, Nelinho? Juninho, lá do bairro Vitória. Juninho, pra sua mãezinha, pra toda a família lá do bairro Vitória. Amigos aí do bairro Vitória.
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0: Pois é. A enquete está perguntando o que os professores têm a comemorar no dia de hoje. Hoje é dia do professor, 15 de outubro. Você está construindo ou reformando? 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Falar nisso, o Zezinho, lá da loja de bicicleta, pai e filhos. Ô, Zezinho, você tá bom, Zezinho? Zezinho é cruzeirense. Cruzeirense, né, Zezinho? Em Minas Gerais, ele é cruzeirense. Aí, de vez em quando, eu pergunto, ele diz, Zezinho, tem pneu aí, Zezinho? Tem. E aro? Tem. Tem café? Tem também. Tem parafuso aí pra bicicleta, Zezinho? Tem. Aí fica feliz. 11 horas e 10 minutos agora. Bom, vamos abrir a linha aí, Tayane. Vamos ouvir o ouvinte. Ele participa no 33999610104. O que que os professores têm a comemorar no dia de hoje? Alô, alô!
2: Bom dia, meu amigo Tony de Oliveira.
0: Pastor
2: Deus
0: Sábio.
2: Abençoe a sua vida, paz seja contigo e com todos os ouvintes.
0: Amém.
2: Da Rádio 104,9 FM. Passando aqui para parabenizar, né, todos os professores,
0: tá,
2: né, os que estão nativos, que estão aí na reserva já aposentaram, mas que contribuíram para o crescimento da nossa nação.
0: Verdade.
2: Né, todos os profissionais passam pelas mãos dos professores. Isso é muito interessante, né? Tenho uma irmã que é professora, já se aposentou esse ano, mas contribuiu muito para o ensinamento de muitas pessoas. E continua contribuindo, né? Todos aqueles que estão aí trabalhando em prol de um futuro melhor para a nossa nação. Deus abençoe. Parabéns, professores!
0: Aí sim, hein, rapaz? Olha o pastor Sávio aí. Eita, pastor Sávio, parabenizando a todos os professores, né? A essa classe tão querida. É 15 de outubro hoje, dia do professor. Alô, bom dia!
3: Bom dia, Antônio.
0: Tudo bem?
3: E todos os que estão ouvindo, principalmente meus vizinhos aqui que cobram de mim.
0: Olha!
3: Os vizinhos que moram do lado direito, lado esquerdo, que eu moro divisa com São Raimundo e Ipê.
0: É a Belinha?
3: Então, eu tenho amizade bastante.
0: Uhum.
3: É, você, às vezes não vou citar seu nome, principalmente o filho da irmã Naí ali,
0: uhum.
3: E todos, a Tânia, né? É muito.
0: Você tá famosa aí, Belinha?
3: Que quer que mencione o nome deles, mas é difícil. Quanto à enquete, eu quero parabenizar todos os professores. Não pensa você que você, às vezes, é analfabeto, mas uma mãe, por exemplo, ela ensina o filho os primeiros passos, como conversar,
0: verdade.
3: Cumprimentar uns aos outros, tomar a bênção, que antigamente eu tomava a bênção até a minha professora, havia um respeito que só vem, eu tenho saudade.
0: Certo.
3: E que então, eu quero parabenizar a todos, minha mãe não existe mais, meu pai ensinou a cartilha, o A, B, C, D,
0: olha,
3: até o Z, né? E, para mim, eles não tinham grande leitura, mamãe não tinha nenhuma, mas era um grande professor. Eu agradeço a oportunidade, dando a cada um ânimo para viver diante dos obstáculos da vida.
0: Certo.
3: Mas que você tenha fé em Deus. Vamos lutar. Vamos lutar com amor uns aos outros, em nome de Jesus. Eu quero agradecer essa oportunidade
0: Tamo junto.
3: Abraçando todos, meus vizinhos, meus amigos, minhas amigas, minhas irmãs, Ruth, Esté e todos, em nome de Jesus.
0: Amém. Aqui é a Belinha. Aqui é a Belinha. A Belinha, gente, nossa. Alô.
4: Fala, Tony, bom dia.
0: Bom dia.
4: Ô, Tony, sobre a sua enquete aí, eu acho que
0: Olímpio
4: a primeira coisa que tem que mudar aí,
0: Prudêncio,
4: Tony, é na lei, né?
0: Uhum.
4: Tem que existir uma lei que ampara o professor,
0: uhum,
4: que ampara esse profissional, porque hoje não tem.
0: Uhum.
4: É, porque hoje, Tony, o professor ganhando aí dois mil e pouco, para chegar na sala de aula e aguentar abuso de aluno, aguentar pai de aluno batendo em professor, igual um dia desse aconteceu no Júlio Soares, pai de aluno que foi lá e bateu em professor.
0: Uhum.
4: Um tempo desse aí aconteceu no Kaique também. Então, assim, Tony, eu vejo que a educação está muito devastada. Hoje, para você ter ideia, se você fazer uma pesquisa, hoje ninguém estuda para ser professor mais hoje.
0: Uhum.
4: Não vale a pena, né? Não vale a pena.
0: Rapaz,
4: porque
0: é duro,
4: o cara,
0: hein,
4: hoje vai estudar para professor, ganhar dois mil e pouco, para aguentar pancada de aluno, falta de respeito no aluno. Na minha concepção dessa enquete aí, eu acho que a primeira coisa que tinha que mudar,
0: uhum,
4: é, na verdade, as leis, né? As leis, porque tinha que ter lei para a escola também.
0: Uhum.
4: E outra coisa que nós temos que aprender é que educação a gente aprende em casa, né?
0: Claro.
4: Ensino, a gente vai para a escola para a gente ser ensinado. É, escola é para ensinar. A educação é em casa. E quando chega na escola, o menino fala cada tipo de palavrão com o professor, Tony.
0: É Deus triste, né?
4: Então eu penso que para mudar uma educação boa na escola, tinha que ter primeiro, né, uma mudança nas leis, uma mudança no salário dos profissionais de professor também, que não é muita coisa.
0: Uhum.
4: Às vezes o cara que trabalha aí na área de professor, ele tem que trabalhar dois, três serviços, perde a família.
0: É verdade. Deu dois minutos aí, né, João? Pois é, o áudio só vai até dois minutos, porque é automático, corta normalmente. Mas, Olímpio, eu queria te agradecer, meu querido. Deus te guarda aí, Deus te protege, Deus te abençoa. E você está coberto de razão, né? Rapaz. É, rapaz, é uma luta, né? Hã? É uma luta. Os professores têm passado aí uma batalha. Esta questão de violência é uma coisa terrível. Às vezes é aluno que agride professor, às vezes é pai que vai tirar satisfação lá na escola e aquele problema todo. Ô, gente, nós não podemos transferir a educação dos nossos filhos para os professores, não. Eu preciso de criar o meu filho e educá-lo, orientá-lo, para ele ser um cidadão de bem, ser uma pessoa boa. Eu não posso pegar meu filho e matricular ele numa escola e dizer, agora, a obrigação é de vocês. Vocês que vão se virar com esse menino aí agora. Não, de jeito nenhum. Desse jeito, quem é que aguenta? Hã? Não, nós temos que ensinar nossos filhos. Nós precisamos de orientar, corrigir, ensinar nossos filhos. E nossos filhos vão para a escola, mas eles já têm que ir para a escola, hã? Educados. A escola vai orientar, a escola vai ensinar, a escola vai desenvolver ali com a criança, vai. Mas a escola, ela não tem ali aquela responsabilidade total de... Nós precisamos ver isso, porque às vezes, em determinados momentos, existem pais e mães que dizem, não, eu vou matricular esse menino lá na escola, e enquanto ele está lá, está tranquilo, e a escola vai se virar. Não, a você, antes da escola, é responsável aí pelo seu pai, pelo seu filho. Então, nós não podemos, de forma nenhuma, transferir essa responsabilidade para a escola, não. Quem tem que educar filho é pai e mãe. A escola vai ensinar, vai orientar, lá ele vai aprender sobre a vida, sobre as coisas e tal. Mas é o pai e a mãe dentro de casa que tem que educar o filho. Filho mal educado lá na escola, pai e mãe não tem equipe, porta de escola dar escândalo e tirar satisfação, não. Ele tem que chamar o professor, ver o que aconteceu e falar, ó, pega na minha mão, que parabéns por você ter corrigido, orientado meu filho aí. Não pode dar asa, não. E de jeito nenhum. 11 e 18. Alô! Bom dia, Charles!
5: Ô, Tony! Bom dia, Tony! Bom dia ao povo da Rádio 104 FM. Um abraço meu e da Dini.
0: Tamo junto.
5: Ô, Tony! Hoje a enquete fala sobre professores e envolve a educação.
0: Uhum.
5: Parece que tá complicado, né, Tony? Mas não tá, não. É a vida certo. Nos desafiando a chegar no entendimento comum, no entendimento melhor. Você entendeu?
0: Uhum.
5: Eu vi você falando aí sobre as profissões. Todas as profissões são boas, dignas, certo?
0: Sim.
5: Mas a profissão de professor ou professora, essa tem uma bênção especial, Tony.
0: Sim.
5: Porque todas as demais profissões, se não for por essa profissão da educação, elas não existiriam.
0: Verdade.
5: Entendeu? Então, o professor e a professora, ela tem que entender que ele é um ser encaminhado, um ser de luz encaminhado por Deus na Terra, abençoado por Jesus, para levar educação a todos, uhum. independente da classe, da cor, da raça, do credo, independente de qualquer coisa.
0: Verdade.
5: O professor, ele é a mola, ele é a pedra fundamental de toda a sociedade, de toda a humanidade, porque as outras profissões não existiriam se não fosse por eles. Infelizmente, a gente está vendo muitos problemas hoje envolvendo a educação,
0: uhum.
5: falta de respeito, falta de tudo. Mas é assim mesmo. Nós vamos virar o caos para depois do caos a gente chegar no bem comum. Está tudo certo, Tony, porque tudo está no controle de Deus.
0: Sim.
5: E é Jesus o governador do planeta. O problema somos nós,
0: verdade.
5: Com a nossa ignorância, querendo fazer do nosso jeito e não do jeito que Jesus pediu.
0: Tá
5: um
0: certo.
5: Abraço, Tony.
0: Um abraço, Charles. Um abraço. Deus abençoe você e a Dini aí. Ô, meu amigo Geral.
6: Ô, meu amigo Tony, eu cheguei da rua agora, meu amigo. Desculpe que não mandei um áudio pra você mais cedo, porque
0: uai,
6: agora eu cheguei da rua.
0: Uai, você tá me abandonando? Mandou
6: um bom dia especial pra me explodar aqui pra você, sua equipe, hein? Pastor Elidio Jesus, pastor Roberto Belão, Zé Batista Poço Alegre. E mandou um bom dia especial pra todos os ouvintes 104, Deus nos dá. Pra quinta-feira, abençoado, meu irmão. Fique na paz e tudo bom pra você aí, Tony.
0: Um abraço, Geraldo. Bom dia, povo de Deus. Um abraço para os professores, um abraço... É forte para os meus queridos professores que me aguentaram. Uai, quem é que aguentou aqui? É o Wellington Teodoro. Ô, meu amigo Wellington, um abraço para você, para o Washington, turma lá da WL Pinturas e dos Imóveis. Uai, você era um menino bagunceiro? Hã? Era? Você fazia muita bagunça? Anta, desejo um feliz aniversário. Muito importante esse áudio. Quem viu, Tony, desejo um feliz aniversário para Maria. Quem é? A Kelly, abre a linha aí, tá indo, deixa eu ver. Oi.
7: Ô, Tony, desculpa o retorno do áudio.
0: Fala, comadre.
7: Eu, da menina falando aí sobre o negócio desse que é o aniversário, o dia da professora hoje. Meus filhos, quando eu estudava na escola, eu falava com as professoras, ó, do portão para dentro você é mãe. Eu sou mãe do portão para fora.
0: Certo.
7: E qualquer coisa que precisar, meu número de telefone está aqui. Eu nunca fui contra delas chamar atenção e corrigir a meus filhos, se estiver fazendo alguma arte dentro da escola.
0: Uhum.
7: E eu sempre dei nota 10 para elas. Meus filhos todos são inteligentes, né? Eu não colocava meus filhos na frente, pedi ela para colocar na frente, que eu não gostava nem ficar no atrás nem no meio.
0: Uhum.
7: Então, assim, meus filhos, eu agradeço muito a Deus e a paciência delas para ter ensinado bem meus filhos. Graças a Deus, todos eles são inteligentes, são empreendedores.
0: Sim.
7: Hoje, graças a Deus, eu agradeço muito a Deus.
0: E bom,
7: E um abraço aí pra Maria, que ela tá aniversariando hoje.
0: Ô, Maria!
7: Ela me cobrou, eu não tinha visto.
0: Eita.
7: Mas um feliz aniversário, que Deus abençoe a todos os aniversariantes do dia de hoje.
0: Amém!
7: Eu sou mais 104.
0: Obrigado, Helen Márcia, Deus abençoe você. O que eu tenho que fazer, tá? Eu tenho que ir pro intervalo, mas deixa eu ouvir primeiro aqui. Alô, alô!
8: Bom dia, Tony, na face do Senhor Jesus, aqui é o Monrox que tá falando.
0: Tudo Tony. Bem?
8: Sobre a minha opinião sobre a enquete aí, Montoni, o que os professores poderiam comemorar no dia de hoje... O que eles podiam comemorar, Tony, é que eles são muito importantes. Não só foi importante nas nossas vidas, como é importante na vida de toda a sociedade, né? Porque sem estudo, sem ensino, não se cresce, né?
0: Verdade.
8: Então eles são muito importantes na sociedade. Eu só acho que os professores perderam a autoridade dentro da sala de aula. Na minha época, nos anos 90, o professor falasse que queria falar com o pai e com a mãe da gente, a gente já voltava para casa com os olhos cheios de lágrimas. Porque eles tinham autoridade, entendeu? E a gente sabia disso, que o pai e a mãe ia dar moral para os professores, entendeu? E nós ia se consertar. É. Não é que nem no dia de hoje aí não, que o professor praticamente dentro da sala de aula perdeu a moral. Os pais acreditam mais nos filhos do que no professor, entendeu? Então, eu acho que os professores também deveriam ganhar mais. Eles ganham muito pouco pela responsabilidade que eles têm, entendeu? Eles deveriam ganhar um salário muito bom, mas infelizmente o governo não enxerga isso, né? Essa é a minha opinião, entendeu? O professor, quando falava que queria falar com o pai e com a mãe, meu filho, a gente já, ó, tremia na base. Agora, hoje em dia, se o professor dizer que quer falar com o pai e com a mãe, o pai e a mãe quer saber por que quer falar. Ainda quer, muitos querem arrumar confusão com o professor ainda.
0: É, rapaz.
8: Entendeu? Então, o mundo tá virado. Essa é a minha opinião e tenha todos um ótimo dia.
0: Deus abençoe, Robson. Obrigado. Realmente, ele tá falando uma coisa que faz todo sentido, né? Para nós que passamos aí dos 40, dos 50, rapaz, a gente sabe quando a gente tinha lá os 6, 7, 8 anos de idade e o professor falava com a gente, ó, fala com a sua mãe que amanhã para ela vir aqui e entrega esse bilhetinho para ela. A gente olhava o bilhetinho assim e falava, ai, ai, ai. Como é que é? Seu couro tá tratado, sua carne tá vendida. Amanhã eu não passo sem tomar um couro, não. Aí a gente já começava a preparar psicologicamente, né? A gente olhava, falava, como é que tá o chinelo aí? Tem algum chicote aí, alguma coisa aqui em casa? Vou começar a esconder. Hã? A gente sabia que o couro ia andar, né? Bom, 11h25. Os tempos mudaram. E aí? E aí? Pra pior ou pra melhor? O que que os professores têm a comemorar no dia de hoje? É o que a enquete está perguntando. Alô, Brasil!
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0: Agora 11h26.
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0: 104, 11:29. Daqui a pouquinho, meio-dia, o horário eleitoral gratuito. Depois tem o Visita ao Seu Lar e depois tem o Roberto Alves comunicando na sua tarde com o Show da Tarde. É desse jeito, é desse jeito, é desse jeito. Uai, uai, uai, uai, uai. Cadê, cadê, cadê? Muito bem, muito bem. Mas são 11:29. E aí, como é que você tá? Tá tudo beleza? Tá tudo certinho? Tá tudo joia? O Cássio tá na linha aí? Ô, Cássio, é ele? Um abraço!
1: Ô, Tony, bom dia. Ô, Tony, sobre a enquete aí, eu queria que voltasse o tempo antigo. Ó! Época que eu estudava. Se você fizesse bagunça na sala de aula, desrespeitava um professor, você era colocava de castigo depois da aula. Mandava o aluno escrever no caderno lá 100 vezes, não posso fazer bagunça em sala de aula. E colocava no canto da parede, dentro da sala, com os braços abertos. E podia, professor, antigamente uma régua, ia até 30 de madeira, era reguada na palma da mão, nas pernas.
0: Rapaz! Outra.
1: Essa é a minha opinião.
0: Tá certo. Esse é o Cássio lá do Braúnas. Ele mesmo, 11:30, é essa reguinha de 30 que ele falou, e ele foi bonzinho, tinha umas reguinhas que ela dá bem mais de 30 centímetros, hein? Ah, ele tá falando o tamanho da régua, né? Rapaz, eu tinha uma professora que era uma beleza, uma professora excelente, muito boa pra ensinar, mas é brava, viu? Ela dava uma olhada pra gente assim, e ela só vinha pro lado da gente com a régua, não é que ela ia bater, mas aquela régua botava um respeito, rapaz. Hã? Não é que ela ia bater na gente, que ela ia espancar, não. Mas ela tinha uma régua que ela andava com ela, que a régua, a gente imaginava que aquela régua podia trabalhar nas costas da gente. Então a gente falava, não vou correr esse risco, não vou arriscar, não. 11:31, a enquete de hoje está perguntando o que é que os professores têm a comemorar no dia de hoje. Hoje é dia do professor. Alô, Brasil!

0: 11h34, Corinhos de Fogo, meu querido amigo Armando Campos.
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0: FM, é a rádio do povo de Deus. 11h35 agora, 11h35. Alô, alô, Pouso Alegre. Alô, alô, meu amigo José Batista Filho. Tudo beleza aí, Zé? Em Pouso Alegre.
2: Fala, José Batista. Fala, nós estamos ouvindo a rádio aqui na obra, fazendo a varanda aqui.
0: Aí, rapaz, olha só, hein? Ué, alguém mandou um áudio pro Zé, que tá ouvindo a rádio. O Zé me mandou esse áudio. Ô, Zé. O Zé é famoso, né? Lá de Pouso Alegre. Quem gosta muito do Zé é o meu amigo Pastor Elias Jesus. Ô Zé Batista aí de Pouso Alegre, um abraço. Muito obrigado aí pela sua participação. É áudio pra lá e é áudio pra cá e tá bom. E ele vai espalhando a rádio aí pro mundo afora. Um abraço, Zé. Elizabeth Robadel pro filho Marcos Vinícius, Alto Jequitibá, Nerinho. Ô Nerinho, como é que tá o Alto Jequitibá aí? Como é que tá a Zona da Mata aí, hein? Tá tudo beleza, tudo certinho? Eu quero mandar um abraço também pro meu amigo Vantuil Ferreira, lá em Manhuaçu. Ô, Vantuil, aí no bairro Petrina. Deus te abençoe, né? Vantuil aposentou no rádio. Ficou mais de 50 anos na rádio Manhuaçu. Lá, um abraço, querido. 11h36. Motos fabricadas em 2025. Um Renault Kwid, como é que é? Um Renault Kwid 2021 e carros com lances iniciais de R$600. Olha só, hein? Estão entre os veículos disponíveis no leilão do Departamento Estadual de Trânsito de Minas Gerais, o DETRAN, em Ipatinga. A visitação presencial começou e segue até sexta-feira, agora dia 16. Então, até amanhã, ao todo, são 252 lotes disponíveis para a arrematação. Então, segundo aí o edital, 98 veículos classificados como recuperáveis, sendo 41 carros e 57 motos. Os outros 154 lotes são sucatas destinadas ao aproveitamento de peças e que não podem voltar a circular. Tá bem? Então tá bem, leilão aí em Ipatinga. É, rapaz, tem muita coisa lá, né? Tem moto 2025 e carro a partir de R$600. Uai, João Vitor. Vamos comprar um carrinho pra nós? Esse Gil, tô a pé, o carro tá arrumando, tô de um ônibus. Hã? Tá arrumando. Mas vai dar certo. Deus quiser, vai dar certo. Beleza, beleza. O Cruzeiro sofreu quase um terço dos gols em bolas paradas na temporada. É seu time, né? Seu time. Essa bola parada tem sido um ponto de atenção pro Cruzeiro na temporada, né? O time celeste sofreu quase um terço dos gols em jogadas desse tipo, incluindo escanteios, pênaltis e faltas também. Esse levantamento realizado num conjunto, o Cruzeiro sofreu aí 63 gols na temporada, sendo 19 em jogadas de bola parada. O número está representando aí, João Vitor, 30 vezes também. O Cruzeiro sofreu aí 63 gols na temporada, sendo 19 em

0: feito um rodeio, mas ainda não chegou assim pra valer aqui na nossa cidade, né? Mas, de vez em quando, tá dando uma chuva aí. Marquesan Araújo.
1: Chuvas intensas e temporais afetaram 2 milhões e 200 mil pessoas na região sul do Brasil entre julho e setembro deste ano. No período, 419 municípios decretaram situação de anormalidade, segundo dados da Confederação Nacional de Municípios, a CNM. Os prejuízos foram estimados em R$1,8 bilhão. O levantamento registra deslizamentos, alagamentos, inundações, vendavais, granizo e ocorrência de tornado. No Paraná, os impactos atingiram áreas do norte e do noroeste, além do Vale do Ribeira. Em Santa Catarina, houve registros no Planalto Norte e no Meio Oeste. Já no Rio Grande do Sul, o boletim menciona diferentes áreas do estado. Os dados constam no boletim El Niño 2026-2027, que abrange o período de 1º de julho a 30 de setembro. O Sul registrou o terceiro maior volume de prejuízos entre as regiões brasileiras, atrás do Nordeste e do Sudeste. As perdas de R$1,8 bilhão correspondem a cerca de 14% do total nacional estimado pela CNM. Na região, o número de pessoas afetadas equivale a aproximadamente um terço do total registrado no país. O balanço nacional considera diferentes tipos de desastre. Para prevenir novos impactos, a CNM recomenda que as prefeituras revisem os planos de contingência, organizem abrigos e definam rotas de evacuação. A entidade também orienta a reforçar a comunicação com os moradores para informar sobre áreas de risco e os procedimentos a seguir em caso de necessidade de deixar suas casas. Em reportagem, Marquesan Araújo.
0: Valeu, Marquesan. 20 minutos agora estão faltando para o meio-dia. E mesmo com bancada recorde, o PL terá que negociar com partidos para fazer reformas constitucionais. Vamos saber essa matéria aqui. Quem é que fala? O repórter Álvaro Couto traz os detalhes desta informação.
2: O Partido Liberal elegeu a maior bancada da Câmara dos Deputados, com 121 parlamentares, a partir de fevereiro de 2027, e deve ter 28 senadores, a maior bancada do início de uma legislatura desde a Constituição de 1988. O candidato Flávio Bolsonaro disse que pretende usar essa força para mudar a Constituição e, depois dos ruídos, detalhou que quer propor emendas para reformar o Judiciário, reduzir a maioridade penal e acabar com a reeleição. Uma emenda exige 3/5 dos votos de cada casa, 308 deputados e 49 senadores. Com PL, Novo, União e PP, Republicanos e Podemos, o bloco de Flávio chega a 286 deputados. Ainda 22 abaixo do mínimo. Para o cientista político André César, da Rode Assessoria Legislativa, uma nova constituinte é contraproducente e diz que, se vencer, o candidato deve procurar um caminho mais efetivo.
3: Ele tem que ser rápido, aí tem uma coisa. O pulo do gato é esse, porque a famosa lua de mel, que a gente fala, né, dura 3-4 meses. Aí começam os desgastes.
2: Já Lula mantém a aliança do primeiro turno, que soma 124 deputados. O PSD segue neutro e o PSDB tem diretórios divididos. César entende que a estratégia do petista para 2027, se reeleito, deve passar por esperar menos do legislativo.
3: Mesmo porque vai ser uma continuidade do que está aí. Claro, muitos ajustes de rota, tentar avançar, por exemplo, na questão da PEC da segurança pública que ele apresentou, que está aí parada, né? Mas o Flávio, aí sim, seria mais radical, porque o Flávio quer mexer na estrutura mesmo, né?
2: O professor de Direito Constitucional Gustavo Sampaio, da Universidade Federal Fluminense, lembra que há trechos que nenhuma emenda pode abolir.
4: Se confirmar a vitória do candidato Flávio Bolsonaro à presidência da República, e se ele pretender promover alterações ao texto da Constituição, essas limitações todas precisarão ser obedecidas, ao menos para que se preserve o Estado Constitucional Democrático de Direito.
2: Definidas como cláusulas pétreas, ou seja, que não podem ser alteradas, estão a forma federativa de Estado, o voto direto, secreto, universal e periódico, a separação dos poderes e os direitos e garantias individuais. Fora desse núcleo, o texto pode ser modificado por PEC. Reportagem, Álvaro Couto.
0: Obrigado, Álvaro. 11 horas e 43 minutos agora, 11h43. É hora da gente saber a previsão do tempo para hoje. A repórter Viviane Bessa.
5: E agora, o tempo e a temperatura. A região sudeste terá uma quinta-feira de muitas nuvens, pancadas de

0: de chuva e trovoadas. Na capital paulista, as temperaturas variam entre 17 e 24 graus. No Rio de Janeiro e em Vitória, as máximas chegam a 29 graus. Em Belo Horizonte, os termômetros marcam entre 18 e 28 graus. No interior de São Paulo, no Triângulo Mineiro e no sul de Minas Gerais, as máximas ficam entre 23 e 26 graus. Já no norte mineiro, podem chegar a 34 graus. O IMET mantém alertas de tempestade para áreas de São Paulo, Minas Gerais e Rio de Janeiro. O aviso de perigo prevê chuva de até 100 milímetros por dia, ventos de até 100 km por hora e queda de granizo. Já o alerta de perigo potencial prevê chuva de até 50 milímetros por dia, ventos de até 60 km por hora e queda de granizo. No norte de Minas Gerais e no Vale do Jequitinhonha, também há alerta de baixa umidade, com índices entre 20 e 30%. As informações são do Instituto Nacional de Meteorologia. Viviane Bessa, o tempo e a temperatura.
1: 11 horas e 44 minutos. Obrigado, minha amiga. Bom, vamos ver como é que tá o tempo nesse momento. Tá fazendo calor, né? 32 graus, é isso? 1% a previsão de chuvas, umidade relativa do ar 47%, ventos a 5 km por hora, parcialmente ensolarado. Trânsito normal nas mediações do Mercado Municipal. Caio Martins chegando no centro, Avenida Brasil. Terminal rodoviário com embarque e desembarque normalmente. Uma certa lentidão no centro, próximo ao Teatro Atiaia. Prefeitura Municipal e Câmara Municipal. Vamos lá, o aeroporto aberto nesse 15 de outubro para pousos e decolagens, sim. E os trens da Vale para Vitória e Belo Horizonte circulando normalmente. 11h45, como é que está o trânsito aí? 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Então tá beleza. Beleza. Ô Zé, eu toquei o áudio aqui. Um abraço, meu querido. Beleza? Deus te guarda, Deus te abençoa. Pouso alegre aí, ó. É isso. Opa, ligação de voz. É nesse número a gente não atende, não, tá? Isso aqui é só mensagem. É o Clodoaldo Matos. Sou Clodoaldo, é só mensagem de áudio ou de texto. Nesse 99961 aí, a gente não atende o ouvinte e... Não, só de áudio e texto, né, Tainha? Tá certo aí, meu querido? Obrigado. 11 horas e 46 minutos agora. 11h46. Você tá na rádio do Povo de Deus. Deus te abençoa. Eu tenho que encerrar a enquete. O que eu tenho que fazer aqui agora? Hoje nós falamos sobre o Dia dos Professores. O que é que os professores têm a comemorar no dia de hoje? Você participou, você mandou sua mensagem em nome da Engelmig, materiais elétricos e hidráulicos, tudo para uma construção segura. 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No dia do professor hoje, a gente falou sobre o que os professores têm a comemorar no dia de hoje e amanhã. 11h47. Segurança pública tem sido eficiente no Brasil? Amanhã nós vamos falar sobre esse tema no programa. Você vai participar comigo. A segurança pública, ela tem sido eficiente no Brasil? A segurança pública no Brasil, ela apresenta resultados contraditórios, embora os índices de homicídios eles venham caindo em termos gerais, né? A percepção de medo, a expansão do crime organizado gera uma forte sensação de ineficiência na população. O Brasil registra reduções sucessivas nos números de assassinatos, caindo de cerca de 39 mil em 2022 para aproximadamente 35 mil em 2024. Amanhã nós vamos dar uma atualizada nesses dados aqui, Tainha, para a gente ver como é que está atualmente. Então amanhã nós vamos falar desse assunto. Segurança pública tem sido eficiente no Brasil? Amanhã é a enquete que nós vamos tratar desse assunto amanhã. Você vai falar comigo no 33 99961 0104. Tá bom. Bom dia, graça e paz. Tô na zona da Mata Mineira, cidade de Eugenópolis. Gostaria de falar com vocês. Opa! Fala com nós aí então, comadre. O que você tá precisando? Opa! Quem quer falar com a gente é o Clodoaldo Matos. Clodoaldo, Deus te abençoe, hein, meu querido. Um abraço e desmonte em paz. Tô na zona da Mata Mineira, cidade de Eugenópolis. Gostaria de falar com vocês, tá certo? 11h48. Vamos pro intervalo e eu volto já.
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1: 11h49.
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1: 104, 9 pro meio-dia.

0: 104 FM, a rádio do povo de Deus. Elaine Martins, Santificação. 5 minutos faltando para o meio-dia. É você com a gente, ligado. Nosso abraço, nosso carinho. Cadê o áudio do Zé Batista Filho? Que alguém disse que está ouvindo a rádio aí, Tayane. Tá mandando para ele. Alô, alô.
1: Fala, José Batista. Fala, nós estamos ouvindo a rádio aqui na obra, fazendo a varanda aqui. Manda um hino pra nós aí na rádio aí, 104 FM. O Roberto e o Vanei e o José do Egito.
0: Beleza.
1: Chama o irmão Vanei.
0: Um abraço, povo aí de Pouso Alegre, sul de Minas Gerais. Agora 4 minutos faltando pro meio-dia. Pra você que tá ligado, ligada com a gente aí, o nosso abraço, o nosso carinho. Daqui a pouco o horário eleitoral gratuito. E daqui a pouquinho também tem o Visita ao Seu Lar com o pastor Flamarion rolando. E tem o Roberto Alves comunicando na sua tarde. É ele mesmo, já chegou por aqui, fazendo uma tarde especial para você com muito louvor no show da tarde. Deixa eu mandar um abraço aqui para o pastor da Primeira Igreja Presbiteriana Renovada de Eugenópolis. Muito bem, um abraço para ele. Ele disse, ó, quero mandar para os filhos Josué, Caleb e também para Ana Júlia. Muito obrigado, então. Deus abençoe o senhor aí. Vamos conferir o nome dele aqui. Obrigado pela sua participação. É o Clodoaldo Matos, pastor Clodoaldo. Um abraço. Obrigado pelo carinho, pela sintonia. Gente querida, João Vitor Rolando produziu, Tony apresentou na OPEC, Tayane e Cristiane, lá nos transmissores Carlinhos. Reta final para mais um programa de hoje. Quero agradecer a você que sempre participa com a gente, manda sua mensagem, 33 99961 0104. Hoje nós falamos sobre os professores. Hoje é dia do professor, dia 15, então a nossa homenagem aos professores. Amanhã nós vamos falar sobre a segurança pública. Amanhã você vai falar comigo sobre esse assunto, né? Nós vamos ouvir sua opinião, vamos debater sobre esse assunto. E aí, a segurança pública tem te agradado? Pelo Brasil afora, como é que você está vendo a segurança pública? Então amanhã nós vamos falar, na parte da manhã, sobre esse assunto aqui na nossa enquete, sempre em nome da Engelmig. 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Juninho aí do bairro Vitória, obrigado Juninho pela sua participação, viu? Deus te guarda aí, te ampara, te protege, muita paz, muita alegria, muitas felicidades para você. Muito obrigado pela sua participação. E a você, querido amiga, querida amiga, professora, professor, o nosso carinho, o nosso respeito, muito obrigado por tudo que você tem feito por nós na nossa vida e tem feito na vida de todas as crianças. Esta profissão, como outras, são maravilhosas e essa profissão de professor é abençoada. 2 minutos para o meio-dia. Tchau, Brasil. Amanhã de volta, se Deus quiser.
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11: Que Deus te abençoe poderosamente. A Bíblia diz o Salmo 23:5 assim, ó: prepara uma mesa perante mim e os meus inimigos. Unge a minha cabeça com óleo, meu cálice transborda. Davi aqui, ele sabia que quem prepara as coisas é Deus, quem faz as coisas é Deus, quem abre a porta é Deus, quem libera o milagre é Deus, quem restaura pessoas é Deus, quem muda a rota é Deus. Então Davi, ele disse nesse salmo: prepara, Senhor, eu quero uma mesa. Por que que ele chama de mesa? Porque Deus quer saber da sua boca o que você precisa. Deus quer saber da sua boca qual a sua necessidade. Aí Davi fala assim, ó: Senhor, veja os meus inimigos. Davi está declarando: a partir de hoje esses inimigos não são mais meus, eles passam a ser do Senhor. Aí Davi vem declarando: unge a minha cabeça com óleo, porque é na unção que você vence batalha, é na unção que você vence guerra, é na unção que você supera lutas. Eu quero profetizar sobre a tua vida que a unção de Deus está sobre você e te conduzirá a vencer lutas e guerras em nome de Jesus. Acompanhe agora testemunhos do que Deus tem feito aqui na nossa igreja. Daqui a pouco eu volto com todos vocês.
12: 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Deus faz. A Igreja Quadrangular mostra.
13: Mariana, você ia ter que tirar os rins, Mariana.
14: Ia estar aqui.
13: Aí a senhora ia fazer a cirurgia. E o que que a sua filha disse?
14: Vai lá no meu pastor que ele vai te curar.
13: O Jesus, né, que eu sirvo.
14: Ela falou: vai no meu pastor que ele vai curar a senhora. Ele vai só soprar e a senhora vai ser curada.
13: Sua filha tem quantos anos?
14: 6 anos.
13: Aí o que que a senhora fez?
14: Vim na quarta-feira, subi. O senhor orou, eu caí. Minha barriga estava inchada, sentindo muita dor. Aí o médico foi e falou como é que eu ia ter que fazer hemodiálise. Aí eu voltei para lá, falei com a menina que estava queimando, já não estava doendo, mas estava queimando. Ela falou assim: deixa que Deus que está operando. Aí eu fui lá no médico, ele falou assim: vai estar estranho, mas vamos tirar seu rim. Falei: o quê? Ele falou assim: só não vai precisar tirar os rins, não.
13: Foi curada?
14: Fui.
13: Por que chora? Por que chora, mano?
14: Porque se não fosse Deus, a minha filha e o Senhor, eu estava curada.
13: Não vai mais perder o rins, não vai mais fazer hemodiálise, porque Jesus fez a cura aqui. Bate palma da glória, bate palma da glória. Bate palma da glória, está aqui os exames. Ia ter que tirar os rins, mas depois de uma oração está curada. Ah, fica de pé para glorificar. Glorifica a Deus, igreja. Levanta a mão e diga assim: ele é maravilhoso.
12: Deus faz. A Igreja Quadrangular mostra.
15: Meu Deus e meu Pai,
0: toca do alto da cabeça à planta dos pés. Toca na pele, na carne, nos nervos, nos ossos, no sangue. E toda a enfermidade alojada nesse corpo, eu dou uma ordem: sai agora, no nome de Jesus. Meu Deus, o céu é lugar de saúde. Então traga a saúde do céu para o corpo desta pessoa agora, no nome de Jesus. Estava com dor, irmão? Estava com dor? Estava com dor onde? Aí no ombro? Mexe com o ombro agora, mexe. Isso, mexe, mexe. Quando só mexia assim doía. Fala, fala, não me conta, senhora, mexia, doía?
15: Doía muito.
0: Doía muito, agora mexe agora. E aí?
15: Melhorou, graças a Deus.
0: E a senhora está chorando por quê?
15: Está doendo muito.
0: A senhora está alegre?
15: Aleluia, Jesus.
0: Cadê a dor?
15: Sumiu, graças a Deus.
0: E a senhora está chorando por quê?
15: Alegria.
0: Quem te curou?
15: Jesus.
0: Bate palma e dá glória.
12: 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A igreja quadrangular mostra.
13: Feche os olhos da senhora. Meu Deus e meu Pai, toca do alto da cabeça à planta dos pés. E eu dou uma ordem a essas dores. Desapareça agora. Diabetes, meu Deus, para o homem pode ser impossível. Para o homem a diabetes não tem cura. Mas para Deus tudo é possível, aquele que crê. Receba a sua cura agora em nome de Jesus. E como sinal dessa verdade, não haverá mais dores na perna agora, em nome de Jesus. Amém. Abra os olhos. Procura a dor nas pernas, a senhora vai ter uma surpresa. Hã?
16: Não está doendo mais não.
13: Cadê a dor?
16: Sumiu.
13: Tá doendo há quantos dias estava doendo? Há quantos dias estava doendo?
16: Tem muito tempo que eu estou com essas dores nas pernas, mas eu chego aqui e fico calado, não falo, né? E a diabetes me tacou essa semana, né?
13: E agora?
16: Não, graças a Deus.
13: Olha pra mim. E nunca mais vai voltar. Porque Deus é fiel. Aplauda Jesus, igreja, bem forte.
12: 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A igreja quadrangular mostra.
17: Como que é?
18: Dois nódulos no seio.
17: Quando você apalpa, você sente?
18: Eu não senti, agora eu tô sentindo.
17: Você tá sentindo? Qual que é seu nome?
18: Cláudia.
17: Apalpa aí. Tá sentindo?
18: Sim.
17: Olha pra igreja. Igreja, estenda as mãos em direção. Solta os braços, Cláudia. Olha pra igreja, Cláudia. Estenda as mãos perto e diga assim: irmã Cláudia, o gigante do nódulo no seio vai cair agora, em nome de Jesus. Seja curada no poder do nome de Jesus. Diga graças a Deus. Procura o nódulo agora.
19: Não tá doendo.
17: Cadê o nódulo?
19: Não tá doendo.
17: Cadê o nódulo?
19: Sumiu.
17: Cadê o nódulo?
19: Sumiu.
17: Ah, bate palma de pé, igreja. Bate palma de pé, glorifica. Jesus tá fazendo um milagre aqui. Cadê o nódulo?
19: Sumiu.
17: Cadê a dor?
19: Desapareceu.
17: Tá chorando por quê?
19: Ah, muita vez. Obrigada, Jesus.
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21: Assim Davi prevaleceu contra o filisteu com uma funda e com uma pedra, e feriu o filisteu e o matou, sem que Davi tivesse uma espada na mão. A Bíblia não fala só dos acertos, mas também dos erros de Davi. Depois de Jesus, ele é o homem mais pesquisado da história. Davi foi um dos três nomes mais respeitados da nação de Israel. Abraão, o pai da fé, Moisés, o libertador, e Davi, o grande rei. Foram muitas lutas que Davi venceu. Mas por que ele se tornou mais do que vencedor? Quais os segredos? O que é que ele carregava consigo que o fez trilhar esse caminho fantástico e maravilhoso? Primeira coisa que eu aprendo: o primeiro segredo de Davi não estava no seu poderio de guerra, em seus soldados, mas estava no seu coração. Diga comigo: um coração segundo o de Deus. Irmãos, você quer ser mais do que vencedor? Procure ter um coração alinhado com os projetos de Deus e com o coração de Deus. Um coração capaz de ajudar pessoas, um coração misericordioso, um coração que ao invés de apontar o dedo, estende a mão. Um coração pronto para abraçar, um coração pronto para servir, um coração pronto para amar. Um coração como o de Jesus, que pegou uma bacia, pegou uma toalha e lavou os pés de Pedro, enxugou os pés de Pedro e disse: Pedro, eu vim para te servir. Um coração capaz de ajudar no reino, ajudar na obra. Um coração que nos faz entender que a casa de Deus é um ambiente que eu estou para colaborar. O culto não começa quando o pastor inicia a reunião aqui no altar, mas o culto começa lá fora na recepção. O culto começa quando alguém chega aqui mais cedo para limpar as cadeiras, para varrer, para lavar o banheiro. É um coração voltado para o reino de Deus. O segredo não está em você ser talentoso ou talentosa, mas o segredo está em ter um bom coração. Será que Deus consegue dirigir e coordenar os nossos sentimentos? Às vezes nós queremos fazer o mal, mas se o meu coração estiver alinhado com o coração de Deus, eu sempre farei o bem. Levanta a mão e diga assim: Senhor, me dá um coração segundo o teu. Segunda coisa que eu aprendo para ser mais do que vencedor, fala comigo: buscar ao Senhor. Olha o Salmo 27:4. Davi, ele buscava a Deus. Uma coisa pedi ao Senhor e a buscarei: que possa morar na casa do Senhor todos os dias da minha vida, para contemplar a sua formosura e estar dentro do seu templo. Davi, ele tinha alegria de estar na casa de Deus. Satanás não quer que você venha para a casa de Deus, mas Deus, ele diz: vem com alegria, porque aquele que tem alegria de estar na minha casa, diz o Senhor, eu também terei alegria de estar na sua casa. Aquele que tem prazer de vir na minha casa, diz o Senhor, eu também terei prazer de ir na sua casa. Eu quero declarar, querido, você veio na casa de Deus, mas fica tranquilo, porque Deus também vai na sua casa. Existem mistérios que são revelados na casa de Deus. Terceira coisa que me faz mais do que vencedor, e que Davi praticava isso, fala comigo: zelar pela reputação de Deus. Irmão, sabe por que Davi, ele lutou contra Golias? Foram vários motivos, mas um deles é que Golias estava afrontando Deus de Israel. 1 Samuel, capítulo 17, versículo 26. Golias estava afrontando Deus. Então falou Davi aos homens que estavam com eles, dizendo: que fará aquele que ferir este filisteu, que tirar afronta de sobre Israel? Porque quem é, pois, este incircunciso filisteu? Fala comigo, igreja, para afrontar o exército de Deus. Irmãos, Davi, ele tinha ciúme pelo nome de Deus. Davi disse: ele está afrontando Deus, e eu não aceito que ninguém afronte o Deus que eu sirvo. Onde está o nome de Deus no seu projeto? Onde está o nome de Deus no seu sonho? Onde está o nome de Deus na sua causa? Coloque Deus nos seus sonhos, coloque Deus nos seus projetos, coloque Deus naquilo que você decide buscar. Esteja focado em Deus, esteja ligado em Deus, esteja em comunicação total com Deus, com a casa de Deus. Lembrando que Davi, ele cuidava da reputação de Deus. O que mais que eu aprendo? Quarto, se eu quero ser mais do que vencedor, bate no peito e diga assim: não confiar em mim mesmo. Olha que coisa linda. Salmos 33, verso 17 a 20. Davi faz a seguinte declaração: o cavalo é ótimo para a segurança, não livra ninguém com a sua grande força. Eis que os olhos do Senhor estão sobre os que o temem, sobre os que esperam na sua misericórdia, para lhes livrar as almas da morte e para os conservar vivos até mesmo na fome. Verso 20: a nossa alma, diga comigo, espera no Senhor. Aponta para o céu e diga: ele é o nosso auxílio e o nosso escudo. Davi aqui, ele estava demonstrando que a confiança não estava nele, mas sim em Deus. Tem gente que não estabelece em Deus a sua confiança, não confia em você mesmo, mas confia em Deus. A nossa confiança em Deus gera raízes profundas. Quando eu tenho raízes profundas, irmãos, pode até cortar as minhas folhas, pode até cortar os meus galhos, mas eu permaneço vivo, porque eu tenho raízes profundas com Deus. Que entendeu da glória. A árvore pode ser cortada, podada, jogada no chão, destrói o que eles veem por fora, mas o que não vem, que está dentro da terra, eles não destrói. O tempo passa e ela nasce e se renova de novo. Quantas vezes já nos viram destruídos por fora, mas não sabia que você tinha raiz profunda, e aí você nasceu de novo e está aqui hoje na presença do Pai. Você pode aplaudir e glorificar a Jesus por isso? Isso é tremendo. O que mais que eu aprendo? Davi, para ser mais que vencedor, ele tinha memória. Diga comigo: ter memória. Ele disse: o Deus que me livrou da mão do urso e do leão, me livrará da mão desses filisteus também. Ele tinha memória, ele sabia que Deus já tinha feito coisas lá atrás em favor dele. Irmãos, você já enfrentou luta? Que seja sincero. Tinha jeito de você sair daquela batalha? Não. Mas você saiu. Tinha jeito? Seja sincero, irmãos. Já enfrentamos coisas que, humanamente falando, era impossível de vencer. Mas Deus nos deu vitória lá atrás, e está aqui hoje para nos dar vitória também. Sexta coisa, o mais que vencedor precisa, o quê? Fala comigo: o Espírito de Deus tem que estar em mim. 1 Samuel 16, 13. 1 Samuel 16:3 e diz assim: então Samuel tomou o chifre de azeite e ungiu no meio dos seus irmãos. E desde aquele dia em diante, fala comigo, igreja, o Espírito do Senhor se apoderou de Davi. Até aqui. O Espírito do Senhor se apoderou de Davi. Quer vencer? Quer superar qualquer luta e batalha? Deixa o Espírito de Deus se apossar de você. O Espírito de Deus tem que estar em você. Sete última coisa que eu aprendo. Se eu quero ser mais do que vencedor. Davi, fala comigo, adorava mesmo na crise. Esse é o segredo. A Bíblia diz que o profeta Natan, ele foi corrigir Davi. E o profeta Natan, quando ele corrige Davi, sabe o que que Davi faz? Davi não cria desculpa, mas Davi se prostra, reconhece o seu erro e adora a Deus. A maior doença deste século se chama desculpite. Você quer ajudar as pessoas, mas as pessoas não deixam ser ajudadas, porque elas dão desculpa para continuar na mesma vida. O profeta Natan, quando exortou Davi, Davi aceitou a exortação e Davi adorou a Deus. Ele caiu de joelhos. Diga comigo: se for necessário, eu vou descer de joelhos. A adoração é capaz de mudar o pensamento de Deus acerca de algo na sua vida. Pastor, alguém muda o pensamento de Deus? Muda. Mateus capítulo 15. Vamos ler a partir do verso de número 22. Olha que coisa. Eis que uma mulher cananeia que saíra daquelas cercanias clamou dizendo: Senhor, filho de Davi, tem misericórdia de mim. Minha filha está miseravelmente endemoniada. Essa mulher começa a gritar: Jesus, liberta minha filha que está endemoniada. E sabe a resposta de Jesus para ela? Pode colocar um outro versículo. Ele não respondeu palavra. E os discípulos falaram: despede ela, Jesus, que essa mulher está gritando, está nos perturbando. Às vezes você vai clamar por Jesus, e quem já anda com Jesus vai tentar te impedir de clamar a Ele. Verso 24. E ele respondendo disse: eu não fui enviado senão as ovelhas perdidas da casa de Israel. Ele disse: eu não vim para os gentios, mas eu vim para as ovelhas perdidas de Israel. Ou seja, Jesus falou: eu não vou libertar sua filha, mulher. Verso 25. Então chegou ela, meu pai, o que que ela fez? O que que ela fez? Diga: adorou. O que que eu estou falando aqui nesse tópico? A adoração, ela faz Deus mudar o pensamento que ele tinha a teu respeito. Vamos ver o resultado da adoração. Verso 26. Ele, porém, respondendo, disse: não é bom pegar o pão dos filhos e deixá-los aos cachorrinhos. Jesus falou: você é uma cachorrinha, eu não posso te atender. Verso 27. E ela disse assim: Senhor, mas também os cachorrinhos comem das migalhas que caem da mesa dos seus senhores. Aí Jesus responde para ela: então respondeu Jesus e disse: ó mulher, grande é a tua fé, seja isso feito para contigo como tu deseja. Desde aquela hora sua filha ficou sã, liberta. Aprenda uma coisa: quando essa mulher ajoelha e diz, me ajuda, Jesus ainda não a curou, não libertou a filha dela. Mas eu creio que depois essa mulher, ela deita no chão. E quando ela deita no chão, Jesus não suporta, ele não resistiu. Às vezes nós buscamos Jesus de pé, mas se não resolver, busque Jesus de joelho. Mas se não resolver, se prostre diante de Jesus. Eu vim aqui para te dizer, eu não sei qual o pensamento que ele tem a teu respeito, mas eu sei que a sua adoração pode mudar qualquer situação. Quem crê, bate palmo da glória. Levanta a mão e diga assim: eu irei me ajoelhar, e se for necessário, até deitar, para Jesus ser adorado. Quer ver só mais um texto que revela isso? João 11, 23 e 24. Olha o que diz, João 11, 23 e 24. Disse-lhe Jesus: teu irmão há de ressuscitar, Marta. Disse Marta: eu sei que há de ressuscitar na ressurreição do último dia. Marta estava dizendo: Lázaro morreu, ele vai ressuscitar só quando for no arrebatamento. Não tem mais jeito, Jesus. Não tem mais condições. Jesus chega em Betânia, irmão, não para ressuscitar Lázaro, mas a adoração de Maria. Põe João 11:32. Tendo, pois, Maria chegado aonde Jesus estava e vendo, lançou aos seus pés. Fala comigo: Jesus não resiste a ninguém que se ajoelha, se lança e se deita aos pés dele. Ela se lança aos pés de Jesus, dizendo: Senhor, se estivesse aqui, meu irmão não teria morrido. Jesus chega em Betânia não para ressuscitar Lázaro, mas a adoração de Maria, em João 11:32, fez ele mudar de ideia. Se prepare, a sua adoração, ela faz Jesus mudar de ideia a teu respeito. Quer ser mais do que vencedor? O seu segredo não está no seu poderio de guerra, mas diga assim: está no meu coração. Segundo, busque ao Senhor, vem para a casa de Deus. Terceiro, zele pela reputação de Deus. Quarto, não confie em si mesmo, confie em Deus. Quinto, tenha memória do que Deus já fez lá atrás, em situações que era impossível você vencer. Sexto, o Espírito de Deus tem que estar com você. E sétimo, mesmo em tempos de crise, de morte, como Marta e Maria, de doença, como a mulher cananeia, mesmo em tempo de crise, adore a Jesus.
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2: Grande Deus e poderoso Pai, Deus que nunca perdeu uma batalha, meu Deus, nós entramos na tua presença reconhecendo que tudo vem de ti e depende de ti. Consagramos os nossos dias, nossos passos, nossa casa, nossa família e os nossos projetos ao Senhor. Meu Pai, abençoa cada um agora, dando direção, provisão e portas abertas. Onde houver tristeza, libera a alegria. Onde houver incerteza, libera a convicção. Onde houver escassez, manifesta a provisão. Onde houver lutas, libera a vitória. Meu Deus, eu declaro que essas pessoas não andarão sozinhas, porque o Senhor vai à frente delas, vai guardá-las de todo mal. O Senhor vai te livrar de todo laço do inimigo e firmar os seus pés na vontade dele. Meu Deus, que a tua presença seja constante, que o teu Espírito Santo conduza a cada um e que tudo que eles fizerem glorifique o teu nome. Meu Deus, nós entregamos nas suas mãos cada ouvinte que ora comigo agora e que a tua bênção os alcance. É a minha oração em nome do Pai, em nome do Filho e em nome do Espírito Santo de Deus. Amém, Jesus.
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6: Meio-dia e 46.
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3: Satanás quer que você venha pra igreja, mas que você não fale com Deus em oração e que Deus não fale com você através da palavra. Sabe que você vai se tornar um religioso gospel. O que é um religioso gospel? Gosta de cultuar, gosta de estar na igreja.

0: eu não vou romper. Por quê?
1: Porque o que nos dá poder é a unção. Ela nos dá poder para quê? Para profetizar. Ezequiel 37 era um vale de ossos secos, mas Ezequiel estava revestido de unção. Ele profetizou vida no meio da morte. Os ossos secos passaram a viver porque Ezequiel profetizou. Quem tem unção profetiza.
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3: Boa tarde, povo de Deus! Eu sou o Roberto Alves e estarei com você a partir de agora aqui na número 1 no coração do povo de Deus, a 104, no seu Show da Tarde, com você até às 5 da tarde, trazendo muito louvor, muita alegria, informação e a sua participação. E para começar, vamos ouvir Fernandinho, Emmanuel.

0: 104, a número 1 no coração do povo de Deus, com você até às 5 da tarde aqui no programa Show da Tarde. Você acabou de ouvir Trazendo a Arca, Habito no Abrigo. Ouvimos também Tayane Sargento e Pregador Lu, Me Perdoa Pai, e Fernandinho Emanuel. Lembrando que daqui a pouquinho temos o Visita ao Seu Lar com o pastor Flammarion e também o seu Pediu Ouviu. Lembra de mandar o seu pedido aí para ouvir aquele louvor especial que você quer ouvir nessa tarde para inspirar a sua tarde aí. 104, a número 1 no coração do povo de Deus.
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0: Agora na 104, pastor Mário de Oliveira foi no Calvário.

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0: 104, a número 1 no coração do povo de Deus. Estamos aqui no Show da Tarde com você até às 5 da tarde. Você acabou de ouvir Eliane Fernandes, Rastro de Unção. Ouvimos também Felipe Rodrigues, Além do Impossível. Ouvimos Damares, Obra Prima. E o pastor Mário de Oliveira, Foi no Calvário. Quero aproveitar e mandar um abraço especial aqui para o José Batista, que está lá na cidade de Pouso Alegre, nos ouvindo, né? Mandar um abraço também para toda a família Batista, né? E para a galera lá de Pouso Alegre que nos ouve nesse momento, né? O José Batista está mandando um abraço especial aqui para uma turma que está trabalhando na construção civil aqui em Governador Valadares. É o Vanei e o José do Egito. Um abraço para esses dois rapazes aí que estão trabalhando aí na construção civil aqui em Governador Valadares. Obrigado pela audiência aí na sua 104, a número 1 no coração do povo de Deus. Já já a gente volta com o Show da Tarde com mais louvor pra você.
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0: 104, hora certa, 1h42.
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0: Agora na 104, Marena, Ousado Amor.

0: 104, a número 1 no coração do povo de Deus. Eu sou o Roberto Alves e estarei com você até as 5 da tarde aqui no seu programa Show da Tarde. Você acabou de ouvir Bruna Carla, Se o Vento Soprar, Vaguinho, Sonda-me, Usa-me e Marena, Ousado Amor. Quero mandar um abraço especial aqui para o Lucas do Vila Mariana, que está aí na audiência, aí nos ouvindo. E ele falou que vai vir depois tomar um café aqui feito pelo Alessandro, né? É isso aí, Lucas. Obrigado pela audiência aí. Mandar outro abraço especial para o meu xará Roberto Alves, que está lá na construção, aqui em Governador Valadares, né? Junto com o Vanei e o José do Egito, né? O José Batista falou que eu esqueci de mandar um abraço aqui para o Roberto Alves, que é meu xará. Agora tá dado um abraço aí, José Batista. Obrigado pelo carinho de vocês aí na audiência. E agora a gente vai ouvir o Visita ao Lar, Visita ao Seu Lar, com o pastor Flammarion. E já já a gente volta com o seu Pediu, Ouviu. 104, a número 1 no coração do povo de Deus.
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2: Que Deus te abençoe poderosamente. A Bíblia diz no Salmo 23:5 assim, ó: prepara uma mesa perante mim e os meus inimigos. Unge a minha cabeça com óleo, meu cálice transborda. Davi aqui, ele sabia que quem prepara as coisas é Deus, quem faz as coisas é Deus, quem abre a porta é Deus, quem libera o milagre é Deus, quem restaura pessoas é Deus, quem muda a rota é Deus. Então Davi, ele disse nesse salmo: prepara, Senhor, eu quero uma mesa. Por que que ele chama de mesa? Porque Deus quer saber da sua boca o que você precisa. Deus quer saber da sua boca qual a sua necessidade. Aí Davi fala assim, ó: Senhor, vejo os meus inimigos. Davi está declarando: a partir de hoje esses inimigos não são mais meus, eles passam a ser do Senhor. Aí Davi vem e declara: e unge a minha cabeça com óleo, porque é na unção que você vence batalha, é na unção que você vence guerra, é na unção que você supera lutas. Eu quero profetizar sobre a tua vida que a unção de Deus está sobre você e te conduzirá a vencer lutas e guerras em nome de Jesus. Acompanhe agora testemunhos do que Deus tem feito aqui na nossa igreja. Daqui a pouco eu volto com todos vocês.
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4: O que está acontecendo?
5: Lesão na minha perna.
4: Está doendo o joelho? Hã?
5: É.
4: Dói pouco ou muito?
5: Muito.
4: Então sobe aqui no altar, por favor. A dor é no joelho. Quanto tempo você tem esse problema?
5: Tem muito tempo, pastor. Foi 2013. Que aconteceu esse fato comigo. Aí, aí começou essa dor. Aí eu passei pelo médico e ele falou que era lesão.
4: Feche os olhos. Estenda as mãos aqui em direção a essa moça, igreja. Meu Deus e meu Pai, o Senhor tem poder de reverter o quadro da tua filha nesta tarde. Toca com a tua unção, toca com o teu poder. E traga cura agora, no poder do nome de Jesus. Amém. Abra os olhos. Procura as dores, você vai ter uma surpresa aí agora. Pode procurar. Pode procurar a dor. Hã?
5: Passou.
4: Tem certeza?
5: Sim.
4: Quem te curou?
5: Jesus.
4: Então bate palma e dá glória. Levanta a mão direita, igreja. Fala assim comigo, ó. Bem alto a sua mão. Diga assim: Ele é maravilhoso.
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8: Ezequiel 37, versículo 5. Olha o que diz a palavra de Deus. Assim diz o Senhor Deus a esses ossos: eis que vou fazer entrar em vós o fôlego da vida e vivereis. Irmãos, eu quero viver ressurreição de sonhos. Mais alguém quer aqui? Nós queremos viver ressurreição de sonhos. Então é importante nós aprendemos como viver isso. Como deixar que o Senhor ressuscite os nossos sonhos? A primeira coisa que eu aprendo, uma pessoa que vive ressurreição de sonhos, não aceita o fim como resposta final. Levanta a mão direita e fala comigo assim: o fim não é resposta final. Mais uma vez, vamos lá. O fim não é resposta final. João capítulo 11, verso 25. Jesus, ele fala assim, ó. Declarou Jesus: eu sou a ressurreição e a vida. Quem crê em mim, ainda que morra, viverá. Então, mesmo quando tudo parece morto, mesmo quando ninguém mais acredita, a pessoa que vive ressurreição de sonhos, ela continua acreditando e continua crendo. Quem vive ressurreição entende: Deus sempre tem a última palavra. A última palavra não é do médico que diz que você vai ter que conviver com essa doença para sempre. A última palavra não é do advogado ou do juiz que diz que a sua causa está perdida. A última palavra não é da esposa ou do marido que disse que a família está destruída. A última palavra não é do traficante que diz que não vai soltar aquela pessoa das drogas. Mas na minha vida, na sua vida, a última palavra é de Deus. Quem entendeu, bate palma e dá glória para Ele. Segunda característica de quem vive ressurreição de sonhos: essa pessoa mantém a fé mesmo no vale. Você pode estar passando pelo vale da sombra da morte, mas a sua fé vai ser inabalável. Olha o que diz Ezequiel 37:3. Olha o que diz a palavra de Deus. Ele mesmo perguntou: filho do homem, poderão viver esses ossos? Respondi: Senhor Deus, tu o sabes. A fé dele não depende do cenário. Ele não anda pelo que vê, mas anda pelo que crê. Ele profetiza vida onde há morte. No vale ele não murmura, mas no vale ele profetiza. Eu não tenho fé só porque tudo está dando certo, mas a minha fé aprovada é quando as coisas começam a dar errado.
7: 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Receba agora a oração da fé.
9: Grande Deus e poderoso Pai, Deus que nunca perdeu uma batalha, Deus que tudo pode, assim como Davi venceu Golias, eu profetizo que todo gigante que este que ora comigo agora está enfrentando vai cair. Vai cair o gigante do medo, vai cair o gigante da escassez, vai cair o gigante da enfermidade, vai cair o gigante da oposição, vai cair o gigante de toda afronta de Satanás. Meu Pai, entra invadindo o impossível agora, fazendo a vida dessa pessoa que homem nenhum tem poder de fazer. Entra com a providência total, entra virando quadro, mudando cenário, transformando histórias. É a minha oração, sabendo que aí do céu só está ouvindo, porque o que é ligado na terra, em nome de Jesus, é ligado no céu. Eu profetizo a sua vitória, a sua bênção, a sua conquista, em nome de Jesus. Amém. Que Deus te abençoe, um forte abraço e fica na paz.
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2: 104, a número 1 no coração do povo de Deus. Tá chegando agora o seu pediu, ouviu. A partir de agora tá liberado o nosso WhatsApp para você enviar e pedir o seu louvor no 99961-0104. Pede o seu louvor e manda um áudio de até 30 segundos dizendo o seu nome, de onde você está falando e qual louvor você quer ouvir e também para quem você quer oferecer esse louvor. Vamos ver quem é o primeiro a participar, ou a primeira, né, a participar no nosso pediu ouviu de hoje. Opa, vamos lá.
3: Não tô lembrado. Agora boa sim. Tarde, Alessandro Santos. Alessandro mesmo, né? Seu nome?
2: É o Roberto, Roberto
3: Alves. Não tô lembrada, que era outro locutor aí, né?
2: Era o Alessandro aí, mesmo.
3: Meu nome é Zuleika, só que meu apelido que é Zuleika, né? Mas eu gosto que chama Zuleika. É, deixa eu te falar, eu tô querendo ouvir um hino com Gerson Rufino, Sobrevivi. Aí eu ofereço pra minha igreja Wesleyana, meu pastor Thiago, toda a liderança.
2: Amém.
3: Todas minhas irmãs em Cristo, né? E para vocês aí também.
2: Obrigado.
3: Muito obrigado, viu? Gosto muito do seu programa, porque a gente pode ligar e pedir o hino, né? Que a gente quer ouvir, né? Muito obrigado.
2: É bom demais. Obrigado, Zuleika, pela audiência. Boa tarde. Depois você me fala de onde você está nos ouvindo aí, tá bom? Um abraço para você. E vamos ouvir, então, Gerson Rufino, Sobrevivi.

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2: 104, hora certa, 2:18.
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4: 104, a número 1 no coração do povo de Deus. Estamos de volta aqui com o seu pediu, ouviu. E vamos ouvir quem está pedindo mais um louvor aqui nessa tarde com a gente.
5: Fala, Roberto. Boa tarde. A paz do Senhor Jesus. Aqui é o Anderson. Estou em casa aqui trabalhando aqui, Roberto. E se der, toca para nós ir no show da tarde aí, do pediu, ouviu. É, Eliseu Rosa, Juízo Final, fazendo favor. Toca para nós aí. Estou aqui ligadinho aqui, tá? Um abraço para você e toda a equipe aí. Deus abençoe a tarde de todos nós aí, para todos os ouvintes, beleza? Sou mais 104, Rádio Povo de Deus, obrigado.
4: Amém, Anderson, obrigado. Obrigado pela sua audiência aí. Rapaz, eu tentei encontrar aqui esse louvor, acabei não encontrando, mas vou colocar um outro aqui na sequência para você, do quarteto Cânticos Vocal Jerusalém. Curte aí.

0: 104, a número 1 no coração do povo de Deus. Vamos ouvir mais pedidos aqui de louvor nessa tarde.
1: A paz do Senhor Jesus, boa tarde. Aqui quem fala é o Arno Bairro Vila Império, governador Valadares. Eu gostaria de ouvir oferecer o louvor com Daniel Samuel, Deus Indecifrável. Quero oferecer para todos os ouvintes nessa tarde, para vocês aí da rádio, para minha esposa Patrícia também, ligadinha na 104 FM, e dizer que somos mais 104 da rádio do povo de Deus. Fique na paz, Deus abençoe. Um abraço.
0: Amém. Obrigado, meu irmão. Que energia positiva. Vamos ouvir Daniel e Samuel.

0: 104, a número 1 no coração do povo de Deus, com seu pediu ouviu aqui no Show da Tarde. Eu sou o Roberto Alves, estarei com você até as 5 da tarde. Vamos ouvir mais um pedido aqui de louvor nessa tarde de quinta-feira.
1: Paz do Senhor, irmão Roberto, Lucas aqui do Vila Mariana.
0: Paz.
1: Gostaria de ouvir um louvor com Eli Soares, Vem com Josué. Eu ofereço para todos os moradores do bairro Vila Mariana. Eu sou Mais 104, a Rádio do Povo de Deus.
0: Valeu, Lucas. Obrigado pela audiência. E um abraço para toda a turma do bairro aí do Vila Mariana. Vamos ouvir então Eli Soares, Vem com Josué.

0: 104, a número 1 no coração do povo de Deus. Estamos juntos aqui nessa tarde para mais um Pediu Ouviu. Vamos ouvir mais um ouvinte aqui nessa tarde.
1: Olá, boa tarde, Roberto. Eu sou a Dalva aqui do Pedra. Gostaria de pedir um hino aí com Jesus Rufino ou Eliane Fernandes. É tempo de cantar. Vou oferecer esse hino para meu esposo aqui, Geraldo, para toda a minha família, para todos vocês aí do rádio. Sou mais 104 Rádio Povo de Deus. Seja bem-vinda ao rádio. Deus abençoe. Fica na paz.
0: Amém, minha irmã. A paz do Senhor. Muito obrigado aí pela mensagem. Vamos ouvir então, Eliane Fernandes, É Tempo de Cantar.

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2: 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Quem lê Bíblia vê diferente do que aquele que não lê. Quem ora enxerga as coisas diferente daquele que não ora. Pastor, mas eu já sou crente há muitos anos. Não existe experiência cristã que sustente alguém na unção. Mas existe todo dia eu falar com Deus e todo dia Deus falar comigo. Nós precisamos entender isso. Olha que coisa, eram 12 homens. Dois orava, falava com Deus e ouvia Deus falar coisas através da palavra. Josué e Caleb, cheio de fé, eles disseram assim: nós vamos vencer esses gigantes, esses inimigos. Dois que não lia a Bíblia, Deus não falava com eles, só estava na experiência, não orava, não falava com Deus, disseram: nós vamos morrer.
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2: 104, a número 1 no coração do povo de Deus. Vamos atender mais um pedido aqui de louvor. Vamos ver quem é que mandou mensagem pra gente agora.
3: Fala, Roberto. Aqui é Roberto também, diretamente dos Estados Unidos, ouvindo a 104 aqui pelo aplicativo. Gostaria de pedir um louvor aí, não basta ser crente, oferecer para toda a Governador Valadares e para todos vocês aí da rádio aí. Em breve estaremos aí de volta. Um abraço.
2: Um abraço, Roberto, meu xará, diretamente de Orlando, né? Logo, logo vai estar de volta aí nos visitando. Obrigado pela audiência aí, diretamente dos Estados Unidos. Vamos ouvir então, Leandro Marques, não basta ser crente.

0: Sou teu amigo, bem presente na hora da angústia. Eu sou teu Deus. Aplauda Jesus!
1: 104, a número 1 no coração do povo de Deus. Seu pediu, ouviu, continua aqui. E você acabou de ouvir Damaris, Sou Teu Deus. Ouvimos também Leandro Marques, Não Basta Ser Deus. Vamos ao próximo pedido dessa tarde. Vamos ver quem está nos ouvindo nessa tarde.
2: Boa tarde, Alessandro. Paz do Senhor. Meu nome é Leonardo, moro no Veracruz. Quero pedir um louvor aí. Zé Marco, Adriano, só Deus pode fazer milagre. Eu sou mais 104, a rádio do povo de Deus. Um abraço aí.
1: Valeu, meu irmão. Obrigado pelo pedido aí. Obrigado pela audiência. E vamos ouvir então Zé Marco e Adriano.

0: 104, a número 1 no coração do povo de Deus. Seu pediu, ouviu? Tá chegando quase ao final, mas tem mais pedido aqui. Vamos ouvir.
1: A paz do Senhor, sou Sandro aqui de Teófilo Otoni. Toca pra nós, Pede o que Queres, de Marcelo Nascimento. E eu sou mais 107.
0: Ô Sandro, obrigado pela sua audiência. Tamo aqui juntos na 104, a número 1 no coração do povo de Deus. Vamos ouvir Marcelo Nascimento. Eu não encontrei essa música que você pediu, mas encontrei aqui Amor Incomparável, do Marcelo Nascimento. Vamos ouvir.

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2: a número 1 no coração do povo de Deus. O programa Pedir Ouviu vai chegando ao final, mas amanhã tem mais. Continue dando audiência conosco e já já tem mais louvor pra alegrar a sua quinta-feira.
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2: 104 hora certa, 3:02.
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0: 104, a número 1 no coração do povo de Deus. Show da tarde com você até as 5 da tarde. Eu sou o Roberto Alves e vamos estar juntos aqui até as 5 da tarde tocando louvores aqui para inspirar a sua quinta-feira, dia 15 de outubro. Você acabou de ouvir Jet Worship, Uma Carta Viva. Ouvimos também Fabiana Anastácio, Sou Eu, e Anderson Freire, Ele Chegou. Já já mais louvor para você aqui na Melhor 104, a número 1 no coração do povo de Deus.
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0: 104, hora certa, 3h21.
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1: Agora na 104, Gisele Nascimento, Deus está contigo.
2: O que o teu Deus te prometeu, Ele é fiel para cumprir. Ele sempre, sempre.

0: 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Aqui no seu Show da Tarde, você acabou de ouvir Damares, Pode Ser Hoje. Ouvimos também Fernandinho Dias de Elias e Gisele Nascimento, Deus Está Contigo. Show da Tarde com você até às 5 da tarde. Eu sou Roberto Alves e daqui a pouquinho temos mais louvores para você aqui na melhor. 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

0: 104, hora certa, 3h40.
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2: Quando eu oro, eu falo com Deus. Quando eu leio a Bíblia, Deus fala comigo. É impossível alguém viver sem falar com Deus em oração todo dia. E alguém viver uma vida espiritual sem Deus falar contigo todo dia através da palavra. Pastor, mas eu não gosto de ler a Bíblia todo dia. É porque você não gosta de ouvir a voz de Deus todo dia. Por que que eu leio a Bíblia todo dia? Porque todo dia eu quero ver Deus falando comigo. Por que que o Senhor ora todo dia? Porque todo dia eu quero falar com Deus. Se eu quero falar com Deus, eu oro. Se eu quero que Deus fale comigo, eu leio a Bíblia. E quando eu falo com Ele, quando Ele fala comigo, eu vou estar revestido de unção. E quem tem unção, nada pode paralisá-lo.
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2: Eu falo com Ele, quando Ele fala comigo, eu vou estar revestido de unção. 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
2: Agora na 104, Gabriela Gomes, Não Vou Perder a Fé.

0: 104, a número 1 no coração do povo de Deus. Você ouviu Samuel Senna? Me leva pra perto. Você ouviu também Som e Louvor, De Janeiro a Janeiro, e Gabriela Gomes, Não Vou Perder a Fé. É isso, vamos continuar com o Show da Tarde até as 5 da tarde com você. Daqui a pouco mais louvor pra você aqui na 104, a número 1 no coração do povo de Deus.
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0: Hora certa, 104, 4 horas.
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0: Pagode restaura aqui na sua 104, a número 1 no coração do povo de Deus. Show da tarde com você até as 5 da tarde. Você ouviu também aqui no Show da Tarde, Gabriela Rocha, Correrei. Ouviu também André Valadão, Rendido Estou. E ouviu também Eliane Fernandes, Sonhos e Projetos. 104, a número 1 no coração do povo de Deus.
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0: certa 104, 4:22.
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10: Ahá.

Show da Tarde, trazendo para você os louvores que tocam o seu coração e que te inspiram nessa tarde de quinta-feira. 104, a número 1 no coração do povo de Deus. Você ouviu aqui Ednan Rufino, Joelho no Chão e Boca no Pó. Ouvimos também Juliane Souza e Léo Brandão, Eu Te Vejo em Tudo. Ouvimos tarde de quinta-feira. 104, a número 1 no coração do povo de Deus. Você ouviu aqui Ednan Rufino, Joelho no Chão e Boca no Pó. Ouvimos também Juliane Souza.

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11: Agora fica na 104, Gabriel Sampaio. Fica ligado no manto.

0: 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Você acabou de ouvir Eli Soares, Quem é Esse? Ouvimos também Dani Golkey, Jesus People, Aline Barros, Recomeçar e Gabriel Sampaio, Fica Ligado no Manto. A gente vai chegando ao final do Show da Tarde. Muito obrigado pela sua presença, pela sua companhia aqui com a gente no Show da Tarde. Eu sou o Roberto Alves e agora vem com você aí o Top Gospel com o JW. É isso aí. Até amanhã, se Deus quiser. Fica com Deus.
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11: É o mesmo que autorizar. Alguém aqui consegue parar uma carreta na mão? Não consegue. Se a gente tentar parar, ela nos atropela. Mas um policial revestido de autoridade, ele levanta a mão e ele para a carreta. Por que que ele para? Porque ele tem uma unção. Ele tem uma autorização para dizer pare e a carreta para. Sem que ele faça muita força. A unção de Deus, ela abre porta sem você fazer muita força.
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0: Apple Game 104, as melhores de hoje. Eu sou o JW, o telefone tá liberado pra você se cadastrar comigo no game e faturar demais, hein? Pelas melhores do dia, confira aqui os grandes hits. Até às 7, tem muito mais pra você ligado comigo no som da sua 104.
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0: Soares e o som, os anjos se louvam. Esse é o terceiro lugar pelas melhores hoje, terceira posição. No quarto lugar, a Eixla com Nada Pode Calar Um Adorador. E o quinto lugar, começando aqui a sequência com André e Felipe e Adore. Tem mais uma programação na Rádio do Povo de Deus, uma tarde abençoada de quinta-feira. Quinta-feira, dia 15 de outubro de 2026. Muito boa tarde pra você, que bom demais ter você comigo aqui outra vez. Como estão as coisas por aí? Tá tranquilo, sossegado, na vida boa, vencendo um dia de cada vez. Nesse dia fresquinho, né? Frio. Como é que tá o tempo aí? Tá frio? Meio congelando, assim, e tal. É o tempinho de Governador Valadares aqui na primavera, né? Pois é. E é nesse ritmo, vamos por aqui juntinhos. Eu fico feliz em ter você comigo na companhia por aqui mais uma vez. Pergunto se tá tudo tranquilo e se você já se cadastrou pra faturar comigo no game, né? Pra responder as perguntas de conhecimentos gerais aqui hoje e levar os prêmios da programação. Aqui do game participa maior de idade, você faz o cadastro, a gente liga de volta pra você responder as perguntas ao vivo e faturar comigo, tá? Você faz o cadastro pelo 3279-0104 ou no zap, o 99961-0104. Além dos prêmios da Rádio do Povo de Deus, tem os prêmios que eu anuncio agora, tem os prêmios que eu anuncio em seguida. E tá passando o game, tem vaga por aqui, dá pra você levar comigo demais da conta, hein? 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E se você ainda não mandou um alô pra galera, você pode mandar o seu alô até 6h20, com mensagem de texto ou mensagem de voz. É só você nos dizer pelo zap qual é o seu nome, de onde você fala e pra quem você mandou um salve. Não tem pedido musical. Você manda um alô, manda um abraço, manda um salve, manda uma boa noite ou um feliz aniversário. Só mandar o seu Aue aqui pelo 99961-0104 e já tem você faturando comigo no game.
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0: 5h20 agora, ó.
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13: A Bíblia diz que eram 12 homens. Deus falou para eles, através de Moisés: vá lá em Canaã e espie a terra. E traga para mim motivos para esse povo continuar marchando junto rumo à terra prometida. 10 que não tinham princípios de ouvir Deus e nem falar com Deus. Voltaram incrédulos. Lá não vai dar certo, lá nós vamos ser devorados, lá nós vamos ser destruídos. Só que 2 que falava com Deus através da oração, e que Deus falava com eles através da Torá, que era a palavra daquela época, aqueles dois, diz a Bíblia, chamados Josué e Caleb, eles viram diferente dos demais.
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0: meu pedido com som. Que amor é esse? Segundo lugar nas melhores de hoje. Tá na hora de você faturar comigo no game, hein? Hora de responder as perguntas de conhecimentos gerais e levar os prêmios da programação do game. Participa maior de idade. Você faz o cadastro, a gente liga de volta. Você responde ao vivo e fatura. Você faz o cadastro pelo 32790104 ou no zap 999610104. Além dos prêmios da Rádio do Povo de Deus, tem os prêmios que anuncio agora, tem os prêmios que anunciarei em seguida, hein? Tá fácil no game, tem vaga por aqui, dá pra você levar comigo demais da conta. 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Tem gente na linha para faturar comigo aqui ao vivo no game. Alô, boa tarde. É o nosso amigo... Pera aí, Deus, que o telefone tá ruim demais, tá um fregelo danado. Pera lá, capta direitinho, você tá me ouvindo bem? Preciso que você fale mais firme, forte, próximo ao telefone, igual um macho, pra eu te ouvir legal. Você tá me ouvindo?
1: É o Deilson.
0: E, mas fala mais firme, tá bem longe o telefone.
1: É o Deilson.
0: Isso, tá melhorando, tá melhorando. Você tá usando o que é aí? Tá usando fone de ouvido ou você tá usando...
1: Não, eu tô usando aí normal, porque aqui tá ventando muito.
0: Ah, tá ventando. Então aí não tá tão quente quanto aqui. Você tá aproveitando aí um...
1: Quanto mais venta, quanto mais esquenta. É 3 sol pra cada um.
0: Pai, pera lá, mas tá ventando e tá esquentando mesmo com o vento?
1: Esquenta muito.
0: Rapaz, então o negócio aí tá meio fregelado. Vamos lá conferir, Deilson, até que ponto você é capaz de chegar.
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0: O que é um litro? Um litro, ele corresponde a 100 centímetros... Um litro corresponde a 0,1 decilitro ou um litro corresponde a 10 décadas? O que é um litro? Um litro corresponde a 100 centímetros. Um litro corresponde a 0,1 decilitro.
1: 0,1.
0: Certa resposta!
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0: A Bíblia Sagrada diz que Absalão era pai de Mateus. É verdade ou mentira? A Bíblia Sagrada diz que Absalão... Mentira. É mentira.
2: Terceira pergunta, valendo 3.000 pontos.
0: Fadiga pode ser uma sensação de enfraquecimento resultante do esforço físico. Essa informação é falsa ou é verdadeira? Fadiga pode ser a sensação de enfraquecimento resultante do esforço físico. Esta informação é falsa ou é verdadeira?
1: Verdadeira.
0: É verdadeira.
2: Quarta pergunta, valendo 4.000 pontos.
0: Três quinzenas correspondem a quantos dias? 3 quinzenas correspondem a quantos dias?
1: 30 dias.
0: 3 quinzenas são 30 dias?
1: 30 dias.
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0: E agora, em 3 quinzenas, deixa eu fazer essa conta aqui, porque essa é uma conta meio complicada. Deilson, o game hoje parece que tá complicado e você veio acertando assim com força, inclusive as questões bem difíceis, mas nessa aqui das 3 quinzenas, nós estamos na dúvida. Deixa-me ver aqui, 3 quinzenas. Quinzena, o que é uma quinzena? Primeiro tem que lembrar o que é uma quinzena, né? Quinzena...
1: Hã? Já vou... Acho que é 90 dias.
0: 90 dias, né? 3
1: 15 e 30.
0: Com
1: mais...
0: Tá, 45
1: dias.
0: 40 e... Peraí, agora eu fiquei confuso. São 90 dias, 45 dias ou 30 dias? Agora você me desgovernou todo, Deus. Só
1: eu... Eu vou no 45 dias, né?
0: 45? Somando tudo, dá dando 45? Isso. 3 quinzenas, espera lá que essa é uma conta meio complicada. Uma semana. Isso. Uma semana tem 7 dias, vamos lá.
1: É, se for... 30 dias, né? Vamos 30 dias, vou jogar no jogo do bicho.
0: No jogo do bicho, né? É, porque eu tô pensando aqui o seguinte, se uma semana tem 7 dias... Uma semana de serviço, da semana de serviço depende, né? Se for do novo governo, vai ser 5 por 2. Se for do governo agora, é 6 por 1. Aí agora eu não tô sabendo mais quem é quem. 3 quinzenas, rapaz, mas que conta mais cabulosa, viu? Deilson, você acha que o game tava fácil, difícil ou mais ou menos?
1: Tava nas primeiras que tava fácil, mas na última aí ainda
0: não. Não, fácil não, é você respondeu a primeira questão aqui, ela era dificílima e você foi em riba. A pergunta bíblica também tava difícil e você detonou aqui a boca dos balões. Ô Deus, tô te achando cada vez mais preparado, viu? É, nas perguntas difíceis aqui você tá mandando legal. Só na matemática aqui que eu e você ficamos embaraçados. Agora me conta, pra quem você vai mandar um abraço? Caiu a ligação ou porque a internet tá meio cavernosa? Deus, você está me ouvindo? Tá me ouvindo aí ou não?
1: Não, porque a internet parou, pode falar.
0: Pode crer. Manda aí um abraço. Pra quem você vai mandar um abraço? Fala aí.
1: Manda um abraço, minha esposa Jaqueline, missionária, minha mãe Romilda, toda a família. E não esquecendo do JW e J. Braz, essa inspiração do J. Braz aí. Eu lembro que quando ele era mais novo. Né? E mandar um forte abraço pro Zezinho, né? Da Casa de Bicicleta Pais e Filhos, né? Bombando aí todo mundo. Mandar uma moral ao Zezinho aí, gente. Zezinho é gente boa. Mestre bom.
0: Zezinho é.
1: Um abraço pro Zezinho.
0: Alô, Zezinho, Loja de Bicicleta Pai e Filhos, Jonathan Rodrigues, né? A Júlia, toda essa galera aí. É, o nosso...
1: A família toda, né?
0: A família toda. Claro,
1: mas
0: né?
1: Mas que tá ficando mais popular, é a família toda, mas quem traz a população que tá ficando popular é o Zezinho, né?
0: O Zezinho, a Roseli, os meninos lá.
1: Inspiração pros filhos, né?
0: Pros filhos, pro Jobert, pros netinhos e tudo mais. A bicicleta pai e filhos com o Zezinho mandando ver, brilhando. Obrigado pela companhia, meu amigo. Espero você de novo aqui na semana que vem, Deilson. Até lá, tchau, tchau.
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0: Fernanda Brum, com o som, limpe o palco, apaga as luzes. No primeiro lugar, fechando aqui a seleção das 5 mais de hoje.
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0: Primeiro lugar nas 5 mais, o som da Fernanda Brum. Legal, legal, legal. E se você ainda não fez o cadastro aqui no game para responder as perguntas de conhecimentos gerais, para levar os prêmios da programação, para faturar hoje aqui comigo, eu tô te esperando, viu? Do game, participa maior de idade. Você faz o cadastro, a gente liga de volta, você responde as perguntas ao vivo e fatura com a gente. Você faz o cadastro pelo 3279-0104 ou no zap, o 99961-0104. Além dos prêmios da Rádio do Povo de Deus, tem os prêmios que anuncio agora, tem os prêmios que anunciarei em seguida. E tá fácil por aqui, dá pra você ganhar demais, hein? 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E se você ainda não mandou aquele alô pra galera, você pode mandar o alô aqui no Zap da 104. Você nos fala aqui pelo Zap qual é o seu nome, de onde você está falando e pra quem você manda um alô bem legal. Não tem um pedido musical, mas você manda um salve, manda um boa noite, manda um feliz aniversário. Se for mandar uma mensagem de voz, é importante que mande uma mensagem de voz com antecedência da 104. Você nos fala aqui pelo Zap qual é o seu nome, de onde você está falando e pra quem você manda uma lua bem legal. Não tem um pedido musical, mas você manda um salve, manda um boa noite, manda um feliz aniversário.

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0: Júlio Vitória com o som, mais que tudo, Hillsong Soul, Why, o sonho louvor pode chorar. Agora vem chegando a cadeira, parece que é rapidão, hein? Vou e volto em seguida pra trazer os flashbacks, aquelas do fundo do baú, pra gente matar a saudade. Se você ainda não mandou alô pra galera, você pode mandar o seu alô até 6h20 com mensagem, texto e mensagem de voz. Diga-nos por aqui no zap qual é o seu nome, de onde você fala, pra quem você manda aquele salve legal. Não tem pedido musical, mas você manda um alô, um abraço, um salve, uma boa noite, um feliz aniversário. Manda aqui o seu alô pra galera pelo 99961-0104 até 6h20, hein? Eu volto rapidinho.
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2: Que Deus te abençoe poderosamente. A Bíblia diz no Salmo 23, 5 assim, ó. Prepara uma mesa perante mim e os meus inimigos. Unge a minha cabeça com óleo, meu cálice transborda. Davi aqui, ele sabia que quem prepara as coisas é Deus, quem faz as coisas é Deus, quem abre a porta é Deus, quem libera o milagre é Deus, quem restaura pessoas é Deus, quem muda a rota é Deus. Então Davi, ele disse nesse salmo: prepara, Senhor, eu quero uma mesa. Por que que ele chama de mesa? Porque Deus quer saber da sua boca o que você precisa. Deus quer saber da sua boca qual a sua necessidade. Aí Davi fala assim, ó: Senhor, vejo os meus inimigos. Davi está declarando: a partir de hoje esses inimigos não são mais meus, eles passam a ser do Senhor. Aí Davi vem e declara: e unge a minha cabeça com óleo, porque é na unção que você vence batalha, é na unção que você vence guerra, é na unção que você supera lutas. Eu quero profetizar sobre a tua vida que a unção de Deus está sobre você e te conduzirá a vencer lutas e guerras em nome de Jesus. Acompanhe agora testemunhos do que Deus tem feito aqui na nossa igreja. Daqui a pouco eu volto com todos vocês.
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4: Meu nome é Natália. Eu sou membro aqui da Igreja Quadrangular. E hoje eu quero dar um breve testemunho da minha vida, do que eu vivi nos últimos 10 meses. Há cerca de 10 meses eu descobri um câncer de mama, sim, maligno. Eu tive que fazer cirurgia de retirada, reconstrução e quimioterapia. Mas eu estou vindo aqui para enaltecer o Senhor, porque Ele esteve comigo em todos os momentos. E sempre que as pessoas me perguntavam, me questionavam, me vinha uma palavra que eu já escutei algumas vezes aqui na igreja, que o pastor já falou, da passagem da mulher sunamita, em 2 Reis, né? A passagem da mulher sunamita, ela me sustentou. Que o filho dela estava morto, ela ia buscar o profeta e as pessoas questionavam como ela estava. Mas ela confiava no Senhor, estava tudo bem. E assim eu segui. Eu segui os 10 meses sempre falando que estava tudo bem, porque não é o problema, é saber quem está no controle dele. E eu sabia que Deus estava lá. A todo momento, eu não questionei, eu sabia que Deus estava comigo, com a minha família, e que nós iríamos passar por esse vale juntos e teríamos a vitória. No último dia 30, eu completei a minha 16ª sessão de quimioterapia. Ainda terei algumas sessões de rádio, um tratamento longo, mas o Senhor me sustentou até aqui. E quem estiver passando por um desafio na vida, não perca a fé. Não perca a fé, porque Deus honra os seus. Ele tem um propósito muito lindo na vida da gente.
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6: Ezequiel 37, versículo 5. Olha o que diz a palavra de Deus. Assim diz o Senhor Deus a esses ossos: eis que vou fazer entrar em vós o fôlego da vida e vivereis. Irmãos, eu quero viver ressurreição de sonhos. Mais alguém que é aqui? Nós queremos viver ressurreição de sonhos. Então é importante nós aprendemos como viver isso, como deixar que o Senhor ressuscite os nossos sonhos. A primeira coisa que eu aprendo: uma pessoa que vive ressurreição de sonhos não aceita o fim como resposta final. Levanta a mão direita e fala comigo assim: o fim não é resposta final. Mais uma vez, vamos lá? O fim não é resposta final. João capítulo 11, verso 25. Jesus, ele fala assim, ó: declarou Jesus: eu sou a ressurreição e a vida. Quem crê em mim, ainda que morra, viverá. Então, mesmo quando tudo parece morto, mesmo quando ninguém mais acredita, a pessoa que vive ressurreição de sonhos, ela continua acreditando e continua crendo. Quem vive ressurreição entende: Deus sempre tem a última palavra. A última palavra não é do médico que diz que você vai ter que conviver com essa doença para sempre. A última palavra não é do advogado ou do juiz que diz que a sua causa está perdida. A última palavra não é da esposa ou do marido que disse que a família está destruída. A última palavra não é do traficante que diz que não vai soltar aquela pessoa das drogas. Mas na minha vida, na sua vida, a última palavra é de Deus. Quem entendeu, bate palma e dá glória para Ele. Segunda característica de quem vive ressurreição de sonhos: essa pessoa mantém a fé mesmo no vale. Você pode estar passando pelo vale da sombra da morte, mas a sua fé vai ser inabalável. Olha o que diz Ezequiel 37:3. Olha o que diz a palavra de Deus: Ele mesmo perguntou: filho do homem, poderão viver esses ossos? Respondi: Senhor Deus, tu o sabes. A fé dele não depende do cenário. Ele não anda pelo que vê, mas anda pelo que crê. Ele profetiza vida onde há morte. No vale ele não murmura, mas no vale ele profetiza. Eu não tenho fé só porque tudo está dando certo, mas a minha fé aprovada é quando as coisas começam a dar errado.
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7: Grande Deus e poderoso Pai, Deus que nunca perdeu uma batalha, eu quero profetizar que haverá paz onde havia guerra, haverá provisão onde havia miséria e escassez, haverá vida no meio do cansaço, da dor, da tristeza e da angústia. Que você seja uma bênção, coberto pela graça de Deus, firmado na fé, e fique confiante nas promessas do Senhor. Aquilo que você coloca no altar diante de Deus, o peso, a dor, a frustração, o medo, a angústia, a tristeza, a decepção, não tem poder de te esmorecer, porque o teu Deus é mais forte, o teu Deus é maior, o teu Deus, ele pode todas as coisas. Eu oro por cada ouvinte desse programa agora, em nome do Pai, em nome do Filho e em nome do Espírito Santo de Deus. Amém, Jesus.
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0: 6 e 9.
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2: Recordando com os flashbacks, essas do fundo do baú, pra gente matar a saudade. O Mato Nascimento, esse medley, esse pupurri com um pouco de cada coisa, a gente recorda com essas melodias lindas, né? Antes, o Marcos Góes com Vai e Não Peques Mais. 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É hora de passar o pano no zap. Confira que nos mandou a sua mensagem aqui pelo 999610104 na tarde abençoada de quinta-feira, 15 de outubro. Já se passaram 288 dias de 2026. Faltam 77 dias para acabar o ano. Hã? É a 22º dia da primavera, 42 semanas do ano já. A lua hoje é crescente. E o que se comemora no dia de hoje? Hoje é o dia do professor. Como assim, dia do professor? E da professora? Ah, da professora também? Ah, tá sendo aprendeu na escola que quando se fala assim no sentido universal, vale pra um e pro outro? Aí, ó. Dia do professor, aquela pessoa que ensina a gente a ler, escrever, fazer contas e, de vez em quando, a ter paciência também com os outros, né? Porque, afinal, haja paciência pra explicar a mesma coisa 5 vezes e ainda ouvir um aluno perguntar: professor, isso é pra copiar? Para entender mais sobre isso, primeiro, a origem da data vem de uma lei assinada por Dom Pedro I. Olha isso, hein? No 15 de outubro de 1827, Dom Pedro I assinou uma lei que determinava a criação de escolas de primeiras letras em cidades, vilas e lugares do Império. Nessas escolas, as crianças aprenderiam conteúdos básicos como leitura, escrita e aritmética. A data só virou oficialmente o Dia do Professor em todo o Brasil em 1963, por meio de um decreto do presidente João Goulart. Olha que interessante, hein? A lei lá de Dom Pedro é de 1827, mas a homenagem nacional só foi oficializada mais de um século depois. Se fosse trabalho de escola, já teria aluno perguntando: professor, vale entregar atrasado? Segundo, o Dia do Professor Brasileiro é diferente do Dia Mundial, tá? No Brasil, comemoramos o Dia do Professor em 15 de outubro. Já o Dia Mundial dos Professores, celebrado em muitos países em 5 de outubro, foi instituído pela Unesco em 1994. A data internacional destaca a importância dos educadores e chama a atenção para as condições de trabalho e a valorização da profissão. Ou seja, professor tem até 2 datas para receber a homenagem. Agora, se depender de alguns alunos, ele também merece um dia para corrigir provas, um dia para preencher notas e outro só para descansar depois de ouvir: professor, pode repetir? Eu tava só conversando. Terceiro, professor também aprende e precisa estudar a vida inteira, né? A profissão não termina quando o professor sai da faculdade. Novas descobertas, mudanças na sociedade, tecnologias e diferentes necessidades dos alunos exigem atualização constante. O próprio trabalho de ensinar envolve aprender com experiências, rever métodos e encontrar novas maneiras de explicar um assunto. E aqui vai uma verdade, hein? Um professor consegue explicar uma matéria de várias formas, mas existe um teste de paciência que nem a melhor formação resolve: explicar tudo direitinho e, no fim, ouvir: olha, professor, não entendi nada. Aí o professor respira fundo, conta até 10 e começa de novo, porque desistir não está no plano de aula. Aí o aluno chegou pro professor e falou: professor, o senhor castiga alguém por uma coisa que não fez? Aí o professor: não, claro que não, né? Aí o aluno abriu um sorriso e falou: ah, graças a Deus, ainda bem, viu? Porque eu não fiz o dever de casa. Moral da história: o professor ensina muito mais do que matérias. Ensina responsabilidade, persistência e respeito. E mesmo quando o aluno tenta escapar do dever de casa, o conhecimento continua sendo a melhor tarefa para a vida inteira. Parabéns para o professor. Hoje é o seu dia. Agora vamos lá conferir os fatos do dia e vermos aqui se tem alguma coisa marcante, relevante, interessante que aconteceu no dia 15 de outubro na história do Brasil ou na história do mundo. Cadê o dia 15 de outubro? Aqui, ó. Em 1978, o Congresso Nacional elegeu o general João Batista Figueiredo presidente da República. Você já ouviu falar do presidente Figueiredo? Hã? Vamos lembrar aqui, 1978, quantos anos tem isso? 78? 8 com 8, 16, 48 anos atrás, o senhor Figueiredo, num dia como esse, estava sendo eleito presidente da República. Nesse caso aqui, não era, né, estávamos aqui no período do regime militar, ele foi eleito então pelo Colégio Eleitoral, né? Ele venceu, como é que chamava? Ele venceu um outro general, que eu não lembro agora o nome. Ele venceu um outro general, e foi uma eleição bem, acho que foi bastante, um pouco apertada, né? Ele não ganhou assim de lavada, como se esperava, mas também ele também não era aquela pessoa mais carismática de todas, né? Vamos lembrar aí de algumas coisas. O que, que você lembra aí sobre o Figueiredo? Ele era lá do seu tempo, não? Ele governou, ele foi o nosso último presidente do regime militar, né? Ele governou, foi eleito em 78 e iniciou o mandato no início de 79, na época era o que? Mês de março de 79, governou, foi o último presidente do regime até 85, né? E o seu mandato foi aberto por o que foi chamado de, ele foi nomeado, marcado, né, pela ideia da abertura política, né? Também pela lei da anistia de 79, isso você lembra, né? Então foi um período importante ali para a transição para a democracia, porque foi depois daí, né, que vimos os movimentos da direita já e a primeira eleição lá, saindo desse regime da ditadura. E um fato curioso sobre o Figueiredo é que ele gostava muito de cavalo, gostava muito de hipismo, e teve uma vez que o repórter perguntou para ele, né, se ele gostava, se ele gostava do cheiro do povo, porque quando ele era candidato, as pessoas tentaram, nesse período, tentaram popularizar ele, o pessoal do marketing lá do regime militar, tentaram criar uma imagem mais positiva dele, porque ele era um camarada meio carrancudo, né, e aí chamaram ele de João do Povo, tentaram nomeá-lo como João do Povo. E o repórter perguntou para ele se ele gostava do cheiro do povo. E como ele gostava muito de cavalo, ele falou: eu prefiro o cheirinho de cavalo. Prefiro o cheiro do cavalo ao cheiro do povo. E aí ficou muito famosa uma frase quando ele. Uma frase, né, que acabou sendo muito disseminada, que é: eu prefiro o cheiro de cavalo ao cheiro do povo. Embora ele não tenha falado direitinho nessa sequência aqui a frase, porque ele falou que preferia o cheirinho de cavalo, mas o povo acabou eternizando a frase: prefiro o cheiro de cavalo a cheiro do povo. E tem algumas outras frases que ficaram imortalizadas pelo Figueiredo. Quando ele saiu, por exemplo, em 85, ele falou: que o povo me esqueça, alguma coisa nesse sentido, eu quero que o povo me esqueça, e por aí vai. Não era um camarada simpático, mas foi responsável pelo momento, né, da transição de período. E queira sim ou queira não, ele foi, né, de fato relevante, importante, né? Porque se ele tivesse seguido mais duro, talvez o regime tivesse prolongado ainda mais, né? Então é isso, lembrando num dia como esse, eleição do João Batista Figueiredo lá em 78, você lembra?
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4: 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Boa tarde, Jota. Paz do Senhor Jesus. Como é que tá você? Tudo bem? Tudo na paz? Tudo tranquilo? Aqui quem fala é o pastor Roberto, aqui de Uberlândia. Gostaria de mandar um alô pra você, um abraço pra você. Um abraço especial para o nosso irmão Geraldo, nossa irmã Dalva, em nome de Jesus. E para todos os nossos ouvintes, né, irmãos, aí da Rádio 104.
2: Opa! Maravilha, maravilha, pastor Roberto, assumido, hein? Alô, povo de Deus de Uberlândia nos acompanhando. Obrigado pela companhia, meu querido. Não some não, hein? Quem mais tá mandando seu salve por aqui pelo 999610104, ligados na Rádio do Povo de Deus. Quando você manda mensagem de voz com antecedência, a gente manda no ar a sua mensagem como essa aqui, ó.
5: Olá, graça e paz, sou Creuza aqui do Vale Verde e quero mandar um abraço, desejar uma boa noite para todos vocês da rádio, para minha mãe Tereza lá no bairro Santa Helena, que é ouvinte assídua, e para todos os ouvintes, sou mais 104, a Rádio do Povo de Deus, valeu, abraço, fica na paz.
2: Amém, amém, Creuza, que bom demais ter você nos acompanhando aqui, obrigado pela companhia, participe comigo por aqui mais vezes, hein? Um abração para você e para a família aí. Quem mais está mandando salve pelo 999610104, tem mensagem de voz chegando agora, mas quando a mensagem de voz chega em cima da hora, eu não consigo captar a vossa mensagem, é importante que você mande a mensagem de voz com antecedência. Para eu dar conta de baixar aqui a sua mensagem. Teve outra mensagem de voz aqui que eu não... Cadê ela? Onde ela estava? Foi essa... Cadê? Não é essa aí, não. Tá faltando outra mensagem de voz aqui que eu tinha visto agora há pouco. Enquanto isso, vou agradecendo aqui o Romildo. Fala comigo, Romildo. Alô, galera do Santa Helena. Um abração, meu querido. Bom sempre ter você dando aquelas moral pra gente aqui, Romildo. Quem mais mandando seu alô pelo 99961-0104... O José Batista, ligadinho em Pouso Alegre, no sul de Minas, aqui com a gente. Alô, alô, José Batista, como estão as coisas por aí? Como está o tempo aí? Está chovendo, mais frio? Conta pra gente como está a primavera em Pouso Alegre. Alô, família Batista, família Pomarola, essa galera toda aí. Quem mais mandando seu alô pelo 999610104? Ligados aqui na Rádio do Povo de Deus. Deixa eu ver quem mais, quem mais? Cadê? Aonde tem mais mensagem de voz chegando agora, mas quando a mensagem de voz chega em cima da hora, eu não consigo captar a vossa mensagem. A Dalva tá aqui. Ô, Dalva, cadê você? Não me abandones, Dalva. Quanto tempo eu não recebo a sua mensagem aqui, hein? Não me abandones, para você, para o Geraldo, para toda a família. O nosso grande abraço, Dalva. Mais alguém nos acompanhando pelo 999610104. A Rilza ligadinha. E ela aqui, ó, eu e o Melquinho, ligadíssimos na programação. É, Rilza, obrigado pela companhia, minha querida. Um abraço pra galera do Santa Rita nos prestigiando também. Quem mais mandando alô pelo 999610104? Deixa eu ver aqui mais. Mais mensagem de voz chegando aqui agora. Quando a mensagem de voz chega em cima da hora, a gente não consegue captar a vossa mensagem. Importante que você mande a mensagem de voz com antecedência, beleza? São mestres, então tá limpo. Se não deu pra você participar comigo hoje, conto com você por aqui amanhã a partir das 5. João Carlos, mais sumido que nota de 200. João Carlos, some não, hein? Um abraço pra você e pra família aí, meu querido. Quem chegou aqui no finalinho ainda, hein? A Graça. Ô Graça, você também tá me abandonando, hein? Não me abandones. Um abraço pra você, pra família. Uma satisfação saber que você está nos acompanhando aí, viu? E o Juninho também chegou por aqui, né? Cadê o Juninho? Cadê? O Juninho mandou a sua mensagem? Juninho do bairro Vitória. Ô, Juninho! Um abração pra você, pra toda a família. Some não. Bom ter você comigo por aqui também, meu querido. Então são estes. Amanhã tem o Zap da 104. Mande o seu alô. A gente rola a sua participação sempre aqui a partir das 5. Pelo 999610104.
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2: 6h34 já, hein?
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Jamile conquistando. Jamile, você é real, recordando o Jota Neto outro dia e a banda Expresso Louvor. Expresso Louvor com Te Amo, essa antigaça, que é a melodia que a gente é apaixonado por essa canção antigaça do Expresso, né? E agora chegando aquela clássica belíssima, é aquela canção maravilhosa que tocava, que toca e que certamente continuará tocando profundamente a nossa vida, essa aqui, ó, com certeza. E é a música do dia.

conta sua história que numa determinada cidade havia uma moça que tinha um relacionamento muito difícil com seu pai. Eles não se entendiam e por isso quase nunca conversavam. Mas num certo dia surgiu uma oportunidade de viajarem juntos de carro. E a filha até imaginou que este seria um bom momento para se aproximar do pai. E durante o trajeto ali na viagem de carro, o pai comentou sobre a sujeira e a degradação de um córrego que acompanhava a estrada. Ele via o córrego e fez esse comentário. Mas a garota olhou para o córrego que estava do seu lado ali enquanto viajavam e ela viu águas límpidas, águas maravilhosas, um cenário maravilhoso no rio. E a filha então agora teve a certeza de que ela e o pai realmente não tinham a mesma visão da vida. Ele via um rio poluído, ela via um rio de águas límpidas. E seguiram a viagem sem trocar mais uma palavra por todo o trajeto. Muitos anos depois, a mulher fez essa mesma viagem pela mesma estrada e desta vez com uma amiga. E agora ela é quem estava ao volante dirigindo o carro e ela se surpreendeu porque do lado esquerdo da estrada o córrego era realmente feio e poluído, como seu pai havia descrito na viagem anterior, anos antes. E, ao contrário, havia um belo córrego que ficava do lado direito da estrada. Do lado direito, o do carona, realmente passava um outro rio, mas com águas maravilhosamente límpidas. E então uma tristeza profunda abateu o coração da mulher, por ela não ter levado em consideração o então comentário do seu pai naquela época, quando ele se referia ao rio que ele contemplava do lado esquerdo e que de fato era sujo e poluído. E agora já não havia mais tempo para ajustar a conversa com o pai, porque ele já havia falecido. Essa história se parece com uma parábola, mas acontece todo dia. A gente só tem olhos para o que mostra a nossa janela, nunca a janela do outro. O que a gente vê é o que vale. Não importa que alguém tão perto esteja vendo algo totalmente diferente. A mesma estrada para uns é infinita e para outros é curta. Para uns, o pedágio sai caro. Para outros, não pesa no bolso. E saindo da metáfora para a realidade, boa parte dos brasileiros acredita que o país está melhorando, enquanto a outra parte da população perdeu totalmente a esperança. Alguns celebram a tecnologia como um fator evolutivo da sociedade. Outros lamentam que as relações humanas estejam tão metálicas, sem entrosamento verdadeiro. Uns enxergam a nossa cultura estagnada, outros aplaudem a crescente diversidade. Cada um gruda o nariz na sua janela, mesmo sabendo que tem gente sentada ao lado vendo coisa diferente. O ideal seria que, de vez em quando, dessemos uma espiada no ângulo de visão do vizinho. Isso nos deixaria menos enclausurados, fechados nos nossos próprios pontos de vista. Dependendo de onde se esteja posicionado, a verdade pode estar do nosso lado, mas a perderemos assim que trocarmos de lugar. Só enxergando os 360 graus que nos rodeiam é que seremos totalmente sábios. E essa sabedoria recomendará que falemos menos, que batamos menos o martelo, que sejamos menos enfáticos, pois teremos descoberto que todos estão certos e todos estão errados em algum aspecto da análise. Pensemos seriamente nisso e passemos a valorizar mais o que o nosso próximo diz. 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

0: frase do dia de hoje para você parar e pensar comigo é sobre ponto de vista de Thomas Campbell. Thomas Campbell, nascido em 1777, foi um poeta escocês e principalmente lembrado por sua poesia sentimental em lidar especialmente com assuntos humanos. Sobre ponto de vista, Thomas Campbell teria dito: compreender que há outros pontos de vista é o início da sabedoria.
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0: Final do Top Gospel com Game 104, os flashbacks, a sua participação e as melhores do dia. Obrigado pelo carinho da sua companhia. Eu sou o JW e amei ter você por aqui mais uma vez. E chegando a voz do Brasil, na sequência o pastor Elias de Jesus, o missionário do rádio, até às 10 com sucesso total. Nos encontraremos amanhã a partir das 5 da tarde, se o Senhor Jesus nos permitir. Para você um forte abraço, uma excelente noite. Até lá. Tchau, tchau.
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0: Brasília, 19 horas.
1: Está no ar a Voz do Brasil. As notícias do governo federal que movimentaram o país no dia de hoje.
2: Olá, boa noite.
0: Boa noite para você que nos acompanha em todo o país.
2: Quinta-feira, 15 de outubro de 2026.
0: Vamos aos destaques do dia.
2: Combate aos incêndios na Amazônia.
0: Reforço de pessoal e investigação criminal são algumas das iniciativas para conter o fogo na região. Graziele Bezerra.
3: O Ministério da Justiça vai enviar ao Amazonas bombeiros e viaturas para reforçar a equipe da Força Nacional de Segurança. Segurança Pública que trabalha no enfrentamento aos incêndios florestais no estado.
2: Conectividade em rodovias federais e estaduais.
0: Lançada política para reduzir áreas sem cobertura de celular. Luana Karen.
4: Para viabilizar a ampliação da conectividade nas estradas, está o compartilhamento de sinal entre as operadoras.
2: Hoje é dia do professor.
0: Brasil tem mais de 2 milhões e 400 mil docentes na educação básica.
2: E o que é ser professor no país? Ouvimos docentes e alunos que destacam a importância da profissão.
5: Quero desejar um feliz dia dos professores a todos os mestres que nos ensinam e nos inspiram todos os dias. Parabéns pelo seu dia.
0: Na apresentação da Voz do Brasil, Luciano Seixas e Mariana Jungmann.
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0: A segurança nas rodovias é um dos pontos da Política Nacional de Conectividade em Rodovias, lançada hoje.
2: O projeto prevê dobrar a cobertura de telefonia móvel nas estradas federais.
0: A iniciativa busca reduzir áreas sem sinal, aumentando a segurança dos motoristas.
4: Lançada na sede da Bolsa de Valores em São Paulo, a Política Nacional de Conectividade em Rodovias. A medida prevê a conexão de internet em toda a extensão das BR-101, 116, 135, 163, 242 e 364. De acordo com o ministro das Comunicações, Frederico Filho, entre as ações para viabilizar a ampliação da conectividade nas estradas, está o compartilhamento de sinal entre as operadoras.
6: As operadoras vão abrir o sinal entre si, onde uma operadora ao longo da rodovia, não necessariamente a própria operadora vai ter a cobertura completa, tá? Então isso vai ter um acordo entre as operadoras, que representa 13 mil quilômetros essa iniciativa.
4: O ministro dos Transportes, Jorge Santoro, acredita que com a conectividade será possível reforçar a prevenção de acidentes, melhorar a logística e aumentar a segurança das cargas que transitam nas rodovias do país.
7: E isso vai gerar um mecanismo de segurança pública muito eficiente para a gente poder avançar no controle das nossas cargas pelo país.
4: Com conectividade, motoristas e passageiros também terão melhores condições de pedir ajuda em emergências, comunicar acidentes e acionar serviços de socorro como o SAMU e os bombeiros, além de facilitar a comunicação durante os deslocamentos. Reportagem Luana Karen.
2: O governo federal, em ação conjunta com vários órgãos, atua para combater os incêndios florestais no estado do Amazonas.
0: O Ministério da Justiça e Segurança Pública vai enviar até a semana que vem bombeiros da Força Nacional para reforçar a operação por conta dos efeitos do El Niño.
2: A Polícia Federal abriu investigação para apurar possível ação humana na origem dos incêndios.
3: Até 21 de outubro, o Ministério da Justiça e Segurança Pública vai enviar ao Amazonas 29 bombeiros e 9 viaturas para reforçar a equipe da Força Nacional de Segurança Pública que trabalha no enfrentamento aos incêndios florestais no estado. Com mais este apoio, chega a 160 o número de profissionais que atuam na floresta para conter o avanço dos focos de calor. Segundo o Centro Gestor e Operacional do Sistema de Proteção da Amazônia, Sensipan, o Amazonas registrou 1.380 focos de incêndio nos 10 primeiros dias de outubro. Mas, de acordo com o ministro do Meio Ambiente e Mudança do Clima, João Paulo Capobianco, o quadro já começa a mudar.
8: Houve uma redução nos eventos de queimadas e de incêndios e há um indicativo de redução de novos focos. Precisamos intensificar as ações.
3: O ministro também afirmou que a Polícia Federal vai investigar possível ação humana na origem dos incêndios.
9: O novo passo agora é a investigação criminal para identificar quem está operando esse conjunto enorme de incêndios e verificar se há uma organização por trás disso.
3: O Ministério da Integração e do Desenvolvimento Regional reconheceu a situação de emergência decretada pelo governo do Amazonas em 36 municípios do estado. Além de Manaus, Humaitá, Lábrea e Apuí, no sul amazonense, também vão receber apoio para ações de prevenção e combate aos incêndios florestais. Os estados também estão capacitando 5 mil bombeiros, brigadistas e integrantes de povos e comunidades tradicionais com apoio do Fundo Amazônia. Reportagem Graziele Bezerra.
0: A Companhia Nacional de Abastecimento, CONAB, divulgou nesta quinta-feira o primeiro levantamento da safra de grãos 2026-2027.
2: De acordo com a pesquisa, a produção brasileira pode ultrapassar 367 milhões de toneladas.
0: A projeção para o novo ciclo indica crescimento de 1,4% no volume a ser colhido.
10: A estimativa é que a produção de grãos no país seja de 367 milhões e 100 mil toneladas. Os dados foram divulgados pela Companhia Nacional de Abastecimento, a CONAB. De acordo com a pesquisa, a produção de soja pode chegar a 181 milhões e 600 mil toneladas, com aumento na área semeada. Com isso, as exportações de soja em grãos estão estimadas em 117 milhões de toneladas. Fabiano Vasconcelos é gerente de acompanhamento de safras da CONAB. Ele explica que as condições climáticas de outubro influenciaram no desenvolvimento dos plantios no país.
11: Em relação à temperatura, isso é importante porque a gente tem visto aí temperaturas acima da média em grande parte do país, né, de uma maneira geral, especialmente ali na região norte, nordeste, centro-oeste. E a previsão para outubro, a previsão do IMED também indica temperaturas médias favoráveis ali ao desenvolvimento das lavouras em grande parte do país.
10: Para o milho, o volume total da produção pode chegar a 148 milhões de toneladas. Para o ciclo 2026-2027, a CONAB também prevê um aumento de 6,6% no consumo interno do cereal, impulsionado pela produção de etanol. Com locução de Thaís de Araújo, reportagem Márcia Fernandes.
2: O Dia Mundial da Alimentação é celebrado no dia 16 de outubro.
0: No Brasil, o Programa de Aquisição de Alimentos leva a produção de agricultores familiares para diversos segmentos da sociedade.
2: Entre eles, as cozinhas solidárias, que alimentam pessoas em situação de vulnerabilidade social.
12: Em Brasília, o Programa de Aquisição de Alimentos, o PAA, conecta produtores rurais a organizações comunitárias que preparam refeições para a população em situação de vulnerabilidade social. A produtora rural Rosana Alves do Nascimento, de São Sebastião, no Distrito Federal, trabalha há mais de 20 anos na atividade e relata sua experiência com o programa.
13: Tem o produtor que está lá com sua produção sem ter como escoar e tem as pessoas que estão precisando do alimento.
12: O Programa de Aquisição de Alimentos compra produtos da agricultura familiar e destina alimentos a iniciativas de atendimento à população em situação de insegurança alimentar. Entre as iniciativas estão as cozinhas solidárias. No Distrito Federal, a cozinha solidária Comidinha da Vovó participa dessa atividade. A responsável pelo espaço, Mãe Maria do Cerrado, relata as dificuldades enfrentadas antes de ter acesso aos alimentos.
14: Quantas vezes a gente ia para a feira, no final da feira, tudo que jogavam fora, a gente pegava. A gente pegava que eles chamavam de lixo.
12: No Distrito Federal, a Companhia Nacional de Abastecimento, a CONAB, coordena a execução do programa em parceria com associações e cooperativas de agricultores familiares. Segundo a superintendente regional da CONAB, no DF, Regina Célia Santos, cerca de 30 associações e cooperativas participam do programa que permite a comercialização da produção de agricultores familiares.
15: Estamos falando aí num público com certeza de mais de 1.000 agricultores familiares individuais que conseguem escoar seus alimentos.
12: A ministra do Desenvolvimento Agrário e Agricultura Familiar, Fernanda Machiavelli, destaca a importância do trabalho conjunto entre produtores rurais e organizações comunitárias.
15: Isso se deve ao trabalho integrado da sociedade civil, que se organizou e criou esses espaços das cozinhas solidárias, levando o alimento que hoje chega nas comunidades urbanas, alimentando as famílias brasileiras.
12: Entre 2023 e 2026, o Programa de Aquisição de Alimentos atendeu 140 mil agricultores. Em todo o país, mais de 2.600 cozinhas solidárias foram mapeadas. Reportagem Pablo Mundim.
0: Pois é, e as cozinhas solidárias são parte de um sistema maior que está completando 20 anos.
2: É o Sistema Nacional de Segurança Alimentar e Nutricional, o SISAM, que reúne e dá estrutura às políticas públicas de combate à fome.
0: Nós conversamos com Valéria Buriti, secretária extraordinária de combate à fome e à pobreza do governo federal, sobre o funcionamento do SISAM e a participação da sociedade civil, de estados e de municípios. Acompanhe.
2: Olá, secretária Valéria, bem-vinda à Voz do Brasil, um prazer ter a senhora conosco para a gente falar de 20 anos, né, do Sistema Nacional de Segurança Alimentar e Nutricional, o SISAM. A senhora pode começar, então, explicando para a gente o que é o SISAM, como é que ele se relaciona com a saída do Brasil do mapa da fome?
16: Claro, primeiro eu agradecer a oportunidade de estar aqui, eu sempre fico muito emocionada de estar na Voz do Brasil, um programa que eu escuto desde criança, então é sempre uma emoção estar aqui com vocês, agradecer o espaço. E o Sistema Nacional de Segurança Alimentar e Nutricional, SISAM, assim como existe um SUS para garantir a saúde, assim como existe o SUAS, né, para garantir proteção para as pessoas mais vulneráveis, foi criado um sistema para garantir a alimentação como direito. Então, quando a gente olha para as causas de fome, de insegurança alimentar, obesidade, as diferentes formas, né, de insegurança alimentar, a gente vê que precisa trabalhar garantia de renda para que as pessoas possam comprar comida, produção de alimentos, para a gente ter produção de alimentos e disponibilidade de alimentos, cuidar do preço dos alimentos, é passar a informação para que as pessoas, quando comprem alimentos que façam bem para a saúde, ou seja, a gente está falando de um conjunto de ações. E o sistema, ele visa justamente isso, garantir que cada ministério tenha como objetivo comum isso, todas as minhas políticas vão ter impacto para garantir o direito à alimentação e pensar também como que essas políticas podem se integrar. E uma outra dimensão importante desse sistema é também dialogar com a sociedade civil para entender quais são os problemas que o governo tem que superar, se as políticas públicas estão sendo bem executadas, estão gerando resultado, para que a gente consiga atingir esse objetivo de garantir o direito à alimentação.
2: Pois é, vamos destrinchar tudo isso um pouco mais, porque o SISAM está estruturado em 3 pilares, a gente vai falar sobre todo eles, e um deles é essa coordenação governamental, né? Quais são as políticas públicas que hoje são abarcadas pelo SISAM, as políticas de governo federal?
16: Bem, eu acho que a primeira que eu acho que vale a gente destacar é justamente a gente retomar todas as pesquisas, informação, para entender como que está a situação de segurança alimentar e nutricional do nosso país, né? Onde que a gente tem mais problemas, né? Olhar também para toda a situação de produção de alimentos. Então, a primeira política é essa da gente ter um conjunto de informações para a gente se organizar como governo e trabalhar melhor. E a partir daí, a gente mobiliza os ministérios. Então, a gente tem um plano de segurança alimentar e nutricional que vai reunir aí programas como o Bolsa Família, para garantir renda, vai garantir programas de fortalecimento da produção de alimentos, vai garantir alimentação escolar, o reajuste do valor repassado para alimentação escolar. Então, essas ações, elas estão reunidas num plano para que a gente consiga, juntando esse conjunto de ações do governo, garantir alimentação para todas as pessoas, considerando as diferentes realidades que a gente tem no nosso país, né?
2: E você mencionou também a questão da sociedade civil, né? A gente tem um pilar estruturado na participação social no SISAM, que quer dizer que o governo não pensa sozinho o combate à fome, né? Como é que funciona essa interação com a sociedade civil?
16: Ótimo. Então, essa pergunta é importante porque participação, a participação social, ela é uma parte importante desse sistema. Quando a gente olha, por exemplo, para o programa de aquisição de alimentos, que é um programa que compra da agricultura familiar e entrega para a rede de assistência social, foi um programa criado no Conceia. Quando a gente olha para o Programa Nacional para fortalecer a agricultura familiar, quando a gente pensa no Plano Safra, ele foi criado no Conceia, que é o Conselho de Participação da Segurança Alimentar e Nutricional. Então, a participação social, ela é fundamental para que aquilo que a gente faz seja efetivo. Por quê? A sociedade vai dizer quais são os problemas que ela está vivendo, né? E a partir dessa vivência com a sua realidade é que a gente vai construir uma política pública.
2: E aí ela traz para o governo, né?
16: Exatamente. Cisternas, por exemplo, surge da sociedade. As pessoas que viviam na região do semiárido começam a captar água da chuva para consumir água da chuva, para a produção de alimentos. E isso vira uma política pública. Agora, na pandemia, a gente teve outro exemplo, que são as cozinhas solidárias, né? Então, as comunidades que se organizaram para entregar refeições. Isso hoje também também é uma política pública. Então, a participação social, ela garante que as políticas sejam mais responsivas, que ela consiga, de fato, enfrentar os problemas que a gente tem para garantir a alimentação em diferentes contextos.
2: Agora, a gente tem também a esfera federativa, que é o terceiro pilar, que não é menos importante, porque é lá no Estado, no município, que as políticas são aplicadas na ponta, né? Queria que a senhora também falasse um pouco sobre como é essa interação.
16: Perfeito. De fato, é no município que as pessoas vivem, né? Então, é lá que elas vão ter acesso a um restaurante comunitário, a uma cozinha, a uma feira, a alimentação escolar. É lá que elas são, né, encontram os centros de referência e assistência social para ter acesso ao Bolsa Família. Então, o município é onde as pessoas vivem e é onde as políticas públicas chegam, de fato, para alcançar as pessoas. O governo federal dialoga, organiza, coordena, cofinancia, financia programas. O Estado tem esse papel de coordenar os municípios e organizar políticas que são maiores, mais abrangentes, e no município a vida das pessoas acontece. Então, o CISAM busca organizar essa grande conversa. Governo federal, governo estadual, governo municipal, como que a gente pode acompanhar essa situação de segurança alimentar? Que estratégias conjuntas a gente pode ter para garantir que as pessoas se alimentem bem? E agora, quando a gente fez o Plano Brasil Sem Fome, foi muito importante esse processo de mobilizar estados e municípios para que eles colocassem esse tema na agenda. E aí a gente junta esses esforços do governo federal, do governo estadual, do governo municipal, e com isso a gente consegue melhores resultados, porque é mais gente trabalhando junto para o mesmo objetivo, que é garantir a alimentação adequada.
2: E é a prefeitura também que mapeia, né, onde é que estão, é a prefeitura que sabe onde é que estão as pessoas que precisam desse tipo de política também, né?
16: Exatamente. E primeiro, a gente tem muitos recursos federais que são geridos pela prefeitura. Então, mesmo os programas que têm recurso do governo federal, a prefeitura tem essa responsabilidade de fazer a gestão desses recursos, né? Para o Bolsa Família, por exemplo, que é um recurso que sai do governo federal, mas quem faz a gestão é a prefeitura. Então, é importante ter esse diálogo para que a gente consiga se organizar. E a gente tem algumas pesquisas com o nosso IBGE que mostra que tem muitas ações nos municípios de segurança alimentar. Desde feiras, agricultura urbana, compra da agricultura familiar. Então, é importante esse diálogo para que essas ações estejam melhor organizadas e possam ser mais efetivas.
2: Muito bem. Nós conversamos com Valéria Buriti, secretária extraordinária de combate à fome e à pobreza. Muito obrigada, secretária, pela sua entrevista à Voz do Brasil.
16: Eu que agradeço, Mariana. Um prazer poder falar dos 20 anos do CISAM aqui.
0: Hoje, 15 de outubro, é o Dia do Professor, uma data para celebrar quem dedica a vida a formar o futuro do país.
2: De acordo com dados do Censo Escolar, o Brasil tem mais de 2 milhões e 400 mil docentes na educação básica, com ampla maioria feminina.
0: O levantamento foi divulgado hoje pelo Instituto Nacional de Estudos e Pesquisas Educacionais, Anísio Teixeira, o INEP.
17: O que é ser professor? É muito mais do que ensinar a ler, escrever ou fazer contas. É compartilhar conhecimento, despertar a curiosidade e ajudar a transformar vidas. É o que responderam alguns professores que conversamos.
18: Eu sou o professor Guilherme Schinzel e ser professor para mim é ajudar uma geração a pensar, a entender o universo e também ser um mediador de forma humana no mundo em que a IA está dominando, fazendo com que eles consigam resolver problemas, pensar de maneira abstrata e combater informações que são erradas através do método científico e usando a física como base para todo o procedimento de aprendizado.
19: Meu nome é Lúcia Oliveira, sou professora de português. Ser professor é ser evolução na sociedade, transformando vidas, transformando o mundo.
20: Sou Matheus Antônio, sou professor de biologia e para mim ser professor é dar voz para quem não tem voz e caminhar junto com quem trabalha junto com a gente, com quem aprende conosco. A minha percepção é que quem estrutura uma sociedade, né, desde o início, somos nós, professores.
17: O Brasil conta com mais de 2 milhões e 400 mil professores na educação básica, segundo dados do Censo Escolar relativos a 2025. Os números foram divulgados pelo INEP nesta quinta-feira. As mulheres representam a maioria dos profissionais. Em 2025, eram quase 1 milhão e 900 mil professoras, o equivalente a 78,8% do total. E neste Dia do Professor, os alunos trazem seu agradecimento aos mestres de sala de aula.
1: Meu nome é Maria Catarina e quero agradecer todos os professores do Brasil.
21: Olá, meu nome é Bruno, eu tenho 13 anos e estou no 7º ano. Pela minha vida, já passaram muitos ótimos professores e tenho certeza de que muitos outros passarão pelo meu caminho. Por isso, quero agradecer todos que escolheram essa bela profissão e desejar um feliz dia a todos os professores.
22: Olá, o meu nome é Eves, hoje é dia de comemorar. Quero desejar um feliz dia dos professores a todos os mestres que nos ensinam e nos inspiram todos os dias. Parabéns pelo seu dia!
17: Mais informações sobre a pesquisa em gov.br/inep. Reportagem Thaísa Vitória.
2: E 10 novos cursos gratuitos estão disponíveis para educadores na plataforma AvaMec.
0: As formações oferecem certificado de conclusão e abordam temas como inteligência artificial, computação, redes sociais e educação antirracista.
2: Os cursos são voltados a professores do ensino fundamental e médio e a gestores escolares.
0: Para participar, basta acessar o site avamec.mec.gov.br, fazer o cadastro ou entrar com a conta gov.br e escolher a formação desejada.
2: A plataforma também oferece cursos para quem quer ampliar os conhecimentos e utilizar novas ferramentas no dia a dia escolar.
0: As fortes chuvas que atingem grandes centros urbanos costumam deixar prejuízos, sobretudo nas comunidades periféricas.
2: Para reduzir impactos de eventos climáticos extremos, a ciência está buscando soluções práticas e econômicas.
0: Uma pesquisa da Universidade Federal de Pernambuco encontrou uma medida simples para conter as enxurradas em áreas vulneráveis.
2: Você fica sabendo mais sobre essa alternativa no quadro Ciência na Prática.
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24: As memórias das fortes chuvas que arrasaram a cidade do Recife em maio de 2022 foram cruciais para a proteção de áreas de morro em zonas periféricas da capital pernambucana. Uma pesquisa mostra como o excesso de concreto nas cidades acelera o fluxo da água e agrava inundações.
25: Meu nome é Camila Salgueiro, atualmente eu sou doutoranda de engenharia civil. Atuo bastante na área de drenagem urbana, modelagem hidrológica. A minha pesquisa, ela surgiu da minha vivência como cidadã recifense e sentiu na pele as consequências desse grande evento. E foi ainda mais delicada em áreas de morro, porque são áreas que a gente tem uma alta vulnerabilidade.
24: Após cruzar dados da Defesa Civil e analisar áreas críticas, como o Morro do Imbura de Cima, o estudo aponta que a solução não exige necessariamente grandes obras de infraestrutura. Alternativas aplicadas nas residências podem ser a chave para reter a água das chuvas.
25: Quando a gente tem mais vegetação, esse solo vai reter mais água. E quando a gente tem mais concreto, a gente tem o aumento do escoamento. A gente encontrou como medida adaptativa que mais estava de acordo com aquele morro específico, os reservatórios de armazenamento de água. Aquela água que antes escoava, elas começaram a ser retidas por essas caixas d'água que ficavam próximas aos telhados.
24: O objetivo da pesquisa agora é tirar a ideia do papel e aplicar as técnicas na vida concreta, diante de um clima cada vez mais imprevisível.
25: Para a gente resolver alguns problemas de drenagem, não necessariamente a gente precisa construir grandes estruturas. A gente conseguiu entender que algumas soluções atuam na água escoada antes que ela chegue no sistema de drenagem. Os eventos extremos, eles não vão parar de acontecer. E a gente está no momento de adaptar a nossa realidade para isso.
24: Acompanhe a pesquisa na página da Universidade Federal de Pernambuco. E esse foi o Ciência na Prática, com produção de Warby Calil e edição de Edinaldo Júnior. E nosso encontro com o Saber Científico volta na próxima semana. Até lá!
0: E que tal começar o ano vivendo de perto o dia a dia de um pesquisador? Estudantes do segundo ano do ensino médio e professores da rede pública estadual podem se inscrever no programa Futuras Cientistas 2027 até o dia 26 de outubro.
2: São 470 vagas gratuitas para incentivar a participação de mulheres nas áreas de ciência, tecnologia, engenharia e matemática.
0: As selecionadas vão participar de atividades de pesquisa em universidades e laboratórios, presencialmente ou pela internet. internet entre os dias 4 e 29 de janeiro do ano que vem.
2: Para se inscrever, é só acessar o site futurascientistas.com.br. Mas atenção, é preciso ter cadastro na plataforma Lattes do CNPq.
0: E essas foram as notícias do Governo Federal.
2: Uma realização da Secretaria de Comunicação Social da Presidência da República.
0: Com produção da empresa Brasil de Comunicação.
2: Fique agora com as notícias do Poder Judiciário e do Congresso Nacional. Boa noite.
0: Boa noite e até amanhã.
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5: Supremo Tribunal Federal invalida a cobrança previdenciária de empregadores rurais, pessoas físicas, no período anterior a 1º de janeiro de 2018.
6: Após decisão do presidente do Superior Tribunal de Justiça, está mantido o jogo entre Vasco e Boca Juniors no Maracanã.
5: Tribunal Superior Eleitoral aprova mudanças nas regras de propaganda eleitoral entre turnos.
6: Boa noite, eu sou Marcela Luiza.
5: E eu sou Walter Lima.
6: O plenário do Supremo Tribunal Federal decidiu nesta quinta-feira que é inconstitucional a cobrança previdenciária ao Fundo de Assistência do Trabalhador Rural, o FUNRURAL, de empregadores rurais, pessoas físicas, sobre a venda da produção no período anterior a 1º de janeiro de 2018.
5: O FUNRURAL é uma contribuição para a Previdência Social cobrada sobre a venda de produtos rurais. Marcelo Della Libera.
7: O caso chegou ao Supremo por meio de uma ação da Associação Brasileira de Frigoríficos, a Abrafrigo. A entidade questionava a cobrança da contribuição sobre o valor das vendas dos produtos rurais. Antes, o cálculo era feito com base na folha de pagamento dos funcionários. Os ministros também analisaram se as empresas que compravam os produtos rurais eram responsáveis por recolher essa contribuição em nome dos produtores. Por maioria, o Supremo seguiu o entendimento do ministro Dias Toffoli, que reajustou o voto na sessão desta quinta-feira. Para ele, a lei da época não definiu todos os elementos necessários para criar a cobrança sobre a venda da produção rural. Com isso, a contribuição foi considerada inconstitucional para o período anterior a 1º de janeiro de 2018. A modulação dos efeitos da decisão será definida posteriormente.
6: A proposta de emenda à Constituição, que reduz a jornada semanal para 40 horas e acaba com a escala 6x1, foi aprovada no Congresso Nacional.
5: Agora as mudanças serão graduais e começam 2 meses após a publicação da emenda. Breno Perrucci.
8: É isso aí. Essa aprovação dá direito a 2 dias de repouso remunerado por semana aos trabalhadores, um deles preferencialmente aos domingos, sem redução salarial. Com isso, a jornada de trabalho passa para 40 horas, limitada a 8 horas diárias, o que fortalece o cuidado com a saúde do trabalhador e a promoção do trabalho decente.
6: Após decisão do presidente do Superior Tribunal de Justiça, ministro Luiz Felipe Salomão, está mantido o jogo entre Vasco e Boca Juniors pela semifinal da Sul-Americana no Maracanã, no Rio de Janeiro.
5: A partida será terça-feira, 20 de outubro, às 9h30 da noite. Fátima Uchoa.
9: A Fla-Flu Serviços, empresa criada por Flamengo e Fluminense para a gestão do complexo do Maracanã, pediu a suspensão da decisão da Justiça do Rio que autorizou o jogo no estádio, alegando que poderia agravar o desgaste do gramado em razão do curto intervalo entre os jogos e apontou possíveis riscos à segurança. A empresa também questionou a transferência ou a remarcação da partida de basquete entre Flamengo e Botafogo prevista para o Maracanãzinho. Mas o ministro Salomão entendeu que a Fla-Flu não tem legitimidade jurídica para esse tipo de pedido no STJ, já que por se tratar de empresa privada, não atua na defesa de interesse público. Além disso, não apresentou elementos concretos que demonstrassem risco grave à ordem ou à segurança públicas.
6: O Tribunal Superior Eleitoral aprovou mudanças nas regras de propaganda eleitoral entre turnos.
5: A principal mudança cria uma exceção ao prazo de 48 horas para o uso em campanha de endereços eletrônicos registrados na Justiça Eleitoral entre o primeiro e o segundo turno das eleições. Vitor Struck.
26: Com a alteração, as candidaturas poderão usar os endereços eletrônicos de campanha imediatamente após o registro na Justiça Eleitoral. Para o presidente do TSE, o ministro Cássio Nunes Marques, A mudança tem o objetivo de assegurar a utilização efetiva dos meios digitais de comunicação, favorecendo a ampla circulação de ideias e propostas, sem prejuízos à fiscalização.
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6: Uma boa noite.
5: E até amanhã.
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1: Eu sou Humberto Pinheiro e estes são os destaques de hoje do Jornal do Senado, que começa agora. Senado aprova aumento do limite de faturamento do MEI para até R$140 mil. Aprovada MP que exige exame para exercício da medicina. PEC da Segurança Pública. Presidente do Senado adia votação devido a impasse sobre o texto. Boa noite. Quem trabalha por conta própria poderá faturar mais, sem precisar deixar a categoria de microempreendedor individual, o MEI. O Senado aprovou hoje o projeto que amplia gradualmente o limite de faturamento anual, dos atuais R$80 mil para R$110 mil, e posteriormente para R$140 mil. A mudança pode beneficiar milhões de pequenos empreendedores. Os detalhes com o repórter Alexandre Campos.
2: Essa mudança vai corrigir distorções geradas pela inflação, que de 2016 para cá foi de 55,4%. Sem qualquer ajuste no limite de enquadramento, muitos microempreendedores individuais passaram a faturar mais que R$81 mil por ano e, com isso, perderam os benefícios do Simples Nacional. Relator do projeto em plenário, o senador Carlos Fávaro, do PSD de Mato Grosso, destacou a importância da iniciativa para esse segmento.
3: O regime MEI frequentemente constitui a primeira etapa da trajetória empresarial. É este ambiente simplificado que trabalhadores autônomos, prestadores de serviço, pequenos comerciantes e produtores rurais iniciam a sua experiência empreendedora.
2: O projeto, que segue para a sanção presidencial, ainda permite que esses empresários individuais possam contratar até 2 empregados que recebam um salário mínimo mensal ou o piso da categoria. Atualmente, o limite é de apenas 1 empregado. Além disso, o texto prevê o perdão de dívidas com a União, constituídas até 13 de outubro deste ano, referentes à contribuição para a Seguridade Social do empresário, na condição de contribuinte individual, bem como os juros e multas a ela associados.
1: E o presidente do Senado, Davi Alcolumbre, anunciou hoje que o Congresso vai promulgar nesta sexta-feira 2 emendas à Constituição, a que acaba com a escala de 6 dias de trabalho por 1 de descanso e garante 2 folgas a cada 5 dias trabalhados, sem redução salarial, e a que assegura a aposentadoria especial e regras de estabilidade para agentes comunitários de saúde e de combate às endemias. Durante a votação da proposta sobre a jornada de trabalho, nesta quarta-feira, Alcolumbre afirmou que a mudança representa uma transformação significativa para os trabalhadores brasileiros. Os detalhes com o repórter Herman Kulitz.
4: Ao abrir a sessão deliberativa, Davi Alcolumbre destacou que cumpriu a promessa de levar o fim da escala 6-1 ao plenário logo após o primeiro turno das eleições. O presidente do Senado ressaltou que 1 dia a mais de folga representa uma mudança gigantesca para quem acorda cedo e pega transporte público, permitindo mais convivência com a família, cuidados com a saúde e tempo para o descanso.
5: À primeira vista, pode parecer uma mudança sutil, mas para quem acorda cedo, pega ônibus lotado, cumpre sua jornada e volta para casa no fim do dia, esta mudança é gigantesca. 1 dia a mais de descanso é mais tempo para a família. É mais tempo para acompanhar a vida dos seus filhos, para visitar os seus pais, para estar presente.
4: Com a nova jornada, os trabalhadores passam a ter direito a 2 dias de descanso remunerado, sendo um deles preferencialmente aos domingos. A proposição ainda proíbe a redução do salário nominal, proporcional ou de qualquer espécie.
1: A nova avaliação sobre a qualidade da formação dos futuros médicos foi aprovada pelo Senado na tarde de hoje. A medida provisória cria o ENAMED, exame que avalia a formação médica no país. Repórter Patrícia Oliveira.
6: A comissão mista do Congresso, criada para analisar a medida provisória que exige o Enamed para o exercício da profissão de medicina, aprovou o relatório do deputado Dr. Luizinho, do Progressistas do Rio de Janeiro. O texto propõe 3 etapas de avaliação, ao final do 2º, do 4º e do 6º ano de curso.
7: Se um estudante apresentar desempenho suficiente nas primeiras etapas, haverá tempo hábil para identificação de lacunas de aprendizado e adoção de medidas corretivas.
6: O presidente da comissão, o senador Camilo Santana, do PT do Ceará, elogiou o trabalho conjunto para a elaboração do texto.
8: Uma construção coletiva, de um consenso, para que a gente possa garantir a melhoria da qualidade dos nossos formandos na área da medicina, que é crucial para a vida do cidadão e cidadã brasileira.
6: Cursos de medicina que apresentarem desempenho insatisfatório poderão ser submetidos à supervisão pelo MEC. A legislação atual prevê sanções como redução no número de vagas autorizadas e a suspensão de vestibulares para a medicina.
1: A senadora Daniela Ribeiro, do PP da Paraíba, ressaltou a importância da educação e do pensamento crítico para o exercício da cidadania. A parlamentar também criticou a polarização política e afirmou que a divisão tem feito mal ao país. Ao citar o segundo turno das eleições, marcada para o próximo dia 25, quando serão eleitos o presidente da República e governadores de 5 estados e do Distrito Federal, Daniela Ribeiro defendeu que a população exerça o direito ao voto com consciência crítica. A senadora ainda fez um apelo para que os eleitores analisem as propostas dos candidatos e não se baseiem apenas em manchetes e publicações nas redes sociais.
9: É bom que possamos, durante esse período, fazer uma reflexão que não seja de manchetes ou de lacração em celulares, mas uma pesquisa sobre trabalho, sobre compromisso, sobre democracia.
1: Hoje, 15 de outubro, é Dia do Professor. No Senado, projetos em análise buscam valorizar a carreira docente. Entre as propostas, incentivos para a entrada de jovens na profissão e até a garantia de isenção do imposto de renda para professores. Os detalhes com o repórter Rodrigo Rezende.
10: O Censo Escolar de 2024 aponta que o Brasil possui cerca de 2,4 milhões de professores, sendo que 1,9 milhão de profissionais são da rede pública. Mas há um risco de um apagão de profissionais na educação básica. O Congresso discute diversos projetos para atrair jovens à carreira docente. Um deles, apresentado pelo senador Fabiano Contarato, do PT do Espírito Santo, quer isentar do imposto de renda os docentes que ganham até R$10 mil.
11: Eu apresentei um projeto de lei para garantir isenção de imposto de renda para todo professor da rede pública, privada, da educação básica ao ensino superior e ganhar até R$10 mil. É mais uma forma de você valorizar quem transforma o sonho em realidade.
10: Também está em debate no Senado, na Comissão de Educação, uma proposta que estabelece que professores e outros profissionais da educação que trabalham em escolas públicas, estaduais, distritais e municipais tenham direito à mesma alimentação escolar oferecida aos estudantes durante o período letivo. A relatoria é do senador Paulo Paim, do PT do Rio Grande do Sul.
1: E o presidente do Senado, Davi Alcolumbre, decidiu retirar de pauta a proposta de emenda à Constituição da Segurança Pública. A proposta, que reorganiza a segurança pública no país e prevê regras mais rigorosas contra facções criminosas, milícias e autores de crimes violentos, estava na pauta da sessão desta tarde. O texto recebeu parecer favorável do senador Rogério Carvalho, do PT de Sergipe. Segundo Alcolumbre, devido ao impasse sobre pontos do texto, entre eles a inclusão da redução da maioridade penal, é preciso dar mais tempo para o consenso. A PEC prevê maior integração entre as forças de segurança da União, dos estados e dos municípios, além de mudanças no sistema prisional, na atividade de inteligência e no financiamento do setor. A proposta também determina punições mais duras para integrantes de facções e milícias, amplia os direitos das vítimas de crimes e abre caminho para a criação de polícias municipais. O texto ainda busca garantir repasses de recursos federais para a segurança pública e o sistema prisional. Com edição de Paula Groba e trabalhos técnicos de Eliseu Caires, o Jornal do Senado fica por aqui. Acompanhe agora as notícias da Câmara dos Deputados. Boa noite e até amanhã.
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13: Plenário da Câmara perdoa dívidas do microempreendedor individual.
14: Avança a proposta que extingue taxa paga pelas operadoras de celulares.
13: Plenário rejeita o uso de recursos públicos para socorrer bancos em crise.
14: Boa noite. Deputados rejeitam texto apresentado pelo relator ao projeto que permite o uso de recursos públicos para salvar bancos em dificuldade. O repórter Antônio Vital tem os detalhes.
15: Por uma diferença de apenas 5 votos, o plenário da Câmara rejeitou o texto apresentado pelo relator a um projeto que criava novas regras para enfrentar crises em bancos e outras instituições financeiras. Entre outras medidas, a proposta permitia o uso de recursos públicos para socorrer bancos em situações excepcionais, como crises que ameacem a estabilidade do sistema financeiro. Nesses casos, o governo federal poderia conceder empréstimos ou realizar capitalização temporária das instituições. O projeto foi apresentado pelo governo em 2019, ainda na administração Jair Bolsonaro, e foi alterada pelo relator, deputado Marcelo Queiroz, do PSDB do Rio de Janeiro. A proposta que foi a voto mantinha o atual Fundo Garantidor de Crédito, financiado pelos próprios bancos para garantir depósitos de clientes de bancos em dificuldades. E, além disso, criava outro fundo, chamado Fundo de Resolução, destinado a ajudar os bancos por meio de empréstimos e capitalização. O projeto também previa uma sequência para o eventual socorro com dinheiro público. Primeiro, algumas dívidas deveriam ser assumidas por acionistas e determinados credores. Em seguida, seriam usados recursos do Fundo de Resolução. Se essas medidas fossem insuficientes, o governo federal poderia emprestar recursos ao fundo com a anuência do Conselho Monetário Nacional e posterior análise pelo Senado. A proposta foi criticada pelo governo. O deputado Tadeu Venere, do PT do Paraná, disse que as condições para o uso de recursos públicos eram vagas.
16: Há nesse projeto uma situação que preocupa muito, que é colocar recursos públicos em caso de haver problemas com os bancos que porventura tenham dificuldade econômica. Eu lembro que o PROE, lá em 1995, já fez isso, a um custo de 16 bilhões de reais à época, por conta de 5 bancos. Agora não se fala em 5 bancos, 6 bancos, 1 banco, 2 bancos. Se fala em problema sistêmico. Mas sistêmico é muito genérico, senhor presidente.
15: O relator, deputado Marcelo Queiroz, do PSDB do Rio de Janeiro, disse que as medidas previstas no projeto já são adotadas em diversos países e que é necessária uma proposta que evite o risco para a economia provocada por dificuldade de grandes instituições financeiras.
17: O que esse projeto está fazendo aqui é exatamente fortalecendo e impedindo uma crise. Agora, o projeto ele estabelece 7 travas. Ora, óbvio, se quebrar um dos 3 maiores bancos, qual é a outra solução que não seja o uso de dinheiro público? Qual? O que, que a gente vai fazer? Se quebrar um dos 4 principais bancos do Brasil, a gente vai cruzar os braços? Tudo que a gente não quer é a política interferindo para salvar banco.
15: A rejeição da proposta não significa que o projeto original será arquivado. Existem brechas regimentais para a retomada da votação, o que vai depender de decisão da mesa diretora da Câmara. Após a rejeição do texto, a sessão foi encerrada. Da Rádio Câmara de Brasília, Antônio Vital.
13: Mauro Benevides Filho, do União do Ceará, foi contra o projeto que permite ao Tesouro Nacional socorrer bancos e alerta para o uso de recursos públicos sem autorização prévia do Congresso e sem garantias suficientes de que os responsáveis respondam pelas dívidas.
14: Mauro Benevides Filho lembra que o sistema bancário já dispõe do Fundo Garantidor. Ele cita problemas dos bancos de Brasília e Master, diz que apresentou uma emenda ao projeto para reforçar a responsabilização patrimonial dos envolvidos, mas pede a rejeição imediata do texto.
12: Trabalho.
13: Leonardo Monteiro, do PT de Minas Gerais, defende a mudança na organização da jornada de trabalho com 40 horas semanais e 2 dias de descanso, sem redução salarial. Segundo ele, a mudança torna as condições de trabalho mais justas, beneficiando todos os trabalhadores.
14: Leonardo Monteiro cita sua trajetória e de outros agentes públicos como trabalhadores, para reforçar a importância...
13: ...e 2 dias de descanso, sem redução salarial. Segundo ele, a mudança torna as condições de trabalho mais justas, beneficiando todos os trabalhadores.
14: Leonardo Monteiro cita sua trajetória

0: funcionamento sobre telefones celulares. A taxa é um dos itens que compõe o Fundo de Fiscalização das Telecomunicações, Fistel, utilizado para custear as atividades da Agência Nacional de Telecomunicações. De acordo com a legislação, a tarifa, cujo valor por celular é de R$ 13,00 por ano, é paga pelas concessionárias, permissionárias e autorizadas de serviços de telecomunicação e de radiofrequência. A proposta que elimina a incidência da taxa de fiscalização de funcionamento sobre telefones celulares segue agora para a análise do Senado Federal. Da Rádio Câmara de Brasília, Paula Bittar.
1: Eleições. Dandara, do PT de Minas Gerais, agradece aos mais de 100 mil eleitores que garantiram sua reeleição e reafirma seu compromisso com os trabalhadores. Ela defende o fim da escala 6x1 e alerta para possíveis articulações que, segundo afirma, poderiam prejudicar a medida.
2: Dandara também denuncia o que considera restrições à divulgação de conteúdos políticos nas redes sociais e anuncia um canal para receber relatos de possíveis casos de censura digital. Ela afirma que pretende encaminhar as denúncias a organismos internacionais de direitos humanos.
1: Carla Dixon, do PL, lamenta não ter sido reeleita. Apesar disso, ela reafirma seu compromisso com as famílias atípicas do Rio Grande do Norte e cobra do parlamento a votação de projetos de assistência e geração de renda para mães cuidadoras.
2: Entre as propostas defendidas por Carla Dixon estão a criação do MEI atípico, que permitiria o empreendedorismo sem a perda imediata do benefício de prestação continuada. Ela também reivindica simplificar a comprovação das condições de saúde de pessoas com deficiência.
1: Paulo Soares, do Podemos de São Paulo, encerra seu mandato com um balanço de suas ações pela saúde pública em Jaú e região, citando as Santas Casas, o Hospital Amaral Carvalho e a construção de um ambulatório médico de especialidades.
2: O deputado ressalta também a defesa dos setores calçadistas de Jaú e Coreiro de Bocaina. Segundo Paulo Soares, ainda que ele tenha passado pouco tempo no legislativo, foi o suficiente para aprender que é possível construir um país melhor trabalhando pela população, mesmo sem mandato.
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1: Educação. Soraya Santos, do PL do Rio de Janeiro, defende mais apoio nas escolas para crianças com altas habilidades e superdotação. A deputada pede ainda medidas para facilitar o acesso à avaliação especializada, principalmente para famílias que não podem pagar pelos exames.
2: Soraya Santos propõe a criação de um prêmio para reconhecer boas práticas de escolas, educadores e alunos na inclusão dessas crianças. Segundo ela, a iniciativa dá visibilidade a esses estudantes e incentiva um sistema educacional mais preparado para atender às suas necessidades.
1: Homenagem. Piso salarial e plano de cargos e salários são algumas conquistas dos professores nos últimos anos. O presidente da Comissão de Educação da Câmara destacou esses e outros avanços para a categoria em entrevista ao repórter Luiz Cláudio Canuto.
4: 15 de outubro é Dia do Professor, uma comemoração estabelecida em 63, durante o governo João Goulart. O Brasil tem 2 milhões e 400 mil professores, que ensinam 47 milhões de estudantes. O presidente da Comissão de Educação da Câmara, deputado Benes Leocádio, do União do Rio Grande do Norte, em entrevista ao programa Painel Eletrônico da Rádio Câmara, afirmou que um dos desafios da educação hoje é a inteligência artificial. Ele, que morava na zona rural, tinha como grande barreira pesquisar em bibliotecas ou procurar um livro necessário para pesquisa. A passagem das décadas melhorou as condições dos alunos e também as dos professores.
5: A carreira passou a ter um reconhecimento e um respeito com

0: de cargos, carreira e salário, com a lei que introduziu o piso do professor, a 11.738/2008, né, que foi um avanço muito grande, e agora com a decisão do Supremo Tribunal Federal, que garante também essa paridade para os professores contratados, porque antigamente a gente via muito na gestão pública contratação precária de profissionais ou de professores que, ao término do período letivo, eram dispensados.
1: Neste ano, houve aumento do piso salarial em 5,4%. O valor passou a ser de R$ 5.130,00 para uma jornada de 40 horas semanais. O presidente da Comissão de Educação lembrou a previsão constitucional que obriga os entes federados a investirem 25% da receita de impostos e transferências em educação. O deputado Benes Leocádio destaca que o papel do Legislativo tem sido cumprido por meio de avanços no setor, como a aprovação do novo Plano Nacional de Educação.
0: Que é uma das metas a serem alcançadas é essa formação ao máximo possível. É verdade que a gente tem pessoas que entraram há algumas décadas na carreira do magistério que ainda não tiveram essa condição, mas hoje a oferta, as condições que são colocadas para os profissionais são muito melhores e muito mais amplas. Eu acho que não é mais desculpa dizer que o poder público não cria essas condições. Hoje a gente vê as parcerias com as universidades públicas, com universidades privadas, com cursos de formação, para preparar esse professor.
1: O novo Plano Nacional de Educação para o período até 2036 foi sancionado em abril. Ele prevê aumento progressivo de investimento público em educação para 7,5% do Produto Interno Bruto em 2033 e de 10% do PIB em 2036. O plano também cria o Programa Nacional de Infraestrutura Escolar, destinando no mínimo 85% dos recursos para a educação básica. A origem do Dia do Professor remonta ao dia 15 de outubro de 1827, quando o imperador Dom Pedro I assinou um decreto que criou as escolas de primeiras letras no Brasil. Da Rádio Câmara de Brasília, Luiz Cláudio Canuto.
2: Esporte. Júlio César Ribeiro, do Republicanos do Distrito Federal, reafirma o empenho pelo fortalecimento do esporte como instrumento de inclusão social. O deputado aponta a área entre as prioridades de seu mandato, ao lado da educação e da proteção de crianças, idosos e pessoas com deficiência.
3: Júlio César Ribeiro agradece aos mais de 90 mil eleitores que o reconduziram à Câmara dos Deputados nesta eleição. O parlamentar ressalta a trajetória de 14 anos de vida pública e se compromete a manter o diálogo com as comunidades do Distrito Federal para atender às demandas da população.
2: Saúde. Ismael, do PL de Santa Catarina, manifesta preocupação com uma possível revogação da resolução que estabelece regras para o funcionamento das comunidades terapêuticas. Ele pede esclarecimentos ao governo e defende mais discussões sobre mudanças na regulamentação.
3: Ismael alega que a revogação compromete critérios de acolhimento e tratamento de pessoas com dependência química. Ele cita um levantamento sobre 513 comunidades terapêuticas que, segundo afirma, aponta resultados positivos na reabilitação de pessoas que concluíram o programa.
2: Economia. O plenário da Câmara aprovou o projeto do governo que reajusta o limite de faturamento e perdoa dívidas de microempreendedores individuais. Quem acompanhou e tem os detalhes é o repórter Antônio Vital.
4: A Câmara dos Deputados aprovou o projeto do governo que aumenta o limite de receita bruta anual para os microempreendedores individuais, os MEIs. O projeto também perdoa dívidas dos microempreendedores com o governo federal. A medida beneficia aqueles que estão inscritos na dívida ativa até 13 de outubro de 2026, por conta de débitos com a Previdência. Hoje, podem ser enquadrados como MEI, pagando menos impostos, microempreendedores que faturem até R$ 81 mil por ano. O projeto aprovado aumenta esse limite para R$ 140 mil a partir de 2028. No ano que vem, regra de transição estabelece receita bruta de R$ 110 mil. O projeto também permite que o MEI contrate até dois empregados. Hoje, pode contratar apenas um. O texto aprovado concede ainda mais facilidades para os MEIs nas licitações públicas. A proposta atualiza para aproximadamente R$ 100 mil o valor das compras do governo destinadas exclusivamente a fornecedores que são microempreendedores individuais, no lugar dos atuais R$ 80 mil. Também permite que sejam realizadas licitações exclusivas para microempreendedores individuais em contratações de até R$ 25 mil. Ao apresentar a proposta, o governo argumentou que o limite de enquadramento como MEI está desatualizado desde 2018 e que o reajuste vai permitir um incremento dessas atividades. O impacto da medida, estimado em R$ 1,57 bilhão de reais em 2027, 3,15 bilhões em 2028 e 3,38 bilhões em 2029. Já o benefício de perdão de dívidas abrange débitos que estão em cobrança administrativa ou judicial, parceladas ou não, inclusive aquelas objeto de acordos. A condição é que o microempreendedor abra mão de ações judiciais. A votação da proposta foi criticada pela oposição. Deputados do Novo e do PL cobraram cumprimento de acordo que teria sido feito com o governo quando a Câmara aprovou a proposta de emenda à Constituição que prevê o fim da escala 6x1. Esse acordo envolvia a aprovação da proposta em troca do reajuste do MEI e dos limites de faturamento para que uma pequena empresa seja enquadrada no Simples, o que ficou de fora do texto. O deputado Cabo Gilberto Silva, do PL da Paraíba, líder da oposição, disse que o texto aprovado tem objetivos eleitorais e criticou o presidente Lula.
5: Ele passa 4 anos aumentando imposto, criando novos impostos, prejudicando a classe produtiva, aumentando o preço dos produtos. O país bate recorde de empresas quebradas literalmente. Aí, senhor presidente, chegando 12 dias das eleições, ele vem com pacote de bondade, achando que o povo brasileiro é idiota, ou é burro que vai acreditar nele mais uma vez.
4: O relator da proposta, deputado Rubens Pereira Júnior, do PT do Maranhão, reuniu em uma mesma proposta 2 projetos do governo, um sobre o reajuste do MEI e o outro sobre o perdão das dívidas. Ele disse que as medidas previstas vão gerar empregos e aquecer a economia.
6: Na hora que é pra gente perdoar as dívidas dos pequenos, aí todo mundo vem reclamar. O que nós queremos é aliviar para esse microempreendedor individual para que ele possa retornar suas atividades no mercado, que dessa forma aquece a economia, gera mais emprego e, mais do que isso, a ampliação da faixa do MEI, essa é a medida mais importante. Hoje a faixa é de R$ 80 mil, não tem reajuste há 8 anos.
4: O projeto que aumenta o limite de receita bruta anual, perdoa dívidas e facilita a participação de MEIs em licitações públicas, seguiu para análise do Senado. Da Rádio Câmara, de Brasília, Antônio Vital.
3: Merlon Solano, do PT do Piauí, celebra ações do governo federal para fortalecer os MEIs, oferecendo o perdão de dívidas tributárias e ampliando sua capacidade de investimento, defendendo essas medidas diante de críticas relacionadas ao ajuste fiscal e ao período eleitoral.
2: Merlon Solano compara o apoio aos microempreendedores que, segundo ele, geram emprego e renda à anistia ao agronegócio aprovada pelo Congresso e rebate a crítica de que as ações são populistas, alegando que o governo ainda está empossado e defende os trabalhadores do país.
7: Segurança Pública.
3: Para Maurício Carvalho, do União de Rondônia, é indiscutível a vulnerabilidade de menores de 14 anos em casos de estupro. Por isso, o deputado é autor de uma proposta para impedir que alegados vínculos afetivos ou o aval de pais irresponsáveis sejam usados para afastar o crime.
2: Maurício Carvalho argumenta que a medida fecha brechas interpretativas que tentam justificar abusos como união familiar. Ele acrescenta que o texto aumenta as penas para os agressores, pune responsáveis coniventes e prevê a perda do poder familiar para blindar as vítimas.
3: Neto Carleto, do Avante da Bahia, quer criar o Cadastro Nacional de Agressores de Crianças e Adolescentes. O projeto, de autoria do deputado, obriga escolas, creches e entidades sociais a consultarem o banco de dados antes de contratarem funcionários ou voluntários.
2: Neto Carleto argumenta que a falta de um cadastro unificado permite que condenados voltem a trabalhar perto de menores. Ele ressalta que o sistema seria gerido pelo Ministério da Justiça, com acesso restrito e checagem preventiva de antecedentes, respeitando as normas de proteção de dados.
3: O projeto endurece a punição para o feminicídio quando houver histórico de agressão contra a vítima. A autora, Alessandra Haber, do Podemos do Pará, incluiu no texto o aumento da pena nos casos em que o agressor já possuir registros policiais, processos judiciais ou condenações anteriores.
2: Doutora Alessandra Haber pontua que o feminicídio é o desfecho de um ciclo contínuo de abusos e ameaças no ambiente familiar. Ela destaca que a comprovação de agressões prévias demonstra maior gravidade na conduta do criminoso, justificando uma resposta penal mais severa do Estado.
3: Termina agora o Jornal Câmara dos Deputados, produzido pela Rádio Câmara, com trabalhos técnicos de José Adilson e apresentação de José Carlos Andrade e Márcio Aquilissardi. Uma boa noite para você.
2: Uma ótima noite. Jairo, a voz do Brasil
7: Bonfim,
2: volta.
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passar por mim. Aliás, nem saberão as guerras que tenho que lutar, como Davi naquele dia no campo sozinho. 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